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1: Obrigado, Eduardo Costa. Leonardo.
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Oi, Sertão! Sertão das futricas! Sertão dos políticos! Políticos enganadores, hein, deputado? A gente chega neles assim nos comícios. Dia 3, todo mundo lá! Todo mundo lá! Ninguém sabe em quem votou, ninguém. Sabedoria ali. Não voto nesse homem não, que ele é rico. Vai votar em quem, Pedro? É no coronel. E pra deputado? É no coronel. Pra senador? É no coronel. Pra prefeito? Coronel. Pra presidente da república? É no coronel. Ei! E vale que coronéis perderam cartaz. Hoje não tem mais esse negócio de coronelismo. Coronel hoje é coronel mesmo. Mas eu dou vivo ao sertão. Ei, sertão das políticas, das futricas, sertão dos cabas valentes e dos cabas frouxos também. 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

0: precisa também exagerar tanto. 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

0: Agora 6 horas mais 6 minutos, 6 e 6. Muito bom dia a você que está ouvindo aqui a sua 104,9 Toritama FM. A partir de agora, programa Rota 104, onde você fica aí por dentro do que acontece na área policial, não só em Toritama, mas também em toda a região. Segunda-feira, né? Mais um início de semana. E chegando aí o final do mês, final já é hoje, dia 29, né? Dia 29 aí de junho de 2026, certo? Chegando aí mais um final do mês, né? Final de mês, né? As festas juninas acabou, né? O que resta agora é hoje o jogo da seleção brasileira, né? Se a seleção brasileira passar, tem um jogo aí contra a equipe, contra a seleção do Japão. O Brasil passando, continua jogando, né? Aí na Copa do Mundo. E se perder, para por aí, mas vamos torcer que a seleção ganhe hoje, né? Para a seleção do Japão. E continue jogando aí na Copa do Mundo de 2026. Ontem já começou os jogos mata-mata, né? Aí da Copa do Mundo. Vamos torcer que o Brasil vença hoje, né? Hoje também tem jogo da Alemanha, jogo da Holanda também, né? São 3 jogos hoje, mata-mata aí pela Copa do Mundo, certo? Abraçando aí o pessoal que tá ouvindo a nossa programação aí, onde quer que vocês estejam, a gente agradece o carinho, a audiência de todos. Às 6 horas mais 7 minutos, 6 e 7. Aproveita e mandar um abraço aqui a nossa ouvinte aí, a Zélia, que está nos ouvindo, tá ligada aqui na sua 104,9. A gente agradece a audiência aí da nossa ouvinte, a Zélia. Sempre ligado aqui na sua 104,9. Manhã fria de segunda-feira. Pensa no frio. Tá frio. É bom, né? Bonzinho você tá aí deitado aí na sua residência aí, né? E na sua cama, bem enroladinho ou enroladinha, né? Continua aí esse frio quentinho aí, né? E a gente estamos por aqui na luta, né? Estamos aqui no Trump. No trampo lá, no trampo. Trump é o presidente, né? Lá dos Estados Unidos. Estamos aqui no trampo, trabalhando. E vamos, a partir de agora, deixar você aí por dentro do que aconteceu no mundo da polícia esse final de semana. Às 6 horas mais 8 minutos, 6 e 8. Programa Rota 104, que tem a participação dos melhores repórter policial do interior do estado de Pernambuco, Adielson Galvão, Ademilton Silva e outros colegas repórter, que deixa você aí bem informado de tudo que acontece no mundo da polícia. Vamos trazer aqui os destaques do programa de hoje. Daqui a pouquinho o repórter policial Adielson Galvão chega trazendo informações aqui na sua 104,9. Cadê aqui as matérias aqui do repórter Adielson Galvão? É que empresário foi assassinado a tiros em Santa Cruz do Capibaribe. Daqui a pouquinho o Adielson Galvão chega trazendo informações. Homem foi encontrado morto, rapaz, dentro de casa em Bimirim. Daqui a pouquinho detalhes. Jovem morreu atropelado. Cadê aqui, rapaz? Jovem morreu atropelado por um cavalo. Tava de uma moto, né? E bateu aí um cavalo lá em Garanhuns. Daqui a pouquinho detalhes. Vamos trazer informações aqui na sua 104,9 também com o repórter Ademilton Silva, diretor de Santa Cruz do Capibaribe. É que elemento praticou o crime de furto 2 vezes na mesma residência. Daqui a pouquinho detalhes com o repórter Ademilton Silva. Vamos trazer informações também que homem de 41 anos foi preso após agredir a companheira de 36 anos e um enteado de 16, autista, também lá em Santa Cruz do Capibaribe. Daqui a pouquinho detalhes aqui, motocicleta BIM-125 roubada em cadê aqui, rapaz? E recuperada, né? Pela equipe, esse fato aconteceu lá em Malhada do Meio, na zona rural de Santa Cruz do Capibaribe, né? Nessa motocicleta, né? BIM-125 foi roubada. Daqui a pouquinho detalhes aqui na sua 104,9. E outras blocos que aconteceu a partir de agora, você vai ficar por dentro de tudo aqui na sua 104,9. Vamos trazer aqui a primeira matéria com o repórter Adielson Galvão, onde ele chega trazendo informações de que homem foi encontrado morto dentro de casa. Esse fato aconteceu lá na cidade de Mimirim. A Dielso chega trazendo informações, trazendo detalhes aqui na sua 104,9. A Dielso, é com você. Chega aí trazendo informações, trazendo detalhes.
1: O agricultor foi encontrado morto dentro de casa, caso que aconteceu no sítio Mudubim, na área rural, lá da cidade de Bimirim. A vítima, o Adailton José da Silva, tinha 35 anos de idade. Estou aqui com o Sebastião, que é padrasto da vítima, né? Veio para cá, para o IML de Caruaru. Sebastião, quem foi que encontrou o corpo dele, amigo?
2: Foi.
1: Você mesmo foi?
2: Não, foi um vizinho lá, meu vizinho, o vizinho dele lá. Eu morava afastado dele um pouquinho. Eu morava quase 2 km dele, afastado dele, sabe? Mas o vizinho próximo dele foi que todo dia ia lá e tá ele e tal. Aí foi quando chegou lá, viu lá tudo quieto, aí ele foi lá ver. Quando chegou lá, achou ele emborcado, já morto, né?
1: Ele aí, era saudável?
2: Ele gostava de tomar umas canas, ele bebia muito. Eu lutemos muito com ele pra parar essas bebidas e tudo. Não tinha jeito, ele bebia muito, só que bebia sem querer parar mesmo. Bebia 15, 20 dias sem parar. Aí aconteceu isso aí, ele foi infartado, né? Infartou, né?
1: Você acha que morreu de infarto?
2: Foi, o médico lá confirmou lá na cidade de Bibiri, todo foi infarto.
1: Então você descarta homicídio, descarta suicídio, você vê realmente o caso do seu enteado como um infarto, devido justamente a ter a saúde debilitada, bebia muito?
2: Era, bebia muito.
1: Usava droga também?
2: Não, só bebia muita cana, gostava de cana mesmo, bebia com força. Bebia e fumava um cigarrinho, fumava cigarro de normal mesmo.
1: Bebia pra dormir e acordava pra beber?
2: Pra beber, era. Aí, quando não tinha jeito, cansei com ele, eu com o padrasto, o pai dele, que não é vivo ainda, lutou muito, a mãe também, nós somos evangélicos, lutei muito com ele. Ele ia pra igreja, aí se afastava da igreja, voltava a beber de novo, e nós ficava nessa luta com ele, tudo com ele, e vendo a situação dele, ele se acabando aos poucos, né? E foi que ontem aconteceu, do nosso vizinho dele, o próximo vizinho dele, chegou lá, que quando eu vi ele falar, que ele gostava de estar gritando, tá mexendo, gritando, brincando com os cachorros e tudo. Aí o vizinho viu tudo quieto, calado, ele está. Aí o vizinho pensou, eu vou lá ver se o Daílton está em casa, se o Daílton está dormindo, o que está acontecendo. Quando chegou lá, seu Daílton estava emborcado, caiu da rede, já caiu emborcado. Aí quando chegou, já estava morto, já estava duro, já.
1: E você vive com a mãe dele há quanto tempo, Sebastião?
2: Eu tenho uns 15 anos, vivo com a mãe dele já, somos casados e tudo.
1: Mas ele lhe respeitava, como pai?
2: Respeitava, tinha maior consideração comigo.
1: Só
2: alegria os outros irmãos que moram em São Paulo.
1: Então são em quantos irmãos?
2: Ele era 3 irmãs mulher e 3 irmãs homem, com ele era 6 no caso, né? Uhum. 3 mulher e 3 homens, né?
1: Pois é, gente, o corpo de Adailton José da Silva, 35 anos de idade, foi encaminhado aqui para o IML de Caruaru.
2: E a previsão de sair às 3 horas da tarde, por aí assim, a previsão que deram nós aqui, de 2 para 3 horas da tarde.
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0: Agora já são 6 horas, mais 14 minutos, 6:14. Bom dia aqui, ó, o pessoal tá ligado aqui na sua 104,1, o pessoal aí do bairro de Fazenda Velha. Forte abraço a todos aí que tá nos ouvindo, tá ligado aqui na sua Turitama FM, ficando aí bem informado do que acontece na área policial. Um abraço aí ao pessoal tá aí, né, padaria, nova padaria de Fazenda Velha, ouvindo aqui a nossa programação. A gente só tem a agradecer a audiência de todos. 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O senhor João está nos ouvindo, está ligado aqui na nossa programação. Lá em Fazenda Velha, valeu, senhor João. O nosso amigo 10 também está nos ouvindo. Meu amigo Aikito Branco da Travete também está ouvindo a Toritama FM. E a gente agradece a audiência aí, todos os amigos e amigas. O Babau também está nos ouvindo, está ligado aqui na boa. Ouvindo a Toritama FM. Valeu, Joab está nos ouvindo, está ligado aqui na boa. Meu amigo Renato, Renato aí, Renato da Água. Está nos ouvindo, está ligado aqui na nossa 104,9, Daniel Pedro, a Marliette lá no sítio de São João, meu amigo Joab, lá na Vila Canaã, tá ligado aqui na boa. 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A meta também o dia por conta do jogo da seleção brasileira e seleção do Japão hoje jogando aí pela Copa do Mundo. Um abraço ao meu amigo Nego da Malhada, a potência dele que tá nos ouvindo, tá ligado aqui na nossa programação. É, rapaz, grande Nego, acorda logo cedinho e se liga aqui na sua 104,9, a potência Nego da Malhada. 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
0: Agora já são 6:17, 6:17. Bom dia aqui o nosso amigo Geraldo, aí da loja Tem Tudo Utilidades, ouvindo aqui a nossa programação, valeu. Abraço a mais uma vez todo o pessoal que está nos ouvindo aí no bairro de Fazenda Velha, pessoal ligado aqui na boa. Nosso amigo Gordo aí do Sol, que também está nos ouvindo, tá ligado aqui na nossa 104,9. 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Um abraço aqui a Dona Cleide, também tá nos ouvindo, tá ligado aqui na sua 104,9. A nossa ouvinte Dona Cleide, lá no Novo Coqueiral, ligado aqui na boa. Quem tá nos ouvindo aqui também é a Morena, né? Ah, rapaz, a Morena aqui no centro da cidade, tá ligado aqui na Toritama FM. A gente agradece a audiência de todos aí ouvindo a nossa Toritama FM. Nosso amigo Deildo também tá nos ouvindo, é o Deildo aí, desculpa. Tá lá no seu mercado ouvindo a nossa programação. Valeu, grande Deildo. 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Valeu, grande Deildo, sempre ligado aqui na Toritama FM 104,9. Às 6:19, 6:19. Deixa eu ver mais por aqui. 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Meu amigo Silvânio Diantão tá nos ouvindo, tá ligado aqui na boa. Valeu, Silvânio, ligado aqui na nossa programação. Deixa eu ver mais por aqui quem tá nos ouvindo. Nosso amigo Deca Laje tá nos ouvindo, tá ligado aqui na boa. Valeu, amigo Deca Laje. E também o Louro de Bila Laje, ligado aqui na sua 104,9, Valdeirinho. 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Um abraço ao nosso amigo Rubens, da Rubetix, a Potência Rubens, tá nos ouvindo, tá ligado aqui na boa, valeu! 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Às 6h20, vamos trazer mais uma matéria aqui com o repórter Adielson Galvão. Cadê aqui o Adelson? Onde ele chega trazendo informações aqui na sua 104,9. Cadê aqui o Adelson? Para trazer informações aqui. Empresário, rapaz, foi assassinado a tiros em Santa Cruz do Capibaribe. E duas pessoas foram alvejadas a bala. Esse fato aconteceu lá em Santa Cruz. Adelson, chega aí trazendo informações, trazendo detalhes no Rota 104. É com você, Adelson.
1: Um empresário foi assassinado, a namorada e um amigo acabaram também sendo baleados ao saírem de um bar no bairro Cruz Alta, lá em Santa Cruz do Capibaribe. Essa bronca aconteceu desta sexta para o sábado por volta da meia-noite. A vítima fatal, o Erivaldo Pessoa de Medeiros, tinha 49 anos de idade. Ele residia no bairro Nova Morada e, ao sair do bar, onde estava bebendo com a namorada e com alguns amigos, ele se dirigiu até a picape dele quando foi abordado e assassinado a tiros. Ainda chegou a ser socorrido, foi levado para a UPA local, mas infelizmente acabou falecendo, né? Eu tô aqui com o Charles, que é sobrinho da vítima, né? Veio para cá pro IML de Caruaru, né? Aguardar a liberação do corpo do tio. Charles, ele tava no bar com alguns amigos, eu soube que ele fez a ingestão de bebida alcoólica com os amigos, com a namorada, e acabou sendo assassinado, amigo. Mas houve alguma confusão envolvendo o seu tio lá nesse bar?
4: Não, não. Tudo que a gente sabe, né, que ele estava comemorando o aniversário de um amigo lá, né? E daí, quando ele ia embora, né, chegou dois homens com o carro e atiraram, acredito que foi de 10 a 12 tiros, acertou 10 tiros nele, 4 na cabeça, o resto no tórax, um na namorada e um num amigo dele, né? De resto, a gente já não sabe mais nada, por causa que já era muito tarde. E foi socorrido, mas infelizmente ele não resistiu, né?
1: Esses caras, eles surgiram do nada, ou estavam também no interior do bar, justamente esperando o momento certo para matar o teu tio?
4: É, a gente acredita que sim, né? Eles não estavam no bar, né? Porque tinha gente lá, acredito que eles chegaram de carro quando ele estava saindo, né?
1: Coincidiu, né?
4: Coincidiu, né? Acredito que já... provavelmente seja alguma coisa mandada, a gente não sabe, não tem certeza, mas porque eles não estavam no bar, eles já chegaram na hora, então é uma coisa muito coincidência, né? Então eu acredito que a gente não tem certeza, mas é muita coincidência, a gente não tem tantas informações, como era muito tarde da noite, a gente só sabe que ele estava lá comemorando o aniversário, quando ia embora aconteceu esse atentado com ele, né?
1: Ô Charles, não é tanto, você não sabe precisar, né? Se os caras estavam no interior do bar ou não, pelo menos ninguém relatou ter visto esses caras, mas os caras podem também, ao saberem, né, que teu tio estava no interior do bar, terem ficado ali à espreita esperando justamente o momento dele sair do estabelecimento para o assassinar?
4: Sim, eu acredito que sim, né? Provavelmente foi isso, porque num bar não tinha ninguém, entendeu? Porque lá é um bar familiar, entendeu? É um bar que só anda mais velhinho, entendeu? Não tem briga, não tem nada lá. E ele gostava de estar lá, de estar com os amigos ali se divertindo, e aconteceu esse atentado.
1: A esposa dele, conhecida como Daniele, ela... Daniela, né? Eu soube que ela foi levada para o Hospital da Restauração no Recife.
4: Isso, ela foi, que ela levou um tiro, né? Aí a bala ficou alojada na coluna dela e ela foi para cirurgia, né? É tudo que a gente sabe. E o outro amigo dele levou um tiro no ombro.
1: Qual o nome desse amigo?
4: É, a gente conhecia ele como Teinha, né? Que é familiar de um tio nosso, entendeu? Que é casado com minha tia. Ele é familiar dele, ele gostava de beber com ele, estava lá também e acabou sendo atingido com esse disparo.
1: O teu tio, inclusive, ele era empresário do ramo de confecções, fabricante de confecções lá de Santa Cruz.
4: Isso, na verdade ele tinha galpão lá em Santa Cruz, né? Ele recomprava a mercadoria dos outros e revendia, né?
1: Era bem estruturado, né?
4: Bem estruturado, graças a Deus ele era bem estruturado, tem 6 filhas, entendeu? Vai deixar as meninas bem, graças a Deus, né? Que era o patrimônio dele, mas bem estruturado.
1: A namorada dele corre risco de ficar com alguma sequela?
4: pelo que a gente ficou sabendo, assim, ela corre risco de ficar paraplégica. Por isso que foi retirada lá, né, para fazer alguma cirurgia. Foi o G dela, porque a bala ficou alojada na coluna dela, né? Então, aí, corre risco de ficar paraplégica.
1: Ô, amigo, e nessa região onde o teu tio foi assassinado, existem câmeras de segurança?
4: Mas a gente não sabe, entendeu? É um barzinho, assim, muito simples, entendeu? Eu acredito que não, entendeu? Eu acredito que não tenha câmera, mas a gente também não sabe de certeza, não. Só sabe que houve esses disparos, a gente já foi para lá. Acho que muito difícil ter câmera lá.
1: É que talvez até já tenha sido socorrido morto, né? Porque você disse que ele tomou 10 tiros.
4: É, 10 tiros, né? Ele recebeu 4 tiros na cabeça, 4 no peito e 1 no abdômen, né? Mas ele chegou com vida ainda, foi socorrido. Chegou respirando, falando ainda, entendeu? Mas, infelizmente, aí a médica falou que ele teve uma parada cardíaca e não resistiu.
1: Mas não chegou, né? Você disse que ele chegou falando, ele não sabia quem atirou nele.
4: Não tem como saber, porque foi muito rápido. Até o pessoal que estava no bar não viram nada, só viu os disparos, né? Quando ele estava entrando dentro do carro.
1: Os caras estavam encapuzados, de cara limpa?
4: Não sabe, porque, tipo assim, ele já estava indo embora, já foi um pouquinho afastado do bar, né? Só escutaram os disparos, que veio um carro muito rápido. Na verdade, eles nem sabem nem que carro foi, entendeu? Não tem tanta informação, não. Já foi quase 1h da manhã, então... É sem informação essas coisas, a gente não sabe, entendeu? Que aí a gente tá correndo no processo agora de fazer a liberação do corpo, não, a gente não tem certeza se tinha câmera, se o pessoal chegou encapuzado, que carro foi, a gente não tem nada desse tipo de certeza.
1: Ô Charles, você falou que ele deixou 6 filhas já criadas ou ainda crianças?
4: Tem uma que tem 16 anos, é a mais nova, né? As outras já são um pouco mais velhas, entendeu? A menor tem 16 anos, né? É bem complicado para elas, por causa que, tipo assim, há 5 anos atrás elas perderam, né? E ele perdeu a mãe por culpa da Covid, e agora perde o pai, né?
1: Pois é, nosso sentimento de pesar toda a família, viu, amigo?
4: A gente agradece, obrigado, hein?
1: Pois é, gente, o corpo da vítima, do Erivaldo Pessoa de Medeiros, 49 anos de idade, foi encaminhado aqui para o IML de Caruaru. Só uma dúvida, meu querido, você falou da vida do seu tio, né, que infelizmente acabou tendo a vida ceifada, era natural lá de Santa Cruz mesmo?
4: Não, a gente é de uma família, por causa que, tipo assim, há 5 anos atrás elas perderam, né, e ele perdeu a mãe por culpa da Covid, e agora perde o pai, né?
1: Pois é, nosso sentimento de pesar toda a família, viu, amigo?
4: A gente agradece, obrigado, hein?
1: Pois é, gente, o corpo da vítima, do Erivaldo Pessoa de Medeiros, 49 anos de idade, foi encaminhado aqui para o

0: a gente veio para cá, entendeu? Em busca de uma melhoria, mas a gente era da Paraíba.
1: Vocês são de onde lá na Paraíba?
0: Somos de Princesa Isabel, Paraíba.
1: Que, inclusive, Santa Cruz do Capibaribe fica ali na divisa, né? Dos dois estados, Pernambuco e Paraíba. E é comum, Santa Cruz é uma cidade que tem uma grande oferta de emprego, né? Então, foi para lá, vocês foram para lá em busca de oportunidade no mercado de trabalho e já estão lá radicados já há alguns anos.
0: Sim, sim, a gente já está há um bom tempo em Santa Cruz, né? A cidade que acolheu a gente muito bem. A gente é da Paraíba, sim, mas é uma fatalidade que fica na história, né? Não é comum, assim, a gente perder um familiar da gente assim com 10 tiros.
1: Vai ser o corpo velado lá em Santa Cruz mesmo? Ou todo o funeral será feito lá na Paraíba?
0: Não, vai ser em Santa Cruz mesmo, né? O pessoal, todos os familiares já tá vindo, entendeu? Da Paraíba para cá, vai ser em Santa Cruz mesmo.
1: Nossa. Obrigado pelas informações, Charles. Tá aí, né, gente? Polícia investigando este crime de morte que aconteceu lá em Santa Cruz do Capibaribe.
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3: Agora, 6:29, 6:29. Bronca, esse fato aconteceu lá em Santa Cruz do Capibaribe. Adielson Galvão trouxe informações, conversou com o sobrinho da vítima, foi assassinado lá em Santa Cruz do Capibaribe. 6:29, um abraço aqui ao nosso amigo que está nos ouvindo, meu amigo Gerard, a potência Gerard, e no Alto da Saudade, ligado aqui na sua Toritama FM. A gente agradece, meu amigo Gerard, ouvindo a Toritama FM. É nosso amigo Gil Cabeleireiro também está nos ouvindo aí na PE90. Dona Maria da Batata, um abraço a todo o pessoal, bom amigo aí da PE90. Nosso amigo Nilson está nos ouvindo também, está ligado aqui na boa. Valeu, Nilson. Acho que Nilson ganhou ontem. Ele foi para a festa, né? Estava acontecendo a festa aqui em Toritama. E ele foi subiu, né, lá no pau de sebo. Será que ele ganhou? Se ele ganhou, tá rindo à toa, né? Ele foi para a festa ontem e disse que ia subir lá no pau de sebo. Amigo Nilson. Um abraço aqui ao meu amigo Negão, também está nos ouvindo lá no Ligão do Bar, lá na Coab, ele, a sua esposa. Um abraço a todo o pessoal, bom amigo aí da Coab, ligado aqui na Toritama FM. A gente agradece o carinho de todos. Nosso amigo aí Viola também está nos ouvindo, está ligado aqui na boa. Valeu, Viola, já das bicicletas. Ele, o Thiago, o pessoal trabalha com ele, muito bom dia. Também nosso amigo Ailton está nos ouvindo, está ligado aqui na boa. Valeu, Ailton, aí da Coab. Jacinda também está nos ouvindo. Deixa eu ver mais por aqui. Meu amigo Renato D'Água, a potência Renato, tá ligado aqui na boa. Marliette lá no São João, audiência total. A gente só tem a agradecer a audiência toda. O nosso amigo aí, o Negro da Malhada, ele e o pessoal trabalha com ele, tá nos ouvindo, tá ligado aqui na boa. Valeu, grande Negro. Tá acordado aí, trabalhando e ouvindo aqui a Toritama FM. Deixa eu ver por aqui, a nossa ouvinte Zélia. Valeu, Zélia, trabalhando também e ouvindo, se preparando. O pessoal acordando logo, sempre tá trabalhando, né? Tudo trabalhar para assistir o jogo da seleção brasileira hoje, 14:00, Brasil e Japão. A potência Galego, aí da Canã também está nos ouvindo, tá ligado aqui na boa. Valeu, Galego, tá ouvindo aqui a sua Toritama FM. Já comprou o pão, Galego? Já comprou o pão lá da padaria, né? Da panificadora ali, Fazenda Velha, a nova padaria. O Galego só comprou o pão dela aí, né? Galego, Joab também, né? O pessoal, né, aí comprando seu pão na nova padaria. Em Fazenda Velha. Nosso amigo Bill de Doca, pai. Tá ligado aqui na boa, potência Bill de Doca também, ouvindo aqui a melhor. Abraço aí a todo pessoal, bom amigo aqui no centro da cidade. Pessoal ligado aqui e a gente agradece. Meu amigo Rato, né? A potência Rato também lá na Vila Canã. Tá ligado aqui na boa. Dona Nena, rapaz. Um abraço aqui a Dona Nena também que tá nos ouvindo. Tá ligado aqui na boa. Dona Nena, né? Lá na Vila Canã. 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São 6:20 e, aliás, 6:33, 6:33.

0: Cadê aqui, rapaz? O pessoal também tá nos ouvindo. Tá ligado aqui na Tudo também. Foi o pessoal da Oncinha. Um forte abraço a todos aí da Oncinha, ligado aqui na boa. E o pessoal trabalha com ele, tá nos ouvindo, né? O nosso amigo aí, o Nino do Brega. É, rapaz, Nino do Brega. Temos também Maria, a Maria e também a Fátima, né? Tá aí ouvindo a nossa programação. A gente só tem a agradecer a audiência de todos. Pequeno bloco de apoio cultural na volta. A gente traz mais informações aqui pela sua Tudo também FM, onde você fica bem informado logo cedinho de tudo que acontece no mundo da polícia. Mas antes, um abraço aqui ao nosso amigo Léo. 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Abraço a todos vocês aí que estão nos ouvindo, tá ligado aqui na Tortema FM. 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Se o Brasil ganhar, com certeza vai ter muita festa aí, certo? Ali em Fazenda Velha, certo? Vamos torcendo aqui o Brasil ganhe, tá bom? E por falar em jogo, né? Ontem tivemos. No sábado o Santa Cruz ganhou 3-1 do Paysandu, né, jogando aí pelo Campeonato Brasileiro da Série C, 3-1 lá no campo do Paysandu. O Sport perdeu ontem de novo, mais uma vez para o Fortaleza, virou freguês. O Sport não pode ver o Fortaleza que perde. O Náutico perdeu em casa para o Goiás. O Central perdeu 2-0, está desclassificado, né? Era jogo mata-mata, jogou lá em Fortaleza lá e perdeu 2-0 para o Ferroviário. Está fora aí, o Central está fora. O Maguari perdeu, mas classificou para a outra fase aí, né, da quarta divisão. 6h35, vamos a um pequeno bloco de apoio cultural na volta. Muito mais informações. Agora 6h36.
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6: Agora já são 6 horas mais 39 minutos, 6h39. Abraço aqui ao pessoal que tá ligado aqui na Toritama FM. Pessoal, mais uma vez, bom dia, pessoal de Fazenda Velha, ligado aqui na Toritama FM. Meu amigo Dada, tá sempre nos ouvindo, né? Dada, diretor aí do Papa Légua, tá ligado aqui na boa, valeu. Nosso amigo Bordado também. Deixa eu ver mais por aqui quem tá ouvindo na Toritama FM. Deixa eu ver, rapaz. Nosso amigo Ribeiro, ouvindo aqui na Toritama FM. Ribeiro, tá alegre aí, tá acreditando aí na seleção brasileira, meu amigo Ribeiro. Aí eu assisti o jogo da seleção brasileira hoje, né? Na frente da casa de Ribeiro lá, na rua do Ribeiro mora. Tá enfeitada lá, a rua mais enfeitada. Pintaram lá as paredes, pintaram o chão, ou seja, o calçamento, com bandeira do Brasil, camisa 10 do Brasil, tá certo? Tá a rua mais enfeitada aí, confiante no jogo aí da seleção brasileira hoje contra o Japão, né? O pessoal hoje trabalha até o meio-dia. No jogo da seleção, 2 horas, o pessoal trabalha até o meio-dia aí nas fábricas, nas facções. Aí onde que você, né, vai trabalhar? Muita gente só trabalha até o meio-dia, né? O pessoal trabalha ali na prefeitura, né? Na prefeitura, não só do Toritama, como também do Brasil e do mundo, né? Com certeza o pessoal trabalha só até o meio-dia, depois de meio-dia, se preparando para assistir o jogo da seleção brasileira hoje contra o Japão, jogar pela Copa do Mundo. Deixa eu ver por aqui, pessoal mandando mensagem aqui pra gente, a gente agradece. Pode ficar à vontade, gente. Manda mensagem pra gente via WhatsApp 98. Cadê aqui, rapaz? 9807-5711. Deixa eu ver por aqui. Até você tá confiante na seleção. Amigão, estamos torcendo, né? Pra falar a verdade, eu tô confiante não. Mas vamos torcer, né? Vamos torcer que o Brasil ganhe hoje da seleção do Japão. Torcer que o Brasil seja campeão, né? Agora, para falar a verdade, eu não estou muito confiante, mas vamos torcer. Vamos torcer que o Brasil vença aí o Japão. E você está confiante? Você está confiante que o Brasil hoje passa? Certo? Vamos torcer que o Brasil passa aí pela a seleção do Japão. Jogo 2 horas da tarde. Agora 6 horas mais 41 minutos, 6h41. Daqui a pouquinho o Adelson Galvão chega mais uma vez aqui trazendo informações aqui pela sua 104,9 e também o repórter policial Ademilton Silva, deixando você aí por dentro de tudo. Às 6h42.

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2: Agora já são 6 horas mais 43 minutos, 6h43. Um abraço aqui ao nosso amigo Doca, rapaz. O Doca está ouvindo a nossa programação. É o Whitfield aqui do programa Roda 64 e também do programa Seleção Brega. O nosso amigo Doca da Sopa. Segundo seu irmão, diz que é Doca da Sopa. Agora 6 horas 43 minutos, 6h43. Um abraço aqui ao pessoal que está nos ouvindo, está ligado aqui na boa. Pessoal, é lá no sítio Mundo Novo. Um abraço a todos vocês. Às 6h43.
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1: Agora já são 6:50, 6:50, faltando 10 minutos para as 7 da manhã. Bom dia aqui ao nosso ouvinte, tá nos ouvindo, tá ligado aqui na boa? É, rapaz, é que Deus tá nos ouvindo, tá ligado aqui na nossa Turtem FM, lá no Deus é Fiel. Tá ouvindo aqui a Turtem FM, a gente agradece. Valeu, é de Leuza. E vou falar no Deus é Fiel. 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Grande aí, tá nos ouvindo, tá ligado aqui na sua 104,9, a gente agradece. 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Um abraço aí também nosso amigo Zé, tá nos ouvindo, né? O Zé da Galinha, sempre ligado aqui na boa, valeu. Seu Duda aí do mercado, tá nos ouvindo, ali no bairro de Fazenda Velha, valeu seu Duda. Meu amigo Krau, né? Pai Krau tá meio triste, o esporte dele perdeu. Mas é assim mesmo, futebol, viu, Krau? Só perrei, não. Um abraço ao meu amigo Krau. Meu amigo Zezinho, cabeça branca, né? Torcedor do Náutico. O Náutico perdeu também, Zezinho. É, rapaz. O Náutico aí de Zezinho perdeu. Zezinho daí de um restaurante, ali na Rua das Almas, né? Mais restaurante aí do nosso amigo Zezinho, ali na Rua das Almas. Um abraço a ele. A todo o pessoal ali que está nos ouvindo, está ligado aqui na nossa programação. Vou falar na Rua das Almas. O pessoal me encontrou na rua, outras pessoas passaram mensagem para mim reclamando de uma situação que está acontecendo ali na Rua das Almas. Pessoal, vários moradores ali da Rua das Almas reclamando de uma situação lá de uma senhora que ela brigando com o pessoal, esculhambando o pessoal com palavras de baixo calão. Segundo informações, já teve situação lá de pessoal querer agredir ela. Outros não aceitam, não deixam, né? Porque o pessoal... Pra que confusão, né? Mas o pessoal já não aguenta mais essa senhora lá na Rua das Almas. Todo dia, né? Com essas confusões, esculhambando os vizinhos. E o pessoal pedindo que a justiça, né? Toma as providências com essa senhora lá na Rua das Almas, ali no bairro de Fazenda Velha. É um moído, é grande, viu? Pessoal, já teve gente que mandou mensagem batizando a mulher de tranca-rua de saia. Olha, é um moído, muita confusão. Segundo informações, ela sempre fica com a faca, a mola na faca. Olha, o moído é pesado, né? E o pessoal pedindo pra gente estar aqui chamar a atenção da justiça para tomar as providências. Segundo informações, essa senhora ela tem problemas mentais, mas tem que tomar alguma providência à justiça aí, né? Segundo informações do pessoal lá dos moradores da Rua das Almas, a polícia já esteve lá, a guarda municipal,

0: cada, né, gente? Seja tomada as providências, a justiça entre em ação com esse fato que está acontecendo na Rua das Almas, ali no bairro de Fazenda Velha, tá certo? Às 6h54, vamos trazer aqui a matéria aqui com o repórter Ademilton Silva. Cadê aqui o Ademilton? Vai chegar trazendo informações aqui na sua Turitama FM. Mas antes aqui um abraço ao meu amigo Zé do Brejo, tá ouvindo aqui a Turitama FM. 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Homem de 41 anos foi preso após agredir a companheira, rapaz, de 36 anos, e o enteado, né, de 16 anos, que é autista. Isso foi lá em Santa Cruz do Capibaribe. Ademilton chega trazendo informações, trazendo detalhes. Ademilton, é com você.
1: A equipe da Patrulha Maria da Penha, da Guarda Municipal de Santa Cruz do Capibaribe, conduziu um indivíduo para a delegacia. Esse indivíduo que chegou a agredir a companheira e também um enteado de 16 anos, que é autista. Nesse momento eu me encontro ao lado do GCM Renato e ele traz informações como se deu essa ocorrência ali no bairro Rio Verde. Nosso cumprimento, bom dia.
2: Bom dia, a todos os ouvintes. De fato, Ademilton, a ocorrência se deu da seguinte maneira, né? A gente recebeu o acionamento via central, via CIMOP, informando sobre uma violência doméstica na localidade do Rio Verde. Fomos até o local, né, para averiguar a situação, e ao chegar lá nós fomos recepcionados pela vítima, né, pela mulher, a qual confirmou que teria sido espancada pelo companheiro dela e que também no momento da briga, né, ele teria quebrado alguns objetos da casa, né, alguns eletrodomésticos, como uma caixa de som, um celular do próprio filho dela. Também teria batido nesse filho dela, que inclusive um dos filhos dela, né, que inclusive é um rapaz de 16 anos, ele é autista, certo? E na hora que ele estava batendo na mãe, né, o rapaz, ao ver aquela situação, ele foi tentar defender a mãe, né? Foi defender a mãe dele, até porque ele não é o pai dele, é o padrasto. E ao chegar para defender a mãe dele, o indivíduo passou a agredi-lo também, né, vindo a agredir demasiadamente ali o adolescente de 16 anos. Então, diante dos fatos ali, a gente pegou as vítimas, até porque o agressor já tinha fugado do local, né, já tinha foragido do local. Naquele momento, a gente recolheu as vítimas até a delegacia para dar seguimento no procedimento. Ao dar seguimento desse procedimento, quando a gente já estava voltando do traumatológico, né, da UPA com as vítimas, a gente acabou no percurso ali, né, em um determinado local, se deparando ali com um indivíduo. E aí, obviamente, as vítimas o reconheceram. Ele estava em uma motocicleta preta, inclusive embriagado também. Então fizemos um acompanhamento tático ainda e conseguimos abordar o indivíduo, né? Abordamos o indivíduo, fizemos o procedimento de praxe, né? O indivíduo ainda tentou, na abordagem, né, se esquivar, né? Não quis de pronto ali atender a ordem, né, os comandos que foram dados a ele, chegando ali a ter uma certa resistência à prisão. No entanto, foi contido, devidamente contido, e foi dado seguimento aos procedimentos normais, que é trazer para a delegacia e seguir com a ocorrência.
1: A vítima chegou a relatar se é a primeira vez que tem agressão por parte dele?
2: Segundo ela, já teve outras discussões outras vezes, mas que ele nunca teria agredido. Agora que dessa vez, foi a primeira vez que ele tentou agredi-la, e aí, além de agredir ela, agrediu o rapaz de 16 anos, o filho dela.
1: O que chama a atenção na situação é justamente a agressão dele por parte do enteado, já que é autista.
2: Pois é, né? Infelizmente aí um ato de covardia, né? Já tinha agredido ela, já estava havendo aí uma situação complicada, né? Pelo fato da própria agressão contra a mulher. E ainda por cima foi agredir o adolescente, e sendo este o adolescente portador de autismo, né? Então, fato lamentável e covarde, né?
1: Aqui na delegacia foi constatado se ele já tem alguma passagem pela polícia, ou é a primeira vez que está sendo encaminhado?
2: Até então não foi localizada nenhuma passagem dele, não. Até então, ele estava embriagado. Segundo a família, quando ele bebe, né, fica embriagado, acaba perdendo a cabeça e fazendo algum tipo de besteira, algum tipo de coisa errada, porém, para a gente sair não justifica.
1: Quais os procedimentos aqui na delegacia sendo realizados no momento?
2: Ele foi apresentado, né, devidamente apresentado à autoridade policial competente, e a autoridade lavrou flagrante delito e ele ficou recolhido aí para audiência de custódia.
1: Qual o efetivo presente da ocorrência?
2: O efetivo presente da Maria da Penha, né, de hoje, este que vos fala, o GCM Renato e o GCM Erivelte.
1: Estas são as palavras do GCM Renato, da equipe da Patrulha Maria da Penha, da Guarda Municipal de Santa Cruz de Caparibe, onde relatou para a gente a respeito dessa ocorrência apresentada na delegacia. Agora ficou à disposição da autoridade policial. Com informações, Ademilton Silva.
0: É bronca, né? Que confusão, que coisa. Às 6h58, Abraço aqui, tá ligado aqui no nosso Antônio Temer FM, 104,9. É, rapaz, o pessoal aí da Travento, nosso amigo Quito Branco ali, Fazenda Velha, ligado aqui na Antônio Temer FM. Valeu, Quito Branco, sempre ligado aqui na boa. Deixa eu ver mais por aqui. É, nosso amigo Gordo aí, ligado aqui na boa. 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É com o nosso amigo Gordo ali, Fazenda Velha, fogos aí, camisa, é, bandeira da seleção brasileira. É, com o nosso amigo Gordo, abraço do nosso amigo Nilson, mais uma vez, também tá nos ouvindo, tá ligado aqui na boa. Meu amigo Gerard, a potência Gerard, ligado aqui na nossa Antônio Temer FM. Abraço aqui a dona Nena, aí na Cana. 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Abraço aí, Dona Nena, e todo o pessoal aí ligado aqui na Torre também, a gente agradece. Valeu. Deixa eu ver mais por aqui, quem tá ligado aqui na boa. Valeu, seu Duda aí do mercado, ligado aqui na nossa programação, valeu, seu Duda. Meu amigo Denis, também grande Denis, trabalhando e ouvindo, tá ligado aqui na sua 104,9, a potência Denis. É, meu amigo Ninhada, rapaz, tá se recuperando aí, fez um cirurgia, tá se recuperando. Logo, logo volta a trabalhar, né, grande Ninhada. A potência Ninhada, ligado aqui na Torre também, firma, a gente agradece. Todo o pessoal da família aí do Ninhada. Também o Ronaldo, aí da Rony. Abraço ao grande Ronaldo. Deixa eu ver mais por aqui. Meu amigo Leléo, da equipe do Papa Légua de Fazenda Velha, né? Vem aí mais uma festa aí da equipe do Papa Légua de Fazenda Velha. Dia 29, isso dia 29 de agosto. 29 de agosto. Mais uma grande festa. 4 atrações. Aí está cantando, né? Fazendo a festa pro pessoal da equipe do Papa Légua de Fazenda Velha. Valeu, Leléo. O vice-presidente Zé Carega também está nos ouvindo. Tá ligado aqui na boa. Vamos trazer mais uma matéria aqui com o repórter Ademilton Silva, onde ele chega trazendo informações aqui na Torre Tema FM, é que elemento praticou um crime de furto duas vezes seguidas na mesma residência. Foi lá em Santa Cruz do Caparibe. É bronca, hein? Ademilton, traz informações.
1: A equipe da Guarda Municipal de Santa Cruz do Caparibe, através da viatura da Romu, esteve capturando um indivíduo, esse indivíduo que praticou um furto a uma residência no dia de ontem, achando pouco ainda, no dia de hoje ainda acabou indo lá novamente, mas desta vez foi surpreendido por populares. Nesse momento eu me encontro ao lado do GCM Eleutério e ele traz detalhes como se deu essa ocorrência ali no loteamento Dona Arlinda. Nossos cumprimentos, bom dia.
3: Bom dia a todos os ouvintes. Infelizmente no dia de ontem esse indivíduo entrou nessa residência, né? Achando pela facilidade que não estaria para apertar o local, subtraiu alguns bens lá, entrando pela uma janela, afastando uma parte da janela, uma grade, conseguiu entrar e pegou os produtos. E no dia de hoje ele retornou mais uma vez, pela manhã, mas só que hoje não deu muita sorte, né? Os proprietários, os vizinhos, no caso, visualizaram ele pulando o muro e conseguiram deter o mesmo também, uma vez que o proprietário chegou na mesma hora.
1: O elemento chegou a confessar que teria ido lá no dia de ontem também e hoje em seguida?
3: Exato. Tanto ele confessou que foi no dia de ontem, tanto também confessou onde estariam os produtos escondidos para pegar e fazer o bem que ele acha que seja de vender e comprar droga, que ele é viciado. Segundo ele mesmo, ele disse que era viciado e pegava os produtos para vender e comprar as drogas.
1: Ele chegou a subtrair o que da residência e o que foi recuperado?
3: Teve, infelizmente, uma fralda que o filhinho do senhor ainda vai nascer, a esposa dele ainda está grávida. Pegou umas fraldas, pegou um equipamento de som, pegou dois relógios. Teve outras coisas a mais que ele não sabe nem identificar ainda, que a gente não encontrou, né? Que eu acho que ele já tinha repassado para alguém já, enfim. Mas graças a Deus a gente foi capturado e está aqui na delegacia.
1: Infelizmente, né, até fralda o indivíduo chegou a levar.
3: Isso, é. É uma fatalidade, rapaz. Ele não pensa o que vai pegar, o que vai subtrair. E pegou as fraldas do bebezinho que ainda vem a nascer. Mas graças a Deus a gente encontrou e principalmente a população conseguiu deter o mesmo e a gente trouxe até a delegacia.
1: Infelizmente eles só praticam esse tipo de furto porque tem alguém que compra. Ou seja, compra qualquer tipo de material ou até mesmo troca por entorpecente.
3: Exatamente. As pessoas pensam que pode estar comprando essas coisas assim e tem que desconfiar até pelo valor que é repassado, né? E uma pessoa que vende os produtos, que é uma pessoa que já é viciada, vende os produtos novos, lacrados, que não tem condições alguma de estar com esses bens e repassar pelo produto um valor pela metade do preço, está também pegando o produto ilícito. E se for constatado, vai ter que ser conduzido até a delegacia da mesma forma.
1: Esse indivíduo, ele é de algum bairro aqui da cidade ou é de outro município?
3: Segundo ele, é daquela região ali da favela do Papelão, de Santo Agostinho, aquela região ali.
1: Aqui na delegacia, quais os procedimentos adotados?
3: A gente pegou o indivíduo, também com o proprietário da residência, e trouxe os produtos que foram recuperados onde ele teria deixado escondido, e está apresentando na delegacia e vai ser tomada as medidas diante da autoridade policial.
1: Ô, Eleuter, deu para observar se o indivíduo conduzido à delegacia já com alguma passagem pela polícia ou é a primeira vez?
3: Isso, ele nos informou que foi conduzido como até de menor, com um tráfico de drogas, e de maior ele já está até respondendo, está assinando o processo, aí respondendo o processo, como um furto também. Já é profissional da área já.
1: Qual o efetivo presente da ocorrência?
3: Minha pessoa, o GCM Eleutério, o GCM Douglas e o GCM R. Azevedo.
1: Estas são as palavras do GCM Eleutério, da equipe da Romu, da Guarda Municipal de Santa Cruz de Caparibe, onde relatou para a rede a respeito dessa ocorrência apresentada na delegacia e agora ficou à disposição da autoridade policial. Com informações, Ademilton Silva.
0: Valeu, grande Ademilton Silva, trazendo informações aqui na sua 104,9, deixando você aí por dentro de tudo. 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Abraço aqui ao pessoal também que está nos ouvindo, tá ligado aqui na Tutano FM, aqui no centro da cidade. Meu amigo Silvânio Dieto está nos ouvindo, tá ligado aqui na boa. Valeu, Silvânio. Louro de Bira Laje, Deca Laje. Abraço a todos vocês aí que estão nos ouvindo, tá ligado aqui na boa. E lembrando, o Bar do Aloysio vai estar aberto agora, a partir das 8 horas. A partir das 8 horas, o bar aberto aí. Hoje tem jogo da seleção. E o pessoal vai assistir jogo lá no telão, né? Tem um telão ali no bairro de Fazenda Velha, um palco lá. E você vai assistir o jogo, tomando aquela, né, aquela geladinha, aquela que o passarinho não bebe, e comendo, né, variedades lá, em tira gosto, lá no bar do nosso amigo Aloysio, ali em Fazenda Velha, ali por trás de um posto de combustível, tá certo? Portanto, vai lá assistir o jogo da seleção e tomar aquela geladinha, água que o passarinho não bebe também, com moderação, claro, e comendo aquela carne assada na brasa, é uma coisa boa, tá certo? Gente, um abraço a todos, muito obrigado pelo carinho, pela audiência, a gente volta amanhã, a partir das 6 horas, com o programa Roda 104. Deixando você aí por dentro de tudo. E hoje vamos aí, né, a partir das 2 horas da tarde, jogo da seleção brasileira contra a seleção do Japão. E também temos aí, deixa eu ver, hoje, o jogo da seleção brasileira com o Japão. Hoje, deixa eu ver, aí, tem aí dois jogos, se não me engano, três jogos, né? Três jogos pela Copa do Mundo. Deixa eu ver aqui, rapaz, quem é os outros jogos. Cadê aqui o Brasil? Cadê aquele... Pronto, vai abrir agora. Campeonato do Mundo, né? Copa do Mundo. Cadê aqui? Brasil e Japão, às 14 horas, ou seja, 2 horas. 17h30, temos aí Alemanha e Paraguai. E 10 da noite, né? Temos aí mais um jogão de bola aí. A equipe, ou seja, a seleção de Marrocos vai jogar, né? A seleção de Marrocos joga aí contra quem? Procurar aqui, deixa eu ver, seleção do Marrocos. Seleção do Marrocos joga hoje, 10 horas da noite. Não sei que eu vi a tabela. Tá certo, deixa eu ver por aqui, rapaz. Contra a Holanda, não é isso? Marrocos e Holanda, se eu não me engano. 10 horas da noite. Valeu, gente, um abraço a todos vocês, papai do céu abençoe, e até amanhã, se assim o criador nos permitir, a partir das 6 horas com o programa Rota 104, deixando você aí por dentro de tudo. A todos vocês um ótimo dia e vamos lá assistir o jogo da seleção brasileira a partir das 2 da tarde, tá certo? Hoje o comércio aqui em Toritama funciona, né? Eu acredito que muita gente tá certo, né? Até porque hoje tem um jogo da seleção, vai funcionar, ou seja, o estabelecimento comercial vai ficar aberto até o meio-dia, não é isso? Né? Até o meio-dia. E depois o pessoal fecha, né? Aí 2 horas tem o jogo da seleção brasileira contra o Japão aí pela Copa do Mundo. Um abraço a todos e até amanhã.
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Você é mulher virtuosa, mulher de oração. Bom dia, amados. A paz do Senhor. Já está no ar o programa Mulher Cristã em Ação para abençoar a tua vida. Vamos falar com Deus. Senhor meu Deus, Pai de toda bondade e misericórdia, mais uma vez eu estou aqui agradecida a Ti, porque o Senhor me acordou para apresentar mais um programa Mulher Cristã em Ação. Te agradeço também pela vida de cada ouvinte que está do outro lado para ouvir a Tua Palavra, os que vão interagir. Ajuda-nos, Senhor, fica conosco. Eu te peço e já te agradeço em nome de Jesus. Amém. 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

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Nós vamos ouvir louvores na sequência. Era eu, Felipe Rodrigues, e logo após, O Céu Está Me Sustentando, Sara Farias. Já quero mandar estes hinos da sequência para o nosso pastor Severino Júnior, toda a sua família, todos os obreiros da Casa do Senhor, em especial os dirigentes de congregações, para as irmãs do Círculo de Oração Adulto e Infantil, a equipe de apoio e toda a coordenação. Vai também para você que ajuda o Projeto Samuel, o projeto social da nossa igreja, que ajuda mais de 2.000 crianças e adolescentes carentes da Grande Recife. Você pode ajudar mandando.

Amém. O céu está me sustentando e nos sustentando. Vamos para nosso momento de reflexão de hoje. A confiança no Senhor. Confia no Senhor de todo o teu coração e não te estribes no teu próprio entendimento. Reconhece-o e todos os teus caminhos, e ele endireitará as tuas veredas. Provérbios 3, versículos 5 e 6. Em nossa vida, muitas vezes, quando temos que tomar decisões, não achamos nada fácil. Podemos até nos sentir sozinhos e procuramos alguém em quem possamos confiar. Nesses momentos, precisamos ter muito cuidado, pois, como diz a palavra de Deus, como um dente quebrado e pé deslocado, assim é a confiança no desleal em tempo de angústia. Provérbios capítulo 25, versículo 19. Acho maravilhoso porque a Bíblia responde todas as nossas indagações. Em Provérbios 17, 17 está escrito: em todo tempo ama o amigo e na angústia nasce um irmão. Sempre podemos contar com aquele amigo fiel que nos ajuda, principalmente nos instantes de maior necessidade. Que tipo de amigo você é? Existe uma grande diferença entre conhecer bem alguém e ser um verdadeiro amigo. A maior prova da amizade genuína é a lealdade. Muitas pessoas são amigas de ocasião. Fica perto quando a amizade as beneficia e afastam-se quando não conseguem tirar proveito daquele relacionamento. Pense sobre seus amigos neste momento e avalie sua lealdade para com eles. Seja um tipo de amigo que a Bíblia nos encoraja a ser. Estamos falando sobre a confiança no Senhor, e confiar no Senhor é depender inteiramente dele e de sua vontade. Por isso, não cansemos de refletir sobre o livro de Provérbios. No capítulo 16 e o versículo 3 nos diz o seguinte: relacionamento. Pense sobre seus amigos neste momento e avalie sua lealdade para com eles. Seja um tipo de amigo que a Bíblia nos encoraja a ser. Estamos falando sobre a confiança no Senhor, e confiar no Senhor é depender inteiramente dele.

0: serão estabelecidos. Deus tem e sabe o que é melhor para os seus. Por isso, é melhor confiar no Senhor do que no homem. Salmo 118, versículo 8. Confie sempre no Senhor de todo o coração. Vamos para a nossa agenda do círculo de oração de hoje, segunda-feira, dia 29 de junho. Haverá círculo de oração no Templo Matriz, no Areal, no Betel 1 e 2, Canaã 1, Deus é Fiel 2, Macambira, Malhadas e Príncipe da Paz. Hoje tem vários círculos de oração para você chegar no que está mais perto para buscar o Senhor enquanto se pode achar. Vamos para o intervalo comercial e eu volto em seguida com mais louvores. 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
1: Nativa Lima de volta com o seu programa Mulher Cristã em Ação pela 104,9, a Estação da Paz. 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

0: 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Nós vamos ouvir louvores. Na sequência, em tua presença, Fernanda Brum, é uma indicação da irmã Simone Batista, que oferece para o seu enlevo espiritual. Hoje ela está de data nova. Parabéns, irmã Simone, e a bênção de Deus seja constante em sua vida e que Ele multiplique os teus dias na presença dEle. Para a sua meditação, Salmos 91:11. Porque aos seus anjos dará ordem a teu respeito para te guardar em todos os teus caminhos. Amém. Parabéns e muitos anos de vida com saúde e paz. Logo após você vai ouvir Deus é Deus, de Elino Massal, e logo após Eu Nunca Fui Forte, Canção e Louvor.
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0: Amém. Eu nunca fui forte, nunca foi sorte, sempre foi Deus. Com esse bonito hino de canção e louvor, estou encerrando o programa Mulher Cristã de hoje. Mas querendo Deus, amanhã estaremos juntos. Senhor meu Deus, mais uma vez agradecida a Ti por este programa apresentado, te peço um dia de paz para nós e uma semana de vitórias na Tua presença. Precisamos da Tua ajuda, somos dependentes da Tua graça, da Tua bondade e misericórdia, Senhor. Te apresento o nosso pastor Severino Júnior, sua família, nosso pastor presidente, vice-presidente, Projeto Samuel, a Rede Brasil, Projeto Pernambuco para Cristo. Continua com Tuas mãos estendidas para que vidas sejam alcançadas para a glória do Teu nome. Te apresento todos os Teus filhos que estão enfermos. Dê uma bênção especial de saúde para cada um. Os que têm causas difíceis, venha resolver, porque Tu és o advogado que não perde em questão. As famílias enlutadas, esteja consolando, Senhor, porque Tu és o Deus de toda consolação. Eu te peço e já te agradeço por tudo, em nome de Jesus. Amém. A paz do Senhor, amados. Um forte abraço a todos e até amanhã, querendo Deus. Até lá, amados.
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6: Foi bem, aos poucos a cidade voltou normal. 9:08 em Pernambuco, desta segunda-feira, dia de Tio Pedim, 29 de junho. Acabou São João em Caruaru. Já nas primeiras horas de ontem, por volta de 2:45 da madrugada, trânsito intenso nos dois sentidos. Na verdade, este país, quando for lá para as bandas do meio-dia, ele vai parar literalmente. Servidor público vai bater perna depois do meio-dia e não volta mais, só voltando amanhã, a Deus querer. Depois de um final de semana pegado, intenso, de muita festa, que ninguém aguentava mais, Evandro de Lins, no palco da 104.9, neste dia de Tio Pedim, olha ele voltando para bater um bolão.
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6: São 9:00 nome do estado pernambucano, pisando com dois pés e botando pra descer no campo do seu rádio. A gente entra em campo cantando assim.

0: se prepare que o frio vai ser de lascar o cano, viu? Prepare o lombo, macho. Prepare o lombo que Santana tá logo ali. Já começa depois de amanhã, quarta-feira, primeiro do mês de julho. Quem chega daqui a pouco riscando no terreiro da simpática comunidade da Canaã é ela, de novo, outra vez, novamente, governador e sua caravana para entrega de melhorias, de pavimentações. Avaliar você que ela, como prefeita de Caruaru, por quase 7 anos e 4 meses, para ser preciso, não fez nada para nada. Vai entender, em Goiânia, depois de um final de semana, 2 dias intensos de muita chuva, sexta e sábado o sol não deu as caras, para nossa felicidade. Ontem o Rei dos Astros trabalhou o dia inteiro, foi bom para você tirar o mofo, abrir as portas de casa e deixar o sol entrar. Em Goiânia, na Mata Norte do estado de Pernambuco, bairros submersos, 500 pessoas desabrigadas. Em Aliança, também na Mata Norte, 100 pessoas desabrigadas. Em Timbaúba, também na Mata Norte, quase 200 pessoas desabrigadas. Essas pessoas estão acolhidas em escolas públicas. A Federação União Brasil vai definir a novela. É hoje, sai a definição. O prego já foi batido e a ponta já foi virada. Eduardo da Fonte, Dudu da Fonte, o homem que comanda o PP União Brasil, a federação, aqui em Pernambuco, Ciro Nogueira, e é o presidente nacional da Federação União Brasil com o PP, já definiu por unanimidade. Aliás, Miguel Coelho só tem 3 votos, o dele e o dos 2 irmãos, que um é federal, o outro é estadual. Resta saber como é que a governadora vai acomodar Miguel na sua chapa majoritária. E atenção, Evandro esteve lá no sábado à tarde, ainda degustou a culinária do Bom Prato, ele aprovou a comida, moridrilha. No dia de ontem foi quem encerrou definitivamente os festejos juninos na cidade de Toritama. No sábado, a vila de São Benedito se transformou num grande aiá, comandado por Evandro Lins. E daqui a pouco, no largo, no pátio de eventos de Fazenda Velha, tem FanFest, sede oficial dos eventos para o aquecimento, porque o Brasil entra em campo pegando o Japão a partir de agora. Perdeu, arruma os mijados e joga no bagageiro da Rural ou da Toyota. Central voltou para casa, é eliminado o futebol para o Central agora, só em dezembro deste ano. Ciel, com quase 50 anos, irmão de Nildo, que jogou no Náutico, no Sport, fez história, com quase 50 anos, fez gol cá e fez gol lá, eliminando o Central, que perdeu para o Ferroviário por 2-0, o Maguari perdeu para o Piauí por 1-0, porém, tinha feito o resultado em casa quando venceu por 2. Placar agregado, 2-1, Maguari avança, vai pegar o Iguatu, time do Ceará, que fica ali pertinho, quase debaixo da Matina de Cício e da Saia da Bieta Mocinha. Nosso Santa Cruz, liso de cabelo em pé, devendo a Deus e o mundo, principalmente ao elenco. No sábado à tarde eu vi pela Band, 3-1, o improvável de vez em quando acontece. Náutico continua perdendo, perdeu para o Goiás. O Leão da Abdias de Carvalho miou de novo, levou uma lapada do Leão do Pici, já no finalzinho do jogo e de virada, já gosta de apanhar do Leão do Pici, perdeu pro Fortaleza ontem, lá na bela Fortaleza, 9 horas. E 16 em Pernambuco e continua a polêmica, caganeira, dor de barriga, infecção intestinal, segundo ele, Gustavo Lima não teve condições de esticar a perna e cumpriu o contrato lá em Surubim. O prefeito Chaparral pegou o microfone diante daquela multidão e taxou Gustavo Lima de ladrão de consciência e disse: a sua estrutura só sai da cidade quando você devolver o dinheiro. Ele já devolveu o dinheiro, hein? 1,5 milhão para ele representa muita coisa, né? 9:17, deixa eu trazer o atacante de audiência do rádio pernambucano.
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0: Diz a coisa estética, acabou o São João, que ninguém aguentava mais.
2: Exatamente, Paulo. A gente pede pra chegar, depois começa a ficar cansativo, né? Depois
0: do dia 15, velho, começa a ficar infladonho, fadiga, entendeu?
2: É. E a gente aos poucos vai retomando a programação normal. Abraço para você, Paulinho. Cumprimentar aqui nossa audiência. Fala, Toritama. Chegamos nessa segunda-feira, São Pedro, né? Oficialmente 29 de junho, 180 dias decorridos do ano. Exatamente, chegamos na metade de 2026. Final de semana bem movimentado.
0: E mais
2: até. Quase 30 homicídios registrados desde a última sexta-feira para cá.
0: Derradeiro final de semana de junho.
2: Bem agitado.
0: Valdir, lá de Surubim, está nos acompanhando por cá, pelo nosso aplicativo.
2: Laje de Mimoso.
0: Começar pela sexta, com muita chuva, né?
2: Sim.
0: Sexta e sábado, dois dias de muita chuva, não foi pouca, não. Muita chuva em todas as regiões de Pernambuco, mas já era previsível. O sábado, o dia todinho dentro de casa, sem conseguir botar o pau na venta, porque o sol não apareceu nem na sexta nem no sábado. A barragem do Prata, senhoras e senhores, está vertendo, eu costumo dizer, sangrando. A barragem do Prata está sangrando desde amanhã do último sábado. Uma bênção de Deus. O Prata, que foi escolhido o local por Dr. Miguel Barraes, saudosa memória, ali no pé da serra, região brejeira, aí entra a água com força. E com as fortes chuvas de sexta e sábado, graças a Deus, o manancial do Prata está sangrando desde amanhã do sábado. Ainda bem, Evandro, que ontem o sol apareceu e foi um dia intenso de sol para abrir as portas, deixar o rei dos astros penetrar no interior de sua casa para enxugar o que a chuva molhou e desinfetar o mofo das chuvas. Mas vamos começar por aqui. Você que esteve lá no comando do cerimonial, como é o nome da cozinha? Cozinha o quê?
2: Roseli Ferreira de Carvalho, a irmã do vereador Ferreirinha.
0: Ah, entendi. Lá é um bom prato, né?
2: Isso.
0: Bom Prato.
2: É Cozinha Comunitária, né? O programa Bom Prato, que é um programa do governo que já atendeu com essa aqui de Toritama, são 302 unidades inauguradas pela governadora Raquel Lira.
0: Haja comida para encher o custo desse povo.
2: 302 cozinhas comunitárias
0: como
2: inauguradas.
0: Como é que é a estrutura
2: em Pernambuco? Nós temos ali, Paulo, aquele espaço ali já funcionou a CAF, a farmácia, né? Para traduzindo, ficar mais fácil, era a farmácia do município durante muito tempo. Acho que os 8 anos da gestão de Edilson, funcionou lá a nossa CAF. Já era um prédio já adequado para...
0: Apropriado, né?
2: Isso, para um serviço assim do município. E lá você entra, ele é uma espécie de refeitório, um restaurante, né? Ele parece um restaurante. Um refeitório com várias fileiras de bancas, de mesas e cadeiras, onde todo mundo fica bem sentado, bem acomodado. E na parte de trás é a cozinha, né? Tem uma divisão, você sobe, tem a cozinha lá, muito bem equipada, moderna, né? E uma estrutura bem, bem organizada, onde é preparado todas as refeições e eles fazem a distribuição. A dinâmica assim ficou bem, bem acessível.
0: Mas o camarada quer levar para cá, pode levar?
2: Eu acho que talvez tenha essa possibilidade também. Mas se você já tem lá, Paulo, você tem banheiros, você tem lugar para sentar, lugar para comer, eu acho que não há necessidade de você levar. Eu acho que a dinâmica lá vai ser essa. Você chega, você faz a sua refeição e você senta para se alimentar lá. Achei a estrutura assim bem organizada. O prédio já era um prédio moderno, um prédio novo, né? Relativamente, acho que foram feitas poucas adequações, porque lá já funcionou outras estruturas do município. Mas eu acredito que, não sei se hoje já começou por conta desse mais ou menos que vai ser a segunda-feira com o jogo da seleção brasileira, mas eu até experimentei a comida. Maria da Batata foi a pessoa que foi convidada para representar essas famílias que serão contempladas com as 200 refeições.
0: Cadastradas,
2: hein? Isso, são pessoas já cadastradas. Agora, que já vinham sendo monitoradas.
0: Todo dia vão lá?
2: Todo dia.
0: Segunda a sexta.
2: Segunda a sexta. São aproximadamente 200 refeições.
0: Se houver desistência, aí substitui.
2: Aí Paulo Benito vai ficar na fila.
0: Eu não sabia que era para fazer o cadastro.
2: Fila de espera.
0: Não sabia que era para fazer o TIF do cadastro. Fiquei só com água na boca. Tinha comida lá?
2: Sim, já tinha comida já. Enquanto o evento estava rolando, Paulo, o pessoal já estava esquentando lá o fogo, já tocando fogo nas panelas. Uma comida boa, de qualidade. Prato bem.
0: E o cardápio,
2: diz aí. Prato bem completo, arroz, feijão, vários tipos de carne, bem completo e nutritivo. Não é porque a gente tem sempre essa mística, né? Ah, é porque é do governo, que tem que ser baixa qualidade, é porque é público. É. Na verdade, não existe nada público, né? Porque até o que a gente chama de público, na verdade, são realizados através dos recursos oriundos dos impostos.
0: Nossa,
2: então a gente paga um imposto que depois é revertido.
0: Quem abastece é o Estado, é isso?
2: É, quem abastece é o Estado.
0: As pessoas que lá trabalham são mulheres?
2: O município, é isso. São mulheres, eu não sei quantos funcionários, acho que ali deve ter pelo menos uns 6 ou 7. Porque tem o pessoal da cozinha, tem o pessoal da limpeza, tem o pessoal que fica organizando.
0: Esse pessoal que trabalha lá é do município?
2: Do município.
0: O município. Dá essa conta partida.
2: Isso. Eu acho que o município ali. Não sei se o município ainda ajuda na alimentação. Não sei. Mas, pelo menos a estrutura, o prédio, isso aí de responsabilidade do município, e os funcionários. Também de responsabilidade.
0: O município
2: tem que fazer essa contrapartida. E aí,
0: industriais?
2: Fogões industriais, freezers, geladeiras, tudo novo, moderno.
0: Como tem que ser.
2: A estrutura climatizada, um ambiente assim muito aconchegante, sabe? Muito acolhedor. Aquela coisa de, repito, né? Não é porque é público, é do município, do estado, que viria a ser uma coisa de baixa qualidade, um arrumadinho, uma coisa assim, mais ou menos. Não, pelo contrário. Uma estrutura muito boa, que vai acomodar e que vai trazer essa segurança alimentar para essas famílias que já foram previamente identificadas e monitoradas através da Secretaria de Assistência Social, que já tem esse mapeamento, né? Porque a gente às vezes olha assim, Paulo, não, porque Toritama tem trabalho, todo mundo tem recurso, todo mundo que é meio que independente. Não é assim em 100% dos casos. Lógico que aqui a gente tem uma oportunidade, é um oásis, né, no meio do deserto. Mas ao mesmo tempo, você precisa levar em consideração que nós recebemos aqui muitas pessoas que vêm de outras regiões. Toda semana chega gente aqui, ou não? Tá vindo, o cara veio de Recife, o cara veio da Paraíba, em busca de uma oportunidade. E a pessoa não chega aqui e resolve todos os problemas do dia para a noite. Então, esse programa, ele atende também. E aí eu acho que esse aí acaba sendo o carro-chefe, pelo menos agora no início, de pessoas que realmente não têm condições. O cara chegou aqui e ele tá tentando estabelecer a sua vida, ele está tentando recomeçar. Aí ele alugou uma casa, ele alugou um barraco, ele está começando a aprender, ele está começando a trabalhar. Então essa pessoa, obviamente, que ela vai ter muito mais dificuldades até engrenar, até a coisa dar certo, até ela de fato se estabelecer em um emprego ou conseguir uma verba melhor para se viver e sustentar-se. Essa pessoa, acredito eu que, lógico, que vai ser uma das pessoas atendidas por esse programa, né? Você chega, você tem uma estrutura, porque tem essa fama, ah, porque a cidade tem dinheiro, tem trabalho, todo mundo aqui, ninguém está precisando de um prato de comida. Bom, as pessoas que já estão aqui estabelecidas, eu tenho certeza que não, eu não estou. Mas, o camarada chegou aqui, não tem emprego, não conhece ninguém, está uma dificuldade, aquela coisa, então o município também passa a ter esse ponto de apoio. Como a gente tem a casa de apoio lá no Recife, pronto, a gente tem essa estrutura aqui dessa cozinha comunitária que vai atender essas pessoas que realmente, que verdadeiramente não tem uma estrutura ainda aqui para ter essa tranquilidade de ter uma alimentação. A gente já, aqui na rádio mesmo, por exemplo, a gente recebe aqui quase toda semana, né?
0: Sim.
2: Parecem pessoas aqui de várias outras regiões à procura de uma sobrevivência.
0: Então tá aí a cozinha, barriga cheia é aqui em Toritama. Barriga cheia aqui em Toritama. Comida de qualidade, a mistura tem variação, né?
2: Tem sim. O cardápio é bem variado. É. Vários tipos de carne. Frango, carne bovina.
0: Isso. Peixe.
2: Peixe, arroz. Eu acho que deve acontecer até assim uma todos os dias, né? Todos os dias deve mudar o cardápio, né?
0: Rodízio, viu, né? É. Escute, um sucozinho ou água?
2: Suco.
0: Ó, pra aí.
2: Tem água também, né? Mas tem suco.
0: Ó, pra aí. Ô, bênção de Deus, né? Barriga cheia é aqui em Toritama. Pronto. Posto isto, dito isto, a noite chegou. E tome chuva. E tome chuva, e tome chuva, e tome chuva, e tome chuva, e tome chuva. Partiu São Benedito. Me diga lá que você esteve lá.
2: Festa de São Benedito, assim como a do sítio São João, Paulo. A festa local, né? A festa que acomoda muito bem a população local, a população ali da Vila São Benedito. Esse ano com estrutura um pouco menor. É, acho que até por conta da questão das chuvas, não dava para você arriscar colocar a festa naquele largo que estava sendo feito.
0: Lógico.
2: Anteriormente, que não tem pavimentação, né? E aí fizeram dentro da própria rua, né? Fazia tempo que eu não via a festa ali, na própria comunidade. Colocaram lá o palco lá na rua principal. E nós tivemos a apresentação do cantor Geraldinho Lins, que é muito bom, por sinal.
0: Foi quem primeiro?
2: Foi o primeiro que subiu ao palco. E a segunda atração, Forró Baby Som, que o ano passado eles estiveram aqui no São João, se apresentaram na Rua do Coqueiro, mas ali por conta de um horário, por conta da grade de atrações ali, teve um problema com o horário e o show deles foi resumido, foi bem rápido, né? Então esse ano eles voltaram com o tempo, voltaram com...
0: Fecharam a programação lá no Alto Moura.
2: No Alto Moura, exatamente.
0: Isso.
2: Tocaram lá à tarde e depois vieram aqui para Toritama. Então eles tiveram muito mais tempo para enfim fazer de fato, né, o show completo. É um show muito bom para quem gosta de forró, daquele forró que marcou geração, né? A Baby Som vem ser contemporâneo de tantas outras bandas que fizeram sucesso, como Baixo dos Coletes, Cavalo de Pau, Magnífico, aquela geração. Então foram duas grandes atrações na mesma noite lá na Vila São Benedito. Tava lá o prefeito, tava lá o vereador Zé Moera, tava lá várias lideranças políticas que também acompanham o prefeito nesses festejos, né, que estão acontecendo ainda. Em fazer de fato, né, o show completo. É um show muito bom para quem gosta de forró, daquele forró que marcou geração, né? A Baby Som vem ser contemporânea de tantas outras bandas que fizeram sucesso, como Baixo dos Coletes, Cavalo de Pau, Magnífico, aquela geração. Então foram duas grandes atrações na mesma noite lá na Vila São Benedito.

0: Aí fica muito tranquilo.
1: Fechou a programação por parte da prefeitura. Vamos dormir, que o sábado foi pegado de chuva e frio. Chuva e frio, chuva, choveu pro lado.
0: Choveu. Aquela chuva fina, contínua, né? Contínua. Aí daqui a pouco dá uma pausa, passa três minutos, daqui a pouco começa
1: volta de novo. Né? O Cabaru foi assim, o dia todinho. Eu cheguei de madrugada para trabalhar na empresa, saí do ar e a chuva pegada, voltei para casa e fiquei abuquecado o dia todinho. O sol não mudou o pau da renda. O sol veio aparecer
0: ontem. Ontem foi, aqui também.
1: Pronto, então ontem foi um dia maravilhoso, porque o sol veio e veio com toda a sua presença. Só que Toritama, aí Caruaru já tinha encerrado. Acabou o show do chão de avião, foi quem encerrou. Ele acabou 2h45 da manhã. Aí acabou literalmente. Já tinha acabado o Alto Moura por volta das 6 da noite. Aí 2h45, já no domingo, definitivamente acabou. Acabou
0: sexta-feira Santa Cruz, acabou no sábado Surubim e Caruaru também. Agora Campina Grande só semana que vem.
1: Ainda está rendendo. Grande
0: ainda vai render ainda.
1: Quem pesta aguenta mais isso. E aí teve a polêmica de Surubim. O rapaz já tinha cancelado uma vez e tinha acertado de que o show dele seria sábado, dia 27.
0: Correto.
1: O cantor Gustavo Lima.
0: Que se apresentou em Caruaru. E não deu sinal de que estava com... Se atrepou lá no guindaste que ele botou, subia, dançava.
1: Dor de barriga, caganeira, infecção alimentícia. Bom, o show dele terminou antes da meia-noite. Antes da meia-noite, viu? Eu não estava lá não, mas o companheiro me falou. Aliás, eu não pisei lá. Nem lá, nem no Alto do Moura. Foi bem. Aí, antes da meia-noite, acabou o show. Só que tem um detalhe que me deixou intrigado. Ele mandou a estrutura dele para lá. Vai andando. Ele mandou a estrutura dele para lá. O pessoal foi. Lá estava a carreta, sei lá, as bugigangas dele.
0: Sim.
1: Porém, segundo ele.
0: Matulão, né? Ele mandou para lá.
1: É, Matulão, vai andando que eu chego já. Daqui a pouco ele foi embora para Fortaleza. Aí. Uma multidão estava lá, lógico,
0: né? Esperando ele.
1: Respeito. Eu respeito. Você pode fazer o que você quiser. Porque não só tinha de Surubim, não. Aquela região toda desceu. Né? Aquela região toda de Orobó, Casinha.
0: Alfredo, Limoeiro. É tudo para Fremiguelinho, Santa Maria do Cambucá. É tudo correr para Surubim.
1: Eu acho que tinha até gente daqui lá.
0: Ah, com certeza. Muita gente, pô.
1: Daqui.
0: Muita gente.
1: E de repente.
0: Inclusive, pessoas. Outro problema é que compraram acesso. Lá também tem esse negócio de camarote, de área VIP, né?
1: Sei.
0: Comprar lá 300, 400 conto.
1: E agora?
0: Cadê o cara?
1: E agora?
0: Tchau.
1: Esse pessoal vai ser ressarcido ou não? Como? Pois bem. Aí daqui a pouco, quando chega a estrutura, todo mundo se animou. Se hoje ele vem. Lá vem um homem.
0: Ele vem.
1: Lá vem um homem. O homem chega já. Tô indo. Ô mãe! Ô Paulo, cadê tu? Tô indo, mãe. E esse nesse tô indo, eu nunca chegava lá. Foi o caso do Gustavo Lima.
0: Deu drible.
1: Aí deu bolo, de novo. Aí o prefeito pegou o microfone e
0: tal.
1: Agora eu vou cuspir fogo. Aí cuspiu fogo. Chamou ele de ladrão de consciência. Disse que a estrutura de lá era de responsabilidade dele.
0: Só sai daqui quando cai o Pix.
1: Quando fizer o Pix.
0: Devolve. Ele fez, mas fez o dinheiro líquido. Isso não foi o bruto, não. Os impostos lá. Mas...
1: Oxi.
0: Aí o prefeito tá brabo ainda.
1: Ainda tá
0: brabo. É, porque ele não devolveu o dinheiro todo, não. Ele devolveu o valor líquido, né?
1: Líquido. Olha a confusão. Olha a confusão que esse povo arrumou, hein? Olha a confusão que esse povo arrumou ao depois se meter.
0: Que é assim, Paulo. Eu.
1: Que a partir do momento
0: que tem um contrato. A
1: estrutura.
0: É.
1: Aí eu falei, não. Esse camarada mandou a estrutura.
0: É.
1: Significa dizer que ele ia. Só que de repente.
0: Ou não, também. Né? Um frojado aqui, ó. Bota uma carreta, vem lá atravessada lá. E, ó, ele vem, hoje ele vem.
1: Olha aí, ó. Pelo menos na foto.
0: Quem danado sabe.
1: Pelo menos. Quem pônica sabe.
0: Pega um caminhão, vai, bota lá atravessado.
1: Depois de tanto rebuceteio, quem peste sabe se ele tá falando a verdade ou não.
0: Até porque Caruaru, ele não deu sinais nenhum de que tava com algum problema, né? Botou o guindaste lá. Ele não mandou botar um guindaste lá no meio da festa, que ele ficou atrepado rodando lá. né, que não deixaram ele fazer

0: aquilo em Carpina, só conseguia em Caruaru, nem ia fazer em Surubim. Aí subia, descia, dançava, pulou bunda canacha, fez tudo. Aí daqui a pouco, não vem pra Surubim. Não, tô doente e tal.
1: Aí... Sei não. É como disse o Paulo César lá da cidade da Azedeira, que tá nos acompanhando. São João da confusão.
0: Foi.
1: Viu, Rodrigo Marinho? O São João da confusão. Confusão com Alcimar, confusão com Petrúcio, confusão com Israel Filho, confusão com Gustavo Lima e danou-se por aí afora.
0: Flávio José.
1: É, olha, não sei não. Olha, não sei não. Aí, eu estava em casa ontem, não saí de casa para canto nenhum. E estava assistindo a TV Nova.
0: Sim.
1: Tony Oliveira, que é nosso colega de trabalho. Aí, lá vai, viu? Ele reprisou, porque na quinta-feira, dia 25, Jorge Assunção e estava Amazã botando as digitais
0: Calçada da Fama.
1: Calçada da Fama. E nas entrevistas e até nos pronunciamentos, minha gente, eu tô para ver uma casa, para mentir. Mãe costumava dizer, mãe, no linguajar dela.
0: Mente que o seu não sente.
1: Mente que o seu não sente. Entenda aí, bota um acento agudo no seu. Mente que o seu não sente. Aí, ele começou a entrevistar os homenageados e alguns cantores que por lá estavam. Teve um, esse mesmo. Eu morro de rir com a mentira dele. Porque eles pensam que a gente não sabe da realidade, não é verdade?
0: Sim.
1: Aí eles começam a mentir. Não, era muito amigo pessoal dos Mozart. Olha, eu estava no estúdio lá em Copacabana, daqui a pouco entra Raul Seixas. Esse mente, viu? Raul Seixas disse, olha aqui, Sérgio de Caruaru. Aí ele dando-se o pau a mentir. Não, Raul Seixas foi quem produziu o meu show, o meu disco. Raul Seixas.
0: Daqui a pouco... Que Raul, antes de fazer sucesso, de fato, Raul era produtor musical.
1: É.
0: Depois foi que ele começou a gravar e
1: fazer sucesso. Aí o cara que não conhece a história tá acreditando, né?
0: É.
1: Aí daqui a pouco o outro diz, olha, eu tava lá no estúdio, aí entra Roberto Carlos, cara, vai te lascar, porra. Vai mentir assim nas profundas do inferno, rapaz. Eu conheço a história de todos eles. Então, eu sei que o cara tá mentindo, né? Tá se vangloriando. Mãe diria o seguinte, está se gabando. O cara está se vangloriando com suas mentiras descabidas. E o que é pior, eles falam numa cara de pau, numa seriedade tão grande, que o camarada, quem não conhece, acredita.
0: Ah, claro.
1: Acredita. Tem um que disse, eu estava no Rio de Janeiro, essa é para salvar. Aí de repente está lá Luiz Gonzaga sentado na Avenida Copacabana, de cabeça baixa. Ui, porra, o que é que tu tem? E a intimidade, hein? Aquilo era tão...
0: Te anima, mano.
1: Aquilo era tão educado e civilizado, ignorante não, chega a dar nojo. Que é, tô com uma depressão da festa, porque tô embora pra casa, porque ninguém mais tá me reconhecendo por onde eu passo. Vai mentir assim, abaixa da égua, tipo do bola. E o amigo tá querendo saber como anda a situação de Jucazinho. Atenção, hein? Jucazinho tá do mesmo jeito. Jucazinho tá do mesmo jeito. E olha, ó, domingo tem, viz, a 16ª trilha do Frio Moído da Serra. Tudo de graça, tudo de graça. Creitinho, PV calado. É domingo agora, viz. A trilha do Frio Moído na Serra. Daqui a pouco eu vou fazer um novo vídeo para te mandar. 9:38 em Pernambuco. As manchetes de Pernambuco e do Brasil. Evandro Lins.
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1: Eu queria que a governadora estivesse aqui todo mês, porque a imprensa que estão trabalhando aqui, estão trabalhando como se tivesse para terminar amanhã, tão pegado. Isso é o Nivando dizendo que a empresa, não a imprensa, a empresa da segunda etapa Tá apertado.
0: Isso é feito visita no, ao hospital, né?
1: Ao hospital.
0: Quando a governadora, ó, vou fazer uma visita.
1: O governador Evandro Lima vai visitar o hospital regional.
0: Os doentes desaparecem dos corredores.
1: Os corredores ficam vazios.
0: Paralítico começa a andar. É. Dá tudo certo.
1: Aleijado começa a rodar a cadeira de roda.
0: É feito o culto lá de Valdomiro, né?
1: Exatamente, cara. A gente já conhece isso. Bota pra descer, bandinha!
0: Segunda-feira, 29 de junho, destaque de hoje do Jornal Folha de Pernambuco.
1: Logo mais, o país vai parar meu dia, né? Pare e só volta amanhã. Logo mais às 14h é o primeiro tudo ou nada. Quem perder...
0: Na casa.
1: Volta pra casa, arruma um mijado e bota em cima da Rural ou da Toyota.
0: O Diário de Pernambuco.
1: Chuva provoca dano na zona da mata e deixa desabrigados.
0: O destaque do Jornal do Comércio.
1: Resgates e pedido de emergência após chuvas no interior.
0: Bahia à tarde, Salvador.
1: Tecnologia comanda cenários atuais de mobilidade urbana.
0: No Ceará, o Diário do Nordeste.
1: Enel destina 8 milhões para a chamada de projetos no Ceará.
0: O Jornal Zero Hora, Porto Alegre.
1: Em nova escalada, Irã ataca aliados dos Estados Unidos e ameaça travar negociações.
0: Jornal Estado de Minas.
1: Moradores lutam por indenização.
0: Capital Federal, Correio Brasiliense.
1: César em Rola vai premiar quem é bom pagador e começa a pagar a partir de hoje e vai até a semana que vem.
0: O Globo, Rio de Janeiro.
1: Escombros e dor na Venezuela.
0: Destaque do Estado de São Paulo.
1: Cenário externo de juro alto põe pressão sobre ajuste fiscal.
0: E o destaque da Folha de São Paulo.
1: Famílias lideram busca de corpos na Venezuela e se revoltam com o Estado. 9h41 em Pernambuco, faltando 19 para as 10 horas da manhã.
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1: 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Olha a Jacira da Creche, Rodrigo Marinho vai para a FanFest hoje lá em Fazenda Velha. E hoje, segunda-feira, dia de São Pedro, o Ouro Azul marcar presença durante a reta final do mês de junho, oriundo do embaixador do Ouro Azul em Pernambuco, Abílio Tecidos. 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
1: 9:44 em Pernambuco. Haroldo está dizendo: estou em Bonito. Muita chuva por aqui neste fim de semana. Prata está sangrando. Prata tá sangrando. Atenção, você sabe se aqui no FanFest Toritama vai ter alguma atração musical após
0: tem.
1: O jogo?
0: Tem. A prefeitura divulgou aqui a programação de hoje, são duas atrações. Não sei se vai começar alguém antes, mas as atrações são o Elton Lima, que ele tocou lá no São João. Ele tocou na semana passada, lá em Fazenda Velha. Elton Lima e Pagode do Luca. Então é uma banda de forró e uma banda de pagode. O pagode agora combina, até porque nós já passamos o período do São João da Torre, né? Então, até pelo jogo ser à tarde, esse estilo, o pagode, o samba, acaba combinando mais com a partida de futebol. Então a gente vai ter hoje, lá em Fazenda Velha, o jogo é às 14 horas.
3: 14 horas.
0: É, eu acredito que as duas atrações devem tocar depois do jogo. Pagode do Luca e Elton Lima. Programação oficial de hoje do FanFest.
1: Olha, a Polícia Militar, a Polícia Municipal estão de parabéns. É o Neto que está dizendo isso aqui.
0: Mano.
1: Acabaram com a Guerra do Mosquito ontem na Coab. Eles já sabiam disso. Enviaram os parabéns para a Polícia Alex. Um belo trabalho, a população agradece. E a vocês também. Muita gente contra, mas quem faz parte desse vandalismo, tá? É Dona Maria da Coab, felicitando a ação da polícia, felicitando a ação da Polícia Municipal e do Alex. O nosso querido Neguinho está dizendo o seguinte: Chapaal vai pagar caro o fato de ter chamado o rapaz de ladrão. Ele não chamou o rapaz de ladrão de dinheiro público, ele chamou o cantor ladrão de consciência. Se ele vai responder processo ou não, aí não é conosco, não é verdade, velho?
0: Exatamente, Paulo. A nossa amiga Rossana Ferreira está acompanhando a gente, a ex-vereadora Rossana, o pessoal da Associação Viva Toritama, a Heloísa também está por aqui.
1: Certo.
0: Está abrindo um curso para costureira, só para mulheres que querem aprender a costurar. Olha aí, Paulinho. Serão 30 vagas. O curso é totalmente grátis, é uma vez só na semana, uma aula na semana. Tem vagas destinadas às mães atípicas, aquelas mães que têm filhos com algum tipo de especialidade.
1: Uhum.
0: E filhos ficarão sob responsabilidade de cuidadores enquanto você for fazer o curso. Então, as inscrições, quem quiser se matricular, tem o contato aqui. São 30 vagas para curso de costura aqui, direcionadas às mulheres. Até porque a grande maioria é mulher aqui na cidade. 8992-3779, 30 vagas para curso de costura destinado
1: depois
0: às mulheres.
1: Depois não reclame que não tem oportunidade. Valeu, minha querida Rossana. Abraço a sua a pré-candidata a deputada estadual.
0: Heloísa.
1: A Heloísa. Erivaldo está dizendo que tinha um guindaste lá esperando por GL, lá que ele diz é surubim, viu? Amigo, será que não tem algum político nisso? Gustavo é de direita, não tem nada a ver, não.
0: O que tem a ver?
1: Não. Tem nada a ver. Se estiver mentindo, ele pague pela sua consciência. Amigos, a polícia e os seguranças estão de parabéns. É dona Carminha. Realmente, eles estão dizendo aqui, muita gente aqui elogiando. Está vendo, gente, que deu certo. Sabe onde é o ponto quente? Onde é o ponto quente? É na Coab. Onde é que está tendo
0: incidência.
1: Mais incidência. É na Coab.
0: Vamos para lá. Operação Asfixia.
1: Onde é que tá
0: aqui hoje não vai ter farra aqui, não.
1: Feira de drogas. É lá no bairro Luiz Gonzaga, na Avenida Asa Branca, na frente da casa de Paulo de Nita. Vamos para lá. Pronto. É simples.
0: Tem mistério, não?
1: Não. Nivânio, Paulo, isso é uma piada. Esse curso. tu aparece de quatro pés. Não, Nivan, é não, Nivan, é não, é não. É não, Nivan. Isso é sério. É apenas uma coincidência. Apenas coincidência. Tá ouvindo? Deixa eu ir pra cá. Depois que o sangrão acabou, a polícia resolveu a parada. Fernando tá dizendo aqui. Ô Brasil, olha, deixa eu ver aqui tu, Elias. Mas rapaz, a polícia tava cagou tão tacoab. E o nosso querido Capolícia, paz e bem pra vocês.
0: Pelo menos na terceira fogueira, a polícia fez um gol, né?
1: É.
0: Perdeu as duas primeiras.
1: Ô Paulo César, pior disse aquela cantora que o chamou de filha da P. Foi uma que arrumaram lá, né?
0: Entrou é, do, é lá do Surubim, é lá ela, Surubim, ela é de lá mesmo, Rafa Alice.
1: É.
0: Ali já foi pra, assim, sabe, Paulo? Pra ganhar mídia, pra aparecer. Não tinha necessidade. Não tinha necessidade nem. Na verdade, eu penso o seguinte: não tinha necessidade nem do prefeito subir lá pra falar nada.
1: Pra que isso?
0: Ó, minha gente, o Gustavo não quis vir, não veio, pronto, depois a gente resolve o que é que faz. A prefeitura em si não tem culpa. Mas vai fazer o quê? Vai botar o cara pra cantar a pulso? Não vai. A prefeitura não tem culpa. A prefeitura fez o pagamento antecipado.
1: Eu acho super errado.
0: Desde a semana passada.
1: Ó, veja bem. Eu acho super errado, seja ele, seja ela. A mim não me interessa. A mim não me interessa. Eu trabalhei no São João de Caruaru. João Lira Neto era o prefeito. Houveram problemas lá, houveram. E João Lira Neto, nem João nem Zé. Nem até mesmo Tony Miriam.
0: Não, eu acho subir absolutamente desnecessário. Desnecessário.
1: De multidão, usar microfone.
0: Aí vem o camarada erratar, meio. Vai lá de Bagdá, acaba fazendo o que
1: ali,
0: não deve.
1: Ali não cabe político. Ali não cabe o prefeito da cidade estar se pronunciando. Se pronuncia pelas redes sociais, que eu ia muito forte. Chama a imprensa numa coletiva, não é?
0: Exatamente.
1: Chama a imprensa da cidade que estiver cobrindo e se pronuncia. Mas jamais subir a um palco, pegar o microfone e se pronunciar, seja qual for o episódio.
0: A prefeitura deve procurar um ressarcimento, deve procurar seus direitos pelos meios legais,
1: sim,
0: o camarada chamando o outro de ladrão, ou disso, ou daquilo outro.
1: Não
0: vai resolver absolutamente
1: nada. Nada a ver.
0: Vai inflamar ainda mais a situação.
1: Nada a ver. É interessante que esse curso só começa perto de campanha, é apenas coincidência, viu, Betânia? É apenas coincidência, Gacira. Vai tirar uma Madonna, Garcia, em nome de Jesus. De frente, através de Léo do Coqueiral, na rua por trás de Toritama Ferraz. A mulher apoiando e o enteado também, desde a zero hora. Chama, portanto, a polícia. Chama o Conselho Tutelar, por favor. Porque seria um aluguel. Meu ponto de vista, essa cozinha deveria ser a vaga leiteira. Seria um aluguel que se economizaria. É o Pedro. E por fim, esse cidadão está vendendo uma máquina. Máquina reta é para vender. Olha o contato dele. 9219-6489. 9219-6489. 9:52 em Pernambuco.
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12: Olha, 10 horas em Pernambuco, 10 horas. O Nelson está dizendo parabéns pela polícia que botou para torar ontem aqui na Coab. É simples, devia ter feito isso lá atrás. Deveria ter feito isso, viu, meu caro? Lá atrás.
13: Inclusive.
12: Começou. Olha, vocês estão pensando o quê? Vamos guerrear, bora? Pronto.
13: Acho que acabou a paciência, né, Paulo?
12: Começou o São João, começou, bora. Não sabe onde é o foco, o ponto quente, sei é, da Coab. Então vamos para lá. Logo na abertura do São João. Ó, nosso cartão de boas-vindas é esse aqui. Tá pra tu? Vai encarar isso aqui.
13: Se tivesse feito isso na primeira semana, que fizeram ontem.
12: É, lógico.
13: Eu acho que tinha sido diferente, né?
12: É, tudo bem que o pessoal tá reconhecendo. Ontem a ação enérgica.
13: Funcionou.
12: Funcionou. E por que não fizeram isso antes, hein? A pergunta é essa. Por que não fizeram antes? Quando começou o São João?
13: Operação asfixia.
12: Tolerância zero.
13: Ó, tu quer soltar, solta dentro da tua casa. Agora aqui não vai ter, não. Via pública, não.
12: Deveriam ter feito isso.
13: Solta dentro da tua casa, aí tu fica correndo de um quarto pro outro.
12: Fizeram ontem, deveria ter feito antes. Pronto.
13: A gente tá aqui com o presidente da Câmara, o vereador Zé Neto, que tá acompanhando a gente. Bom dia, Paulo Evandro. Aproveitar para agradecer em público as forças de segurança do nosso município, a GCM, na pessoa de Alex Monteiro, secretário, a Polícia Militar, Polícia Civil, parabenizar a todos pelo brilhante trabalho, a brilhante operação que fizeram ontem na Coab, que inibiu os vândalos de promover baderna, onde os moradores tiveram um pouco mais de sossego e conseguiram dormir, né? Está aqui o presidente da Câmara, fazendo esse reconhecimento e elogiando o trabalho da Associação de Segurança.
12: Está todo mundo, o senhor como representante do povo, presidente da Casa do Povo, como presidente da Câmara, o senhor, este seu sentimento é o sentimento de todos e todas. Porém, meu caro presidente, nós colocamos aqui, deveriam ter feito o que eles fizeram ontem,
13: desde o começo, né?
12: Reconhecidamente pela população, desde o início. Desde o início. Mavi está dizendo aqui, o bom é que o prefeito Surubim é um exemplo, chamar alguém de ladrão. Entendestes, compreendestes, ele chamou o cantor de ladrão de consciência. Não foi ladrão de dinheiro público, de consciência. Dona Fátima, a polícia está de parabéns aqui na Coab, acabaram com a guerra de mosquitos. Parabéns ao prefeito Sérgio Colim e as demais pessoas envolvidas nesta operação. Ainda tem, eu estava vendo aqui este projeto do presidente do Filho Lindu, Desenrola Brasil. Era para ter outro nome, era para ser Enrola Brasil, ou seja, nada para nada é igual a nada. Conheço uma pessoa que pagou as dívidas que tinha no SPC e ainda está com o nome sujo na praça. Entra na parada, 10h04, diz tu.
13: Abraço aqui para Robélio, está acompanhando a gente aqui na Vaca Leiteira. Bom dia, Paulo Evandro, uma boa semana a todos. Está dando interferência com outra rádio, está querendo entrar tudo na mesma sintonia com a gente. Paulo Evandro, gostaria de saber órgão responsável na saúde que vai colocar agente de saúde aqui no Tavares Martins. Ah, entendi. Tavares Martins. A gente está sem saúde, sem agente de saúde faz 10 meses. Está reclamando aqui essa amiga com relação a agente de saúde no bairro Tavares Martins. Jacira está mandando um vídeo aqui. Caruaru, sábado. Ah, já a Cida estava com a banda de Caruaru, viu, Paulinho?
12: Foi. Eu
13: foi tinha... bater lá no Luiz Gonzaga, não?
12: Ela deveria ter ido lá. Ó, o professor Jorge Quintino, que mora lá perto de casa, mandou o assessor dele na sexta-feira de Tarizinha.
14: Foi do Gustavo Lima.
13: Olha pra isso.
12: Tava lá em Caruaru, meu. Alô, Brasil. Tava lá mesmo. Pronto, deixa quieto. Aí.
13: Som.
12: No sábado, Carlinho da Seaca, vereador, foi bater na minha porta, levou mais duas senhas para o camarote da Câmara do Vereador de Caruaru. Camarote chiquérrimo, viu? Comida de qualidade, bebida de qualidade é boia. Um buffet, nego velho.
13: Que fizestes tu?
12: Um buffet impecável. Eu olhei para eles assim, eu falei com meu filho, que aí, com a sua esposa, nada para nada, tá chovendo aqui em Cupira. Eu digo, peraí que eu vou...
13: Tem São João lá em Cupira, Paulo?
12: Tem não. E ontem foi aniversário de Altinho, aí faz uma festinha lá.
13: Fosse lá cortar o bolo.
12: Foi. Pensa com um rapaz, viu?
13: Aquele bolo
12: quem
13: da...
12: Tava lá, quem tava lá era JHC.
13: Eu vi...
12: JP.
13: Eu me lembrei de tu, eu vi um vídeo na rede social, fizeram uma carreata
12: PC,
13: lá.
12: PC.
13: Fizeram uma carreata lá com o JHC, acho que foi em Belo Jardim.
12: Sei.
13: Esse final de semana.
12: Foi, ele esteve por lá.
13: Um reboque. Meia dúzia.
12: Foi. Acabou. Ele teve na sexta-feira lá em Belo Jardim.
13: Foi isso mesmo.
12: JHC teve em Altinho. PC também.
13: Isso é época. Agora me diz, isso é época de fazer isso.
12: É.
13: Um reboque na frente, isso. Um paredão de sombras, um locutor em cima.
12: É.
13: E o povo.
12: Eu conheço, ele não... trabalhei em Belo Jardim, na rádio de Belo Jardim. Conheço bem o formato de se fazer política lá. EBJ, é ultrapassado. Aí o camarada postou JHC, porque o prefeito de Altinho é contra a governadora. É contra. O segundo colocado, que é Segundinho.
13: Não me adistudo.
12: Segundinho, filho do saudoso que era pediatra, Israel, faleceu, médico, pediatra. Segundinho é quem é o homem da confiança de RRL, Raquel Lira. E o atual prefeito, que é Marivaldo Pena,
13: sim,
12: tá ligado?
13: Sim.
12: Ele apoia JHC. Aí Edgar Santos, que é o locutor da rádio da Altinha FM. Edgar, ele agora está usando peruca. Eu tô doido para chegar perto dele, para tirar a peruca dele. O cara não assumia careca. Alexandre Moraes, a peruca. Peruca, viu? Peruca, mano. Novinho tem é. Peruca ou não. Um colega nosso de rádio lá, Edgar Santos, aí Edgar mandou uma mensagem para mim. Que achas? Aí bota JHC. Aí tem um X.
13: Versus
12: Raquel. Aí embaixo, diga, agora é comigo. Aí embaixo eu respondi à altura. Olha.
13: SF.
12: Sem dúvidas. Aí eu peguei e dei as senhas à minha filha. Ela também não foi. Aí ela contemplou um casal daqui de Toritama. Pai, eu vou entrar em contato com uma amiga minha de Toritama. Lá de Toritama, ela inclusive está até prenha. Eu não sei quem foi o casal.
13: Era com a Jacira?
12: É possível, mas Jacira não está prenha, não. Caramba. E Jacira é solteira.
13: É que tu saiba, não, né?
12: É, pois é. E contemplou uma colega dela que é bombeira militar. E o marido dela já aposentado também como bombeiro militar. Aí os dois casais foram contemplados para o encerramento do São João de Caruaru. Lá num camarote da Câmara, que eu queria que vocês vissem. O buffet do camarote da Câmara dos vereadores de Caruaru. É negócio de primeiro mundo. E de onde é a fonte para pagar aquele buffet? Dinheiro nosso, dinheiro público. Atenção, Orivânio, Nivânio. A governadora já ciscou por aí, Nivânio. Eu estava pensando aqui com o Evandro Lins. Veja como são as coisas. Vai entender o destino. Essa senhora foi prefeita. Aliás, vamos fazer um recorte aqui, né? O avô dela foi prefeito de Caruaru. O avô. Eu acho que Canaã não existia ainda. Canaã é nova. Canaã tem 30 anos de existência. Nova. Quando o avô dela foi prefeito de Caruaru, não existia Canaã. Canaã passou a existir, aí está certo, quando o pai dela foi prefeito por duas vezes. Aí Canaã começou a nascer. Canaã começou a vir ao mundo, a comunidade da Canaã. Aí sim, o pai dela, como prefeito duas vezes, nada fez pela nossa Canaã. Aí na sequência vieram Zé de Carminha não sei quantas vezes, Tom de Miriam também não fez nada. Vai pra lá e vem pra cá, vem pra cá e vem pra lá. E a coitada da Canaã, no invisível, sofrendo, sem a menor estrutura. Pela misericórdia de JC, ninguém sabia quem era pior, se a parte alta ou a parte baixa. Era difícil distinguir. Canaã, oh, menino, Nossa Senhora me defenda. Deus nos livrai. Era assim, cara. Violência, a estrutura nada para nada, esgoto a céu aberto na boia, enfim, abandono total. literalmente abandonada. Lembro até de uma cena na campanha de 2022, quando eles estavam entrevistando o povo, aí coincidentemente achou de perguntar a um cidadão, e esse, lá no Recife, esse cidadão jogou a vinheta: eu moro na Canaã, ela como prefeita abandonou a Canaã. Ela como prefeita abandonou a Canaã. Foi, botou para arrombar na então candidata. Aí vamos embora. Quis o destino que esta senhora, e aí não vamos mais entrar no mérito das questões, das razões pelas quais a levaram a governar Pernambuco. Aí ela agora, como governadora, fez o que fez na Canaã e está fazendo. Eu não sei, Evandro, você pode até me ajudar, e alguém aí da Canaã, quais são as artérias pavimentadas que ela vai entregar hoje? Me parece que é na parte de baixo. Na parte de baixo.
13: É, o que é na parte de baixo é na parte de baixo.
12: Aí eu não sei precisamente quais as ruas, quais os setores da pavimentação que ela vai entregar. Eu não sei, estão vindo porque ainda não, ela não chegou ainda. Estão vindo porque a ex-vereadora Aline falou comigo agora. Parece que estão vindo. Está muito bem. Aline, filha de Zé Ailton. Filha de Zé Ailton. Zé mais Zé. Ficou na primeira suplência, mas a Aline,
13: pelo menos
12: é
13: aqui,
12: lotada na Casa Civil. Viu, Ivan? Talvez você não saiba. A Aline é lotada na Casa Civil. Até o empresário da rede de imóveis lá em Caruaru é lotado na Casa Civil. Diga você.
13: A nota que foi divulgada aqui pelo governo diz o seguinte: que são 21 ruas pavimentadas nessa etapa inicial, onde o governo estadual já deu andamento à segunda fase de intervenções. Nessa segunda fase são 67 ruas com drenagem, modernização da iluminação pública, implantação de redes hídricas e construção de 7 praças e 14 canteiros, garantindo mais lazer, segurança hídrica aqui e dignidade. Então, pelo que diz a nota, são 21 ruas pavimentadas nessa primeira etapa, né?
12: Na primeira etapa.
13: 21 ruas.
12: Quem te viu e quem te vê. Quem te viu e quem te vê. O rapaz mandou para mim aqui. O nosso amigo KL Silva. Ele mandou para mim aqui as artérias que foram pavimentadas. Quem te viu e quem te vê. Temos que ser justos. Quem te viu e quem te vê. Nesta primeira etapa, viu? Agora eu não sei se a parte de cima, se a parte de cima, lá direito, quem vai deixando todo o tema sentido Caruaru, será contemplada com alguma coisa. Porque me parece que a parte de cima, geograficamente falando, é um pouco
13: mais dificultosa, exatamente por conta da questão rochosa, a questão das pedras. A questão estrutural da parte de cima é mais complicado para se trabalhar ali.
12: Olha,
13: acho que ali vai chegar, sim, na segunda etapa, né?
12: Na segunda etapa, ou terceira etapa, né? É. Olha, quem comandou a operação.
13: Fala de terceira etapa, não, que eu me lembro do Parque do Centro.
12: Fala não. Olha, quem comandou a operação.
13: Sim.
12: Tolerância zero, asfixia, ontem, exitosa operação, ele ficou no invisível.
13: No QG, né? Só câmera.
12: Ele ficou no invisível. Mas vocês não sabem que a exitosa ação ontem, ação conjunta das entidades de segurança do município, por trás de todo aquele aparato.
13: Lá em cima, no pé da serra, ele estava lá.
12: Ele estava lá, conheço bem, estive lá.
13: Câmbio.
12: Lá, só no comando, no silencioso, o invisível MF.
13: Atenção guerreira.
12: copiada, câmbia. O invisível MF. Vocês não imaginam quem é esse homem, viu? Ele fica no invisível.
13: É o Zorro.
12: É, suturnou. Ele trabalha no silêncio, de altíssima periculosidade, inteligente não, dá nojo. Sem vergonha de inteligente. Chega a dar nojo. Olha. LB, Letícia Beatriz, dona Letícia. Bom dia, meus queridos. Olhe, fizeram um ótimo trabalho. O policiamento, graças a Deus, acabou o vandalismo aqui na Coab. Queria agradecer pelo apoio. Todos e todas, desde que nós entramos no ar, estão sendo incansáveis em agradecer a ação conjunta. Agora, dona Beatriz, nobre Letícia Beatriz, graças à JC e a um trabalho de inteligência comandado por esse rapaz que está aqui. Foi ele, MF, ele ficou só na moita, só no invisível, no silêncio. Foi ele que estudou milimetricamente cada ação de ontem. Se Deus quiser, ano que vem não teremos mais este ato de vandalismo desses mosquitos. Muito bem, Letícia Beatriz, sigo o voto da relatora. Estão vindo porque, pois bem, Paulo, são mais ou menos 6 ruas pequenas, não dá 3% das ruas. Serão todas as ruas até a parte de cima. Prefeito de Canaã, Ivan, prefeito da Canaã. Eleições municipais na Canaã, Ivan, prefeito. Vandinha, Canaã, a vice. Pronto, resolvida a parada. Então, a governadora está se deslocando de lá. Amigos, a parte de cima será assim contemplada, porém será a última. Ana Cléia, olha a Ana Cléia como está aqui, ó. Elegância de Ana Cléia, que foi na corrida. Foi na corrida, viu? Na corrida. Ok, Ana Cléia, paz e bem para você. 10.
13: Quem foi que tirou 17. O pau de cima?
12: Eita porra, tu não posso não, velho. Dessas caras lá. Sei lá, mas dá com soldado. Acredito. Mas meninos, Ana Cléia, minha filha. Alguém pode me dizer quem foi que foi, voltou para casa ou dividir o prêmio, porque tem aquela malandragem.
13: É. Um vai na... é porque um só não consegue tirar, não, Paulo.
12: Eu consigo.
13: Tem que fazer aquela.
12: Não.
13: Aquela montanha.
12: Eu já participei de quebra-panela. Quebra-panela, corrida no saco, ovo na colher. E pau de sebo. A não ser não tem a técnica.
13: Mas como era que tu ia se tu tava patrocinando esse ano? Tu e Bruno Dias.
12: Lá em Altinho, era assim, eu magrinho, caibro comprido, estudava logo o caibro para ver se tinha algum caroço, alguma flepa, né, para não me acidentar, não ter nenhum incidente. Aí o que era que eu fazia? Os maloqueiros, bora Paulinho, não pode ficar, fica aí, tira aqui, a notinha lá vibrando. Aí o que era que eu fazia? Enchia o bolso de areia, aí ó, tomava uma massagem de areia para ficar com o corpo todo grudento, sujo, de areia, de terra. Enchi os bolsos daqui da frente uma bermuda. Aí começava a fazer a escala. Pá, eu digo, não vem não. O cara quer, se vier, eu vou soltar um peido.
13: Bota, cara. Aqui tem um míssil descendo.
12: Bota, cara, pode dar um coice. Desça. Ah, pai, tu é egoísta. Vamos dividir, nada, quem vai sou eu. Aí eu pá. Aí eu estudava, aí fazia o BO. Eu fazia a média, a mídia, aí descia. Descia pra fazer a média, né? O rádio vai, não vai. Na terceira vez, eu já estava lá trepado, dando bote na nota que estava lá pregada, descia e partia para casa para tomar banho. Eu quero saber quem foi que ganhou ontem aqui R$1.000 do grande empresário. Quem te vê, minha Paulinha. Chegava lá na porta da Farol. Bruno Dias, empresário Bruno Dias. Olha aí, BD. BD. O homem da avenida que bota pra descer, que vai estremecer. O homem da vinheta que acabou. Realmente acabou.
13: Literalmente.
12: Quem foi que ganhou o pau de sebo?
13: O empresário. Dé.
12: Hein?
13: Dé do Areá. É possível.
12: Dé não sobe nem na tabica.
13: Ó, Paulo, mais de 3 horas da manhã. Sim. A mulher mandou um vídeo aqui da polícia fazendo uma operação. Eu acho que isso é na Coab também. A polícia fazendo o trabalho de recolher os vagabundos. Ontem para hoje não consegui dormir mais uma vez. Que bom que acabou por esse ano. A polícia fez um ótimo trabalho.
12: A escala.
13: Aí, ó. Isso foi na hora que pegaram, foi?
12: Foi. A escala. 4.
13: Um só não sobe nesse aí, não, Paulo.
12: Cada marmão.
13: Mourica passa o dia todo passando manteiga nesse bicho aí.
12: Yeah.
13: É.
12: Encebando ele.
13: É, encebando.
12: 4. A mulher tá dizendo aqui quem mandou pra mim, gente. Deixa eu ver aqui. Diego mandou. 4. 250 para cada. É. 250 para cada. Prossiga, desculpa aí.
13: É, bom dia, Paulo Evandro. Anunciar aí, por gentileza, que estou à procura de trabalho em casa de família. Tenho experiência. Dona Elma, ela é empregada doméstica. Você está precisando aí de uma empregada doméstica, 8970-2853. 8970-2853. Evandro, repita, por favor, o contato desse curso de costura. Eu vou procurar aqui e mando para você. Paulo Evandro, agradecer mais uma vez aqui a Polícia Militar. Fizeram um ótimo trabalho e acabaram com a baderna. Tá aqui, tá todo mundo elogiando. Tive que colocar papelão nas grades do portão.
12: Eu disse, e Evandro também disse também. Por que fizeram isso antes?
13: É. Pois é, desde a primeira semana, né?
12: Agora?
13: Desde a primeira semana. Eu tive que colocar papelão nas grades do portão, pois na primeira fogueira aqui ia pegando fogo nas peças. O mosquito entra, né? Lógico. Aqui praticamente toda a casa aqui, vai ter alguma, rapaz, coisa.
12: Aqui tem depósitos aqui, de tecidos aqui. Rodrigo Marinho disse, ó, Paulo, vem ver, vou tirar uma foto, vou mandar. Aqui é perto do antigo posto da Telca. Aonde mora, me parece, o pai de Valdidoro da Chácara.
13: Isso.
12: Mora por ali. Um casal de idosos, inclusive. Olha as paredes como estão. No centro. No centro, e aqui tem depósitos, vamos usar essa expressão, armazéns de tecidos. Vai que um tipo de um mosquito desse entra por debaixo da porta, chau pro louro, velho.
13: Não já aconteceu aqui, Paulo, há 4, 5 anos atrás, no depósito,
12: sim,
13: de garra?
12: Sim, chau pro louro.
13: Um mosquito.
12: Não, olha, vamos encerrar esse assunto e dizer o seguinte: beleza, a população reconheceu e aplaudiu a operação de vocês.
13: Fique de exemplo para o ano que vem.
12: Ano que vem, rapaz.
13: A começa com ano tudo, né?
12: E outra coisa, viu? Fiquem atentos. Não acabou não, viu? Peraí, deixa eu dizer a você. Fiquem atentos e atentas. Por quê? Porque se o Brasil seguir em frente, a partir de hoje eu quero que ele volte amanhã. Acaba com esse voar. Se o Brasil seguir em frente, é possível que os mosquitos também sigam com ele. E as bombas.
13: Resquícios.
12: É, vamos lá. O próximo jogo do Brasil, se o Brasil passar, diga aí.
13: Sexta-feira.
12: Sexta-feira agora?
13: Sexta.
12: Que horas?
13: Acho que é 5 da tarde.
12: 5 da tarde. Vê aí, por favor. Fiquem atentos e atentas, viu? Porque a tal da Copa do Mundo tem essa magia, sabe? Tem este molho para o mundo, para o país, se o país estiver lá, como é o nosso caso. O país para. Daqui a 40 minutos, a 1 hora e 40, o pai vai parar. Não vai voltar mais hoje. Só volta amanhã. Só volta amanhã, porque quem é servidor público não volta mais para o trabalho. Tem parte do comércio em Caruaru que não volta mais. Vai fechar. E chopa o louro. Um rapaz de agora há pouco aqui de Toritama, querendo saber se os cartórios em Toritama, aliás, em Caruaru, estariam abertos. Estarão até meio-dia. E depois, nada para nada. Para! Está impregnado, porque se tiver prorrogação, pênalti. Vamos lá, pênalti. Vai para 5 da tarde. 5, 6 horas da tarde, a boquinha da noite, cara, tudo bebo. Tudo bebo. É ou não é? Tudo bebo, tudo bebo, tudo bebo. Quem porra vai voltar o trabalho?
13: Oxe. É domingo, Paulo, domingo.
12: Domingo, tá vendo?
13: Domingo, dia 5 de julho, 5 da tarde.
12: 5 da tarde, domingo. Seria o que?
13: A Noruega da... ou Mafinense? Ou a Costa do Marfim ou a Noruega, né? Que vão se enfrentar.
12: Duas tinhas.
13: Na verdade, o chaveamento do Brasil, o grande jogo assim, que pode acontecer é Brasil e Argentina, né? Na semifinal. Porque o lado, a chave do Brasil só tem pato morto. Não tem nenhum grande. É, as grandes seleções ficaram no lado de lá.
12: Do lado de lá.
13: Tá França, Alemanha. É. Tá...
12: A Europa, né?
13: É.
12: Portugal.
13: Exatamente, Portugal, tá, claro. Lá tá mais complicado. Lá de cá só tem Brasil e Argentina.
12: Só?
13: Olha. E o Brasil só pode pegar a Argentina na semifinal.
12: Vou mais, hein?
13: Não pode dar Brasil e Argentina na final.
12: Não pode.
13: Não pode porque tá tudo do mesmo lado.
12: Tá tudo do mesmo lado. Não subestimem o Japão, não.
13: O Brasil perdeu pro Japão, um amistoso agora, o ano passado, 3-2.
12: Não subestimem o Japão. Não subestimem o Japão.
13: Arigatou?
12: Arigatou com Ariquetá. Estive lá. É um time veloz, com bastante garra. Aplicado taticamente, conheço futebol. como Kipa, como repórter, que diz aqui o rapaz aqui, ó. Vamos lá. A governadora tá, já passou pelo mestre Vitalinho.
13: Tá descendo aquela, pra cá. A agenda começa lá. Começou lá, né?
12: Começou, Carol, lá. Ainda bem que é do lado de lá, da parte de baixo. Do lado de lá, do lado direito. Aí, daqui a pouco nós passar de volta, não vai pegar rebuceteio. Olha o que diz o Adilson Silva aqui, ó.
13: Manda.
12: Os políticos são muito bananas. Os eleitores são bestas, não fizeram nada. Agora querem aparecer. É, tá fazendo aqui o recorte. Olha aqui, dona Severina. Mavi Ferreira, por onde anda? Dona Severina, vou dar notícia para a senhora. Mavi tirou uma licença. Mavi está no Canadá, acompanhando a Copa lá.
13: Sim, partiu. Ele e o ex-vereador Fábio Florentino.
12: Todos dois.
13: Estão tudo lá.
12: Lá. Mavi. Tem muito depósito de gás pro lado daí, desse bairro.
13: De onde?
12: Desse bairro onde eu apontei aqui. É verdade, dona Severina. Um abraço para a senhora, paz e bem, viu?
13: Aqui, o contato, deixa eu passar aqui o contato do curso de costura que Mavi estava pedindo. 8992-3779. 8992-3779 é o contato aqui. O pessoal da associação está promovendo esse curso de costureira só para as mulheres. São 30 vagas. 8992-3779. É, o Wellington acompanhando a gente por aqui. Bom dia a todos. Abraço, Evandro e Paulo. É, agora vamos falar. Daqui a pouco, viu, Gilson? Daqui a pouco a gente vai trazer.
12: Depois do break.
13: Nosso querido Gilson. Falando mais uma vez sobre a doença que já afeta mais de 30% dos brasileiros. Paulinho, 10h28.
12: Olha, preste atenção. Eu tava falando agora. Eu tô com o Mavi Ferreira. Ele tá online aqui, lá no Canadá. Lá no Canadá, ele tá falando comigo aqui. Eu vim aqui.
13: E aí, o que é que ele tá aprontando por lá, Paulinho?
12: Mavi, eu dizendo a você, você tá online aqui, pelo nosso zap, o quanto tá difícil mão de obra em Toritama. O Elielso mudou um áudio para mim agora, nosso amigo Elielso, do grupo preferencial. A lavanderia dele fica ali na vaga lá inteira. Elielso, Paulo, você acredita que eu tenho vagas aqui, não são poucas, para ferreiro, passador de ferro e ajudante geral, e não aparece ninguém. Que porra é isso, hein, velho? Ferreiros, eu tô no plural, eu não tô no singular, não, é mais de uma vaga, e ajudantes, não tem. Fala aí, pelo amor de Deus, meu amigo, você tá em casa agora, tá parado, batendo perna aí. Batendo perna, né? Só vive nas calçadas, falando da vida dos outros. Vá aqui na vaga leiteira, lavanderia preferencial do Elielso. Vá lá trabalhar, ganhar seu dinheirinho dignamente. Você é passador de ferro. Rapaz, olha, eu vou te contar uma coisa. Teve uma coisa que eu nunca gostei, foi passar ferro em outro. Passar ferro me dá uma preguiça da peste. É tanto que eu tinha uma mesa de passar e o ferro, dei a minha filha. Quer não, tira. Zazira daqui. Passa ferro. Agora, se eu fosse passar.
13: Quer ver, bom é passar ferro em camisa social.
12: Não fale não. Essa
13: camisa de botão. Não. É muito bom.
12: Fale não. Se eu fosse passar ferro profissional, o ferro profissional, que é diferente do ferro doméstico, não é isso, meu querido?
13: Sim.
12: É diferente do ferro doméstico.
13: Industrial, né?
12: Em menos de uma hora eu aprendia. Em menos de uma hora, pela minha aplicação e minha dedicação, eu aprenderia. O amigo está dizendo o seguinte aqui: tá ferro. Agora, se eu fosse passar.
13: Quer ver, bom é passar ferro em camisa social.
12: Não fale não. Essa
13: camisa de botão. É muito bom.
12: Fale não. Se eu fosse passar ferro profissional, o ferro profissional, que é diferente do ferro doméstico, não é isso, meu querido?
13: Sim.
12: É diferente do ferro doméstico.
13: Industrial, né?
12: Eu...

0: mosquito, aí botou a foto do mosquito. Botou a foto do mosquito. Ah, bandido. Elias. Ô, Lia. 10h31.
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7: Toritama. 10 horas e 38 em Pernambuco, prefeitura tá assim. Isso, agora há pouco uma senhora, viu, Silvana? Reclamou que foi lá no Bolsa Família, sem expediente. Sem expediente hoje, lá no Bolsa Família. Sem expediente hoje, lá no Bolsa Família. Algumas repartições públicas estão funcionando, porém, termina daqui a pouco meu dia. Givanildo José, quem estava parado esses dias era para ajudar, será que ele não queria fazer um teste na preferencial, ajudar? Quem foi ajudar? Ai, que lascar, José. Poxa, cheguei para cá. Fala, meu querido, Jairo Santos, precisamos de um ajudante fechador, preço a combinar. Olha o contato do Jairo. 9338-5971, 9338. 5971 5971 é o contato do Jairo. Atenção, hein? Casa para alugar do Deus é Fiel. Falo comigo.
8: Oxi.
7: O Wilton Lima.
8: Ih, vai,
7: 7314-6575. 7314-6575. Fala, Evandro.
8: Ivan mandou uma foto aqui. Lá da Vila Canaã, diz que a prefeitura postou uma foto de um jeito, mas na verdade a rua tá Não tá feito aqui do jeito. Tá bonita do jeito que tá na foto, não. Fizeram fake news, uma inteligência artificial aqui na foto, vem, Ivan.
7: Vai com a polícia, vai dormir, tife do colo.
8: Rafael Santos tá acompanhando a gente por aqui também. Dona Zuleide, César, Cris, bom dia, Evandro e Paulo. Quais as atrações hoje do FanFest? Pagode do Luca e acho que é Elton Lima.
7: Pois bem, escutem.
8: Tá lá em Fazenda Velha.
7: Amigos, foi que a polícia fez aqui na Coari ontem. Tentaram acabar com a guerra das estrelinhas, tudo bem. Mas os trabalhadores que estavam assando sua carne junto com a família na calçada chegaram xingando todo mundo, chamando de desgraça, spray de pimenta na cara do pessoal que estava na calçada. Jogaram granada, foi pra se arrombar, tá dizendo a nossa amiga aqui. E aqui, que hora começa? O Fernando tá perguntando aqui, ele é mototáxi, conheço ele. Que hora vai começar a FanFest aí em Fazenda Velha? Evandro Lins é quem vai estar lá comandando. O jogo começa 2 horas, então deve começar meio-dia e meia, 1 hora.
8: É. Uma hora da tarde já está esquenta por lá.
7: Uma da tarde. E se o Brasil passar.
8: Domingo, 5 da tarde.
7: Domingo, 5 da tarde, viu? Domingo, 5 da tarde. Se o Brasil passar para as oitavas de final da Copa do Mundo. Desde 10 horas e 42 em Pernambuco, 10h42. E aí, deixa eu ir pra cá, com certeza. É você que eu quero. Pois bem, olha, no balanço geral do São João, nós tivemos, em Caruaru especificamente, não foi um bom São João. Escapou por conta do Alto Moura. O Alto Moura foi quem salvou o São João de Caruaru. Mas o pátio de evento, meu caro Mavi Ferreira, que está nos acompanhando no Canadá, em tempo real. Pátio de evento. Por exemplo, sábado agora, esperava-se que o pátio lotasse. Estava cheio? Estava, mas não lotou. Fechou não. Quase fechou.
8: O cantor fica lá em cima do palco dizendo que o portão está fechado. Que portão fechado? Não. Tem portão fechado no canto nenhum.
7: Está tudo tranquilo, tudo normal. Nada para nada. Quase fechava na noite do Pablo, do À Vontade.
8: Sim.
7: Quem foi a outra? A Priscila foi?
8: Priscila Senna.
7: Pronto. Musa é minha mãe, rapaz.
8: Foi a segunda semana, né? Foi o segundo final de semana.
7: Esses caras ficam se autotitulando.
8: Primeiro foi muito fraco.
7: Não sei o que lá. O embaixador. Embaixador pra mim é JC, pô. Musa. Musa é Dona Anitta, pô. Ó, a Musa. Musa é um cacete.
8: Amor.
7: Aí, quase fechava naquela sexta-feira, que foi a segunda sexta-feira do mês de junho. Sábado agora, quem é que tava? Tiaguinho, pela primeira vez. O simpático Xande.
8: E o Gustavo.
7: Encheu. Mas lotou, não. Não. E o Alto Moura? Foi sucesso absoluto. Todos os finais de semana do Alto Moura. Vamos botar o Gilson aí, às 10 horas e 43, o nosso querido naturalista falando sobre a doença que afeta mais de 30% dos brasileiros. Ô Gilson, é porque você já gravou o material já foi gravado, que era para você mandar um abraço para Mavi Ferreira, que está acompanhando o Fala Toritama.
8: Direto dos Estados Unidos.
7: Está agora no Canadá. Tá aqui.
8: Pega o metrô, né? Pega o trem.
7: Pronto. Vai, fala pra gente.
9: É isso aí, amigo Paulo. Bom dia a você, Evandro. Bom dia a todos os amigos e amigas ouvintes aqui do Fala Toritama. Eu quero dizer que é um prazer imenso estar aqui mais uma vez com vocês, fazendo parte dessa dupla, nessas duas figuras que de fato têm trazido as melhores informações para toda a Toritamense e região. Bom, eu sou o terapeuta Gilson Santos e é um prazer estar mais uma vez aqui com vocês para trazer informações importantes sobre saúde. Nós sabemos que a saúde é algo primordial. A saúde é o maior, por que não dizer assim, o maior tesouro, certo? De todo ser humano. E nós vivemos em uma geração onde a enfermidade realmente nos ataca de forma intensa e na vida de algumas pessoas tem sido surpresa, porque estava tudo bem e de repente morreu, veio a óbito. Pois bem, pessoal, veja bem, as pesquisas realizadas pela Fundação Oswaldo Cruz e outros órgãos competentes em saúde vem fazendo uma advertência imensa, extraordinária ao mesmo tempo, Paulo, porque compete a cada um de nós estarmos atentos, tá? É sobre a famosa gordura no fígado, a conhecida também esteatose hepática. A mesma, quando não tratada, vai evoluindo a um câncer. E no nosso país, o número já é assustador de pessoas que aí não escolhe idade, que já sofre da doença. Vem afetando em média de 35, certo? A 40% da população. Quando se fala 40%, é porque envolve aí 5 a 6%, especialmente atingindo aquelas pessoas que já são diabéticas e também obesas. Por isso quero dizer que a solução chegou. A solução chegou. A solução vindo, Paulo, da natureza, da mãe terra, como você disse. 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
7: Olha, 10 horas e 47, o rapaz está perguntando aqui, é o Lucivânio, que hora começa lá o prato bom, o bom prato? Fiquei de fora.
10: Eu não sabia que era fazer o cadastro. Eu não sabia, não sei como foi feito esse cadastro. Tinha a secretaria ia de porta em porta. O camarada ia lá. Eu vou lá na Secretaria da Ação Social.
11: Vai lá, rapaz, vê se cabe recurso.
10: Hoje eu não vou, não, porque.
11: Entra com uma liminar no Supremo.
10: Mas amanhã, quando eu sair, não é ali na antiga prefeitura.
11: Não, Paulo, é aqui onde tu deixa aqui a viatura.
10: Secretaria de Ação Social.
11: Ah, sim, a Ação Social é. Ah, o Fosso da banda de doido aqui. Chega lá, tu te encunha lá na fila. Entendeu?
10: Mas tem a chamada. Será que para a chamada, não?
11: Vamos descobrir lá, né? Será que pede o golpe?
10: É lá embaixo, tem um todo armado.
11: É lá.
10: Não tá passando carro, não.
11: É na rua aqui, homem. Tu deixa a viatura.
10: O todo ainda tá lá, pô.
11: Pronto.
10: Ainda tá lá.
11: É porque foi sábado à tarde, né, Paulo?
10: Aí deveria ter tirado, né, pai?
11: Não, o dia de tirar é hoje, homem.
10: Ah, então tudo bem. Então, que hora começa lá a...
11: Eu acho que é o meio-dia, né? Deve ser meu dia.
10: Comedódromo.
11: Acho que 11 horas deve estar aberto lá. O cara já vai. Eu fosse tu, eu fazia um teste.
10: Hoje não, mas amanhã eu vou.
11: Vai beirando aqui. Tu vai beirando aqui pela
10: calçada. Dá uma de doido aqui, dá uma de doido. Vou vir amanhã com
11: fazer uma reportagem. Arruma uma camisa rasgada, entendeu?
10: De sandália vai lá.
11: Chinelo velho saltando pitoco.
10: Eu vou fazer um.
11: Arruma um cambito de pau, entendeu?
10: Dando uma de ceguinho. É. Escute, o povo que trabalha lá, tu conhece o povo?
11: Não? Conheço não.
10: Conheço
11: não. Zero.
10: Pra tu mandar manda um bilhete aí recomendando.
11: O que aí?
10: Atenda esse velho aí, por favor. Olha, deve ser meio-dia, viu, meu amigo? Deve começar meio-dia, é porque não pode levar. Eu acho que pode levar, mas não deve, nem deve. Pra que levar comida pra casa? Come lá mesmo, camarada tá. Camarada tá. Tá na rua.
11: Operação de guerra aqui.
10: Poxa, aonde?
11: Lá na Coab. Eu tô vendo aqui agora o vídeo que o Mavi botou. Era a tropa de choque, era mais que tá invadindo. Parece a tropa de choque invadindo.
10: Poxa, me lembra o Rio de Janeiro.
11: Invadindo a favela.
10: Me lembra o Rio de Janeiro. O Bob.
11: É.
10: O
11: caveirão, com o escudo, é.
10: É, o caveirão, vem. Vem. Pronto, resolvida a parada. Vamos ver se para o ano tem de novo,
11: né? Eu acho que o para o ano vem o caveirão, né?
10: É. Vamos ver se para o ano tem de novo. Porque eu vou te contar uma coisa, viu?
11: Cadê o baiano?
10: Ó, deixa eu te contar um detalhe aqui. Cacimbão, adeus Calvão, que nunca vi um mês de junho tão ruim como foi esse agora, para o noticiário policial. Porque tinha polícia demais, meu filho. Ei, tinha polícia demais de Caruaru, agora do mês de junho. era polícia com força. Pra onde você se virava, tinha lá 2, 3, 4, 5 laranjinhas.
8: Laranjinha.
10: Não tinha como não.
8: Laranjinha com gosto de gás.
10: Oxê, com toda tesão. Era polícia demais, nunca foi visto.
8: E ainda tem o monitoramento eletrônico, né? O tudo, evento todo filmado.
10: Tudo.
8: Todo monitorado.
10: Tudo.
8: Levantar essa mão pra dar um empurrão em um.
10: Olha, tá, recebi uma mensagem, clonaram o WhatsApp do escritório da minha advogada sobre a minha aposentadoria. A minha, vou dar entrada para o ano. Para o ano. Eles tinham todos os meus dados com CPF e tudo. Entraram no INSS, que no meu e-mail veio o aviso. Alguém estava mexendo no meu processo. Queria passar um golpe. Não caí. Queria passar uma quantia no Pix para mim. Como pode isso? Seus dados para um golpista? A máfia do INSS tem como processar por conta dos seus dados pessoais. Tem como, eu diria, acessar ou processar. Não tem limite para o bandido, né, velho? Não tem limite para o bandido. Desculpe ter ficado. Não, que isso não ficou, não, minha irmã. Foi até bom a senhora chamar a atenção aqui. Não se tem limite para a bandidagem. Por mais segurança que se tenha na tecnologia. Por isso que eu não quero coja, velho. Eu não quero coja com tecnologia. Eu quero apenas o básico, o suficiente. Ora, entraram no WhatsApp da advogada desta senhora, clonaram tudo, tudo, tudo, tudo, e tentaram dar um golpe nela por meio de uma transferência via Pix. Eu duvido o caba vir para cima de mim. Primeiro, não deixe dinheiro na conta. É regra, é regra. Vai ter sim. Elias está nos mandando aqui um abraço, meu caro Elias, paz e bem para você. Aí eu vou para cá, mando um abraço para o embutimento Pancadinha da Coab, é o Neto acompanhando a gente. Isso, eu quero ver essa mensagem que você mandou aqui, o meu amigo, esse vídeo que você mandou aqui. Eu ver se abre aqui o vídeo, viu, meu caro Elias. O vídeo está abrindo aqui, na hora que abrir eu vou ver. 10h53, é bandido.
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10: Eita, menino, deixa eu ir pra aqui, deixa eu ir pra aqui, deixa eu ir pra aqui. Bom, gente, ô Evandro Lins, qual é o perfil do povo que tá indo pra o FanFest?
8: Juventude.
10: Juventude.
8: É. 90%.
10: Juventude.
8: Mas a gente vê muito, muito família, sabe, Paulo?
10: Sim.
8: Você, por exemplo, você vê os casais com as crianças, com os filhos, coloca lá as camisas alusivas, né, à seleção, e vão para assistir e para acompanhar o jogo. Mas a maioria, acho que 90% do público é.
10: Eu não consigo.
8: É a juventude. É a juventude. Eu prefiro.
10: Eu não sei o que porra é isso.
8: Eu prefiro assistir em casa, eu particularmente.
10: Eu vou quebrar.
8: Eu tô lá no FanFest porque eu tô trabalhando. Lógico, se eu tivesse trabalhando, eu tava em casa.
10: Eu vou quebrar o protocolo hoje, porque meu filho, que ele tá em Pernambuco, me intimou.
8: A pedidos.
10: Me intimou. Tem que vir assistir um jogo com a gente aqui. Tem que vir.
8: Aliás. Tá em triunfo, né?
10: É.
8: Vamos pra triunfo, acho que vamos lá.
10: Aliás, a gente se encontrou. Foi véspera de sermão que ele passou. Aí a gente se encontrou na frente do mestre Vitalinho. De lá pra cá, suturnou. Ele vai pro canto, eu vou pra outro, e tome chuva. Aí a gente ainda não se encontrou, mas eu vou quebrar o protocolo hoje, eu não consigo, Mavi. Eu só gosto de ficar sozinho em casa.
11: A bandeira nas costas.
10: É, bandeira nas costas. Aí eu pego uma fita.
11: A faixa na cabeça. Na cabeça 100% Neymar.
10: A vuvuzela dentro de casa.
11: Uma caixa de giranda. Uma caixa de giranda.
10: De vez em quando, uma goelada na aberta. Quando termina o cabo já tá bem mole. Toma um banho e
11: tá pronto.
10: Não consigo, cara. Eu não gosto de ninguém fazendo barulho. Eu gosto de ficar muito concentrado no jogo, sabe? De fazer o estudo. Estudos, eu estudo. Aí tu fica lá até que hora? Até acabar.
11: Acabar o jogo.
10: Oxê.
11: É, aí começa as atrações, aí você pega descendo.
10: Eu não consigo, cara. E outra coisa, se tiver muita gente fazendo barulho, eu tenho um toque contra barulho, eu não gosto de barulho, eu gosto de silêncio. Silêncio, mas tudo bem. Quem for a FanFest daqui a pouco, olha quem tá aqui. Deixa eu ver. Deixa eu ver quem é que tá aqui. Olha quem tá aqui. A governadora. Aí eu tô vendo o Carlinho. Deixa eu ver. Carlinho da Seaca. Carlinho da Seaca. Sérgio Colim. Tá aqui. Sérgio Colim. Sérgio Colim. O namorado dela, que é Andrezinho. Entendeu? Estão aqui na nossa querida comunidade da Canaã. Rodrigo Pinheiro. Mas Rodrigo Pinheiro não é difícil o caminho dele ficar ele não, que ele é baixinho, né? Ele é baixinho.
11: Mamulego.
10: Rodrigo, sim. Rodrigo
11: Pinheiro. Tem futuro
10: da... todos da caravana da governadora que acabou de chegar.
11: Acelerou agora, né?
10: Acelerou. Quem vai acelerar sou eu. Vamos partir. Vamos partir para partir. Tchau, Brasil! Eu quero ouvir essa vinheta. Tchau, Brasil, mais tarde.
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0: quê? Sempre essas coisas acontecem, filho. É, isso, a mensagem é pra...
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0: Porque sempre essas coisas acontecem, filho. É, isso, a mensagem é pra todas.
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0: salva de palmas. Pode ir. Obrigado, meu irmãozinho.
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0: você foi mesmo, seu danado?
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Miriam Mical, Minha Necessidade, uma linda canção. 4:09. Programa Voz da Assembleia de Deus.

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1: Vamos ouvir com Daniel e Samuel, Marcas de Batalhas. Nosso irmão Everton oferece para o seu pai, sua mãe, todos que estão na sintonia. WhatsApp liberado para você participar.

0: Triunfo, nosso irmão Antônio, que oferece para toda a sua família. Também nosso irmão Zé Bezerra, oferece para toda a congregação do Areal.
1: Dependo de Jesus.
0: Também nosso irmão Zé Niro do Sul, que oferece para sua esposa, toda a sua família.

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0: Dalet Hungria, sem Deus não dá.
1: Mas sem Deus não dá.
0: Nosso irmão Marcos.
1: Mas sem Deus.
0: Parece para sua esposa, a irmã Vânia, todos da Vila Canaã. Para seus companheiros de trabalho. 4:33. Programa Voz da Assembleia de Deus.
1: 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Sem Deus não dá.
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0: Oliveira, o Céu em Ação. Nossa irmã Maria oferece para os seus filhos.
1: Sempre com você.
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1: Eu sinto a tua presença nesse lugar, Deus. O Senhor não falha. O Senhor não mente. O Senhor não muda.

0: Emily Santos, Deus de Obras Completas.
1: O Deus de Obras Completas vai fazer cumprir na hora. Não vou temer.
0: 4 horas e 55 minutos.

0: 4 horas e 55 minutos.
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0: Vamos para a nossa agenda de culto hoje, segunda-feira. O que temos para hoje a partir das 19 horas? Já queremos convidar você, juntamente com toda a sua família, para participar em um desses cultos que eu vou estar aqui falando. Hoje, segunda-feira, temos culto de doutrina. Vamos falar das congregações que hoje vamos ter culto de doutrina. Temos, na maioria das congregações, hoje temos culto de doutrina. Hoje não temos Santa Ceia. A Dalgisa Moura, Arial, Belém, Betel 2, Cachoeira Seca 1, Cacimbas, nas congregações da Canaã, Canaã 1, 2 e 6, Coab 1, Colorado, Coqueira 1 e 2 e 3, Deus é Fiel 1, Fazenda Velha 1, Independente, Juá, Lages, Malhadas, Moriá, Oncinha, Planalto, Príncipe da Paz, Santa Maria, Tatuz, Vila Alta e Vila do Socorro. Hoje, na congregação do São João, temos culto, deixa eu ver aqui o que temos lá, culto para casais na congregação no sítio São João. E na congregação da Vila da Caixa, hoje temos culto de gratidão por mais um ano de vida do diácono Nilson, como é conhecido. Hoje a igreja vai estar orando pela sua vida. Então, hoje essas congregações, lembrando também que amanhã, terça-feira, na congregação do Valentim, temos avivamento do ciclo de oração. Essa é a nossa agenda de culto para hoje, segunda-feira.

0: Vamos ouvir com Cecília de Souza, o Homem de Branco. O que pediu foi nossa irmã Creuza, que oferece para toda a sua família, que de Turitama, ela que mora em Caruaru, mas sempre participa. Oferece para o seu irmão Rapadura, Nice Alves, irmã Graça, toda a família.
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0: sua vida. Ele não precisa de nada do que você tem para me fazer um grande milagre na tua vida.
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Alô, alô, muito boa noite, aqui é César França, estamos chegando com mais uma edição do seu, do meu e do nosso Jornal da Noite, o JDN da Rede Agreste Comunica. Segunda-feira, 29 de junho de 2026, dia de São Pedro, a exatas 18 horas e 6 minutos na capital do Jeans, 6 horas e 6 minutos da noite, chegando aqui, dando início a mais uma semana de JDN. Essa aqui é a última semana de junho, amanhã a gente se despede do sexto mês do ano e depois de amanhã a gente adentra ao mês de julho e oficialmente ao segundo semestre do ano de 2026. Hoje também é o dia do terceiro santo do mês de junho, depois de Santo Antônio, celebrado dia 13 de junho, veio São João Batista, dia 24 de junho, e hoje São Pedro, nesse 29 de junho. E hoje a gente vai trazer muita notícia, muita informação, comentar muito sobre a Copa do Mundo, a vitória da seleção brasileira, tudo aqui no seu, no meu e no nosso Jornal da Noite. E só estou aqui porque está você aí do outro lado, sintonizado na 104.9 ou acompanhando de forma digital, através das plataformas online aí que se tem. Hoje em dia está tão mais acessível ouvir o rádio, esse veículo que se reinventou, a internet continua alimentando tanta gente e tanta informação aqui através das ondas sonoras, mas também através das plataformas online. E aí eu quero fazer um convite para que você possa participar no 8979-8989, o WhatsApp da Toritama FM. Faz aqui nem Dayana, que já chega por aqui. Boa noite, meninos do JDN. Pensei que não ia ter programa hoje. E agora, vindo para a rádio, Toritama realmente parece que está celebrando um grande feriado. Comércio, grande parte do comércio fechado aqui na Avenida João Manuel da Silva, agora no final da tarde, que nesse horário de costume, quando a gente vem para a rádio, ainda é um horário de pico, onde tem muitas lojas, o comércio totalmente aberto. Mas hoje eu vi mais utilidade pública, claro, o hospital, que não pode fechar, mais algumas farmácias, mas a grande maioria do comércio local aqui da cidade, aqui na Avenida, fechado. Então o Toritama realmente parece vivenciar um feriado depois da vitória da seleção brasileira. Inclusive, a festa continua rolando solta lá no bairro de Fazenda Velha. Depois que terminou a partida entre Brasil e Japão, teve pagode do Luca e agora o Elton Lima vai se apresentar. Então o pessoal continua curtindo, aproveitando lá no bairro de Fazenda Velha. Seleção brasileira ganhou e eu vou trazer já já os destaques. Estamos por aqui, Dayana. Estamos por aqui. Éder Matheus vai participar de forma remota hoje também do JDN, mas estamos por cá para trazer muita notícia, muita informação para você, amigo ouvinte. Inclusive, eu vou aproveitar 18 horas e 8 minutos para chamar as principais manchetes da noite e depois eu trago a participação do nosso querido Éder Matheus. Estou com vocês, as principais manchetes de hoje do seu, do meu e do nosso Jornal da Noite. E olha só, o Brasil sobreviveu ao drama contra a seleção do Japão e vai às oitavas de final da Copa do Mundo com gol no último minuto, nos acréscimos. E a governadora Raquel Lira entregou obras de pavimentação na Vila Canaã nesta segunda-feira. Despedida do São João de Caruaru reuniu mais de 100 mil pessoas no pátio de eventos. E o Alto do Moura também encerrou São João de Caruaru com grandes públicos e, claro, a celebração da cultura popular nesse polo que, na minha opinião, é o melhor que se tem lá em Caruaru. Agora em Surubim a confusão foi grande. Tu viste, Ana? O prefeito lá, o Chaparral, chamou Gustavo Lima de ladrão após o cantor adiar o show pela segunda vez na cidade de Surubim. Só que dessa vez o cantor alegou diarreia absurda e a gente vai repercutir todos os detalhes hoje no Jornal da Noite. Nove apostas acertaram a quina de São João e vão receber 26,6 milhões de reais. E olha só, as bandeiras tarifárias das contas de luz segue amarela agora no mês de julho. Olha só, um homem comprou um carro roubado por 18 mil reais e foi detido depois pela PRF na BR-232 em Gravatá. Chuvas deixaram mais de 2 mil pessoas fora de casa após rios transbordarem na zona da Mata Norte de Pernambuco.
sabia que dormir com luz acesa dá errado? Dormir com luz acesa pode aumentar o risco de doenças cardíacas. Então apague a luz na hora de dormir, a gente vai trazer essa dica de saúde. Claro, amanhã tem dicas de saúde, a gente vai voltar com a nossa programação normal, mas hoje também a gente traz aqui no seu, no meu e no nosso JDN.

0: 18 horas e 11 minutos. Hoje o Momento Esportivo vai ficar sob a responsabilidade de César França, porque Camila Nayara ainda está presente lá no FanFest. Mandar um abraço para toda a torcida toritamense que vibrou, que curtiu. Vou fazer um comentário também sobre a partida, classificação da seleção brasileira. Nesse momento está jogando Alemanha e Paraguai. Também mais um confronto da fase 16 avos. Ontem a seleção de Canadá eliminou a África do Sul. Inclusive até agora as duas classificações com gols nos acréscimos. Ontem Canadá e África do Sul estavam empatando em 0-0. A seleção canadense marcou o gol da classificação nos minutos finais. Assim como o Brasil hoje contra o Japão. O Brasil sofreu, mas classificou. E eu vou trazer também esse comentário também das próximas partidas da Copa do Mundo, que agora entrou em fase decisiva. Mas eu vou convidar o nosso querido irmão Éder Matheus, que ele vai trazer aí um apurado, um comentário sobre essa participação da governadora, que inclusive no último sábado ocorreu a inauguração da cozinha comunitária. Raquel Lira não esteve presente, quem prestigiou foi a Priscila Krause, a vice-governadora. Esteve aqui em Toritama cumprindo a agenda. Então teve a inauguração da cozinha comunitária. O prefeito aproveitou, o prefeito Sérgio Colim, e assinou a ordem de serviço para pavimentação asfáltica de diversas ruas aqui do centro da cidade. A gente chegou a comentar também no JDN de sexta, e aí sábado ocorreu aí essa programação. E hoje a governadora Raquel Lira esteve na Vila Canaã para entregar também a inauguração de mais calçamento de diversas ruas daquela comunidade. Paralelo a isso, também Toritama vivenciou os últimos dias o São João da Torre. No sábado, a festa foi lá na Vila São Benedito, São João da Torre, contando aí com Geraldinho Lins, Baby Som. Tu fosse, Dayana? Dayana gosta de Baby Som, curte aí um forrozinho bom lá na Vila São Benedito. Sábado, muito chuvoso, a área também vai atualizar sua previsão do tempo. Na sexta-feira já foi, a gente trouxe aqui no JDN. E sábado foi ainda mais, né? Sábado foi o dia todo, aquela chuva constante, chuva fina, graças a Deus, tranquila. Inclusive deu para armazenar água, viu? Deu para armazenar água a chuvinha de sábado, e a chuva não espantou nem primeiro aí da programação da inauguração da cozinha comunitária, nem depois aí de São João da Torre lá na Vila São Benedito. Ontem aconteceu mais uma edição da Moridrilha. Parabenizar o vereador Morica, todos os organizadores, que já é tradição na cidade de Toritama, um evento que engloba aí cultura e também esporte. Então, um destaque grande para a Moridrilha durante todo domingo, diversas atividades. Parabenizar a quadrilha Filhos do Nordeste, que também venceu lá o concurso de quadrilhas da Moridrilha. E por fim, para finalizar com chave de ouro, a programação de São João da Torre 2026. Teve o show aí da Kátia Silene e do Aduílio Mendes na Rua do Coqueiro, no centro. Fechou a programação de São João. Hoje já foi FanFest, domingo vai ser FanFest. E a gente vai seguir com toda essa programação. Inclusive, sexta tem evento. A agenda do município de Toritama segue com tudo. Mas agora eu vou convidar o nosso querido irmão Eli Matheus para ele trazer aí um apurado dessa previsão do tempo e desses eventos aí. Eric prestigiou no sábado, prestigiou hoje, e ele vai atualizar um pouquinho sobre tudo que está acontecendo. É com você, meu amigo e irmão Éder Matheus.
1: Dama, boa noite. Alô, alô, César França, Camila Nayara, em nosso estúdio, trazendo as informações desta segunda-feira, início de semana. César França, como eu sempre costumo trazer aqui como primeira informação, a previsão do tempo para o nosso município, que neste momento está bastante festivo devido à vitória da seleção brasileira sobre o Japão pelo placar de 2-1, mas nesse momento a temperatura da cidade de Toritama é de 25 graus Celsius nos céus da cidade de Toritama. Pela madrugada, o frio chegará a 21 graus Celsius, aquela temperatura gostosa, mas uma temperatura bem mais elevada do que a do fim de semana. Fazendo um balanço do fim de semana, a gente teve chuvas até o sábado, né? Sexta-feira e sábado, dias de muita chuva em nosso município, para a alegria aí do camponês, para a alegria da população da zona rural e também para a população da cidade que ainda não tem abastecimento. É o caso dos bairros Deus é Fiel, Príncipe da Paz. Essa gente com certeza juntou muita água na cisterna das chuvas que passaram por Toritama na sexta-feira e também no sábado. A previsão para esta semana é de uma semana de tempo nublado. Apesar de muitas nuvens passando, vai ter pouca chuva, apenas alguns chuviscos, é o que diz aqui a APAC e também os nossos aplicativos de previsão do tempo. Tem muitas nuvens vindo em direção a Pernambuco, mas elas não passam do litoral e acabam ficando, se concentrando lá no litoral, como foi o caso que aconteceu nesse fim de semana. A gente faz um balanço também do estado. O clima é valente, né? Muitas chuvas pesadas atingiram em cheio as cidades do litoral norte, deixaram mais de 2.000 pessoas fora de casa nos municípios da Zona da Mata de Pernambuco, após fortes chuvas do último fim de semana, que ocasionaram o transbordamento de 4 rios até a noite do domingo. Famílias da cidade de Goiânia e Timbaúba foram as mais afetadas, de acordo com o levantamento da Defesa Civil do Estado de Pernambuco. A maior parte das pessoas afetadas seguiu com abrigo na casa de familiares e ou mesmo amigos. Segundo a Defesa Civil do Estado de Pernambuco, mais de 1.600 moradores ainda estão desalojados, enquanto 523 precisam ser encaminhados para abrigos públicos, condição em que passam a ser considerados desabrigados. O município de Goiânia e também Macaparana e Timbaúba também foram atingidos, e também o estado levantou abrigo para algumas famílias. Segundo a Agência de Pernambuco, a Águas e Climas, a APAC, 5 rios atingiram a cota de inundação. Com isso, as águas invadem casas, derrubam árvores e deixam comunidades isoladas em diferentes municípios. Foi o que aconteceu neste fim de semana. E o governo do estado, Raquel Lira, está prestando assistência, né, junto com a Defesa Civil do governo do estado, em Goiânia, após estas chuvas. Inclusive, a governadora Raquel Lira passou aqui por Toritama hoje pela manhã, logo cedo da manhã. Raquel Lira esteve na Vila Canaã, cumpriu a agenda, onde entregou as primeiras obras de infraestrutura da comunidade da Vila Canaã, na zona rural do município de Caruaru. O projeto faz parte do pacote de investimento de 89 milhões que beneficiará os 10 mil moradores da Vila Canaã, um povo muito sofrido que finalmente está sendo beneficiado com obras, seja do governo estadual, como foi o caso de hoje, que aconteceu a entrega de 4 ruas pavimentadas. Inclusive, eu estive lá, César França e meus ouvintes, eu testemunhei, vi que essas ruas pavimentadas também vieram com a calçada, ou seja, o morador também ganhou a calçada, além da iluminação e do saneamento. A população da Vila Canaã suspira aí de alegria depois de anos e anos de sofrimento e de abandono. Esteve lá também o prefeito Sérgio Colim e também o prefeito da cidade de Caruaru, o prefeito da cidade de Caruaru, que esteve lá presente e acompanhando a comitiva, que foi repleta também de deputados e também de servidores das esferas municipal, estadual, e também a população nas portas recebendo o convite e o carinho dos gestores que convidaram a população para a solenidade de entrega dessas ruas. É isso aí, César França, hoje eu me despeço por aqui, e enquanto isso a cidade de Toritama está comemorando, muita comemoração nas esquinas, nas residências. O pessoal vive praticamente um feriado municipal, feriado nacional com esta vitória do Brasil. Um forte abraço, César França, um forte abraço para você, querido ouvinte. Estarei de volta amanhã com você.
0: Valeu, Éder Matheus, meu irmão. Isso aí, clima de festa, de feriado municipal na cidade. Fazenda Velha continua celebrando lá, Elton Lima tocando forró, depois muito pagode. Teve banho, o pessoal tomou banho lá no carro pipa em Fazenda Velha, o pessoal consegue aproveitando, e o comércio fechado aqui, Toritama, realmente aqui no centro parece que está vivenciando um feriado municipal. Um abraço, Éder Matheus. E olha só, surpresa na Copa do Mundo, e olha a zebra. A seleção da Alemanha está perdendo para a seleção do Paraguai pelo placar de 1-0. Terminando aí o primeiro tempo, 48 minutos do primeiro tempo, Paraguai fez o gol assim. Éder Matheus estava participando aqui no JDN, saiu o gol do Júlio Enciso, marcou aos 42 minutos. Então o Paraguai abre o placar contra a Alemanha. Então nesse momento a seleção do Paraguai vai avançando para as oitavas de final da Copa do Mundo, eliminando a tetracampeã do mundo, a seleção da Alemanha, que na última rodada da fase de grupos, como o Éder Matheus trouxe ao vivo aqui no JDN semana passada, foi derrotada por outra seleção sul-americana, que foi a seleção do Equador. Equador que jogava a vida, precisava vencer, venceu para conseguir passar de fase. Venceu de virada a seleção da Alemanha pelo placar de 2-1, mas a Alemanha já tinha 2 vitórias, já estava classificada, daí Equador jogou a vida, tudo bem. Mas hoje não, a Alemanha está jogando a vida dela também e está perdendo. Terminou agora o primeiro tempo, Paraguai vai vencendo a Alemanha pelo placar de 1-0. Olha só, a seleção sul-americana nesse momento, Paraguai eliminando a favorita tetracampeã do mundo, a seleção da Alemanha. Então a gente vai atualizando aí no decorrer do JDN para você que está em casa. Eu vou chamar um bloco de apoios culturais, porque quando voltar o assunto vai ser Copa do Mundo, mas a gente vai falar de São João, agenda política. Hoje o JDN está recheado. Não saia daí que já a gente está de volta aqui com o Jornal da Noite.
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0: Dezoito horas e 25 minutos na capital do jeans. Estamos de volta com o segundo bloco do Jornal da Noite de hoje para repercutir o assunto do dia, que é a vitória da seleção brasileira, que sobreviveu a um drama contra o Japão e avançou aí para as oitavas de final da Copa do Mundo com gol nos acréscimos do segundo tempo. A seleção brasileira sofreu muito, mas manteve vivo o sonho do Hexa. O Brasil venceu o Japão de virada pelo placar de 2-1 hoje em Houston e agora está nas oitavas de final da Copa do Mundo 2026. O Casemiro fez o primeiro gol da seleção brasileira E o segundo gol foi marcado aos 50 minutos do segundo tempo por Gabriel Martinelli, já no finalzinho dos acréscimos. Então o time de Carlo Ancelotti agora aguarda o vencedor, que vai sair do confronto de amanhã entre a seleção africana da Costa do Marfim, que tem um bom time, contra a seleção da Noruega, que tem uma excelente geração. Eu já venho destacando algumas semanas aqui no JDN que essa seleção norueguesa pode ser uma das sensações da Copa do Mundo. E aí quem vencer desse confronto, quem avançar de Costa do Marfim em Noruega, vai ser o adversário da seleção brasileira no próximo domingo. Manda um abraço para Daniel Divulgação, que já chega por aqui. Manda um abraço para Dona Aline na Coab e para Dona Maria de Bal. Já entrevistei Dona Maria de Bal na live ao vivo. O jogo do Brasil nas oitavas vai ser domingo, minha gente. Domingo agora, às 5 da tarde, horário de Brasília. Então atenção, atenção. Nesse próximo domingo, dia 5 de julho, vai ter aí a partida da seleção brasileira, 5 da tarde, ou contra a Costa do Marfim ou contra a Noruega. O adversário vai ser definido nesse confronto amanhã. Mas olha, a seleção brasileira flertou com a tragédia. Teve um primeiro tempo muito ruim, no qual tomou o gol aí do Sano, o japonês, e se viu travado aí pela marcação forte da boa seleção japonesa. Eu também alertei semana passada que o Japão não era jogo fácil. O Japão já foi fichinha, assim. O Brasil e o Japão são dois mundos totalmente diferentes. O Brasil é o país do futebol e o Japão nunca teve tanta tradição. O Japão vem evoluindo nas últimas décadas, vem trabalhando, mas aí nada se compara. Porém, essa seleção japonesa é muito organizada, muito mais organizada do que adversários como Haiti e Escócia, que o Brasil venceu na primeira fase, tanto é que o Brasil sofreu hoje, penou para conseguir classificar da boa seleção japonesa. Diz que o Japão era uma seleção organizada, queria dar trabalho e deu trabalho. O Brasil flertou com a tragédia, né? O primeiro tempo foi realmente muito ruim, só que aí Casemiro, que junto com Danilo fizeram um primeiro tempo terrível, acabou marcando aí de cabeça, empatando o jogo para a seleção brasileira no segundo tempo. Que eu vou falar, o Brasil teve um primeiro tempo terrível, mas teve um segundo tempo muito bom graças às mudanças de Carlo Ancelotti. Essa classificação da seleção brasileira pode colocar aí no bolso, de pode dar o mérito para Carlo Ancelotti, viu? Vou falar daqui a pouco. E aí na reta final, nos acréscimos, o Gabriel Martinelli foi o herói em um passe fantástico do Bruno Guimarães, que está jogando muita bola nessa Copa. Para mim, tecnicamente, eu já venho dizendo, Vinícius Júnior é o grande destaque, que marcou nas três primeiras partidas, mas para mim, o Bruno Guimarães e o lateral esquerdo, Douglas Santos, é que estão fazendo realmente uma excepcional Copa do Mundo até o momento. E aí o Gabriel Martinelli, no finalzinho, marcou o gol e classificou a seleção brasileira aí para a fase de oitavas de final da Copa do Mundo, avançou um jogo muito difícil contra a seleção japonesa. Eu, fazendo uma análise, os primeiros minutos, acho que o Brasil começou bem. Porém, o Japão, desde o começo, também mostrou que não era uma seleção boba. Era uma seleção organizada, ajustada, que sabia o que estava fazendo de campo. Ao contrário aí do Haiti, que era uma seleção muito limitada, e da Escócia, que eu imaginei que o Brasil ia sofrer contra a Escócia na retranca. Eu imaginei que a Escócia ia jogar muito na defensiva, só que aí o Brasil acabou marcando logo no começo, num erro de um zagueiro da Escócia. O Brasil tomou a bola, o Brasil que vem fazendo uma excelente pressão de saída de bola Na Copa do Mundo. E aí o Vini Júnior abriu o placar com 5 minutos e aí abriu o jogo. O Brasil acabou, pra mim, tendo o melhor desempenho, como a gente analisou aqui semana passada. Mas Haiti e Escócia estão muito aquém de hoje, o que é a seleção japonesa, que dificultou muito a partida pro Brasil. Então o jogo estava equilibrado até um erro individual de dois jogadores. Casemiro marcou o gol hoje, mas não vem bem. E Danilo, que na minha opinião não deveria ter sido convocado. Ele que não joga mais como lateral direito, ele é zagueiro, e é zagueiro reserva no Flamengo, não vive o melhor momento. Mas aí a gente sabe também que o Brasil sofreu muitos problemas ali na lateral direita, perdeu o Éder Militão, que seria o titular, por lesão. O próprio Wesley, que seria o titular, machucou aí no último amistoso antes do início da Copa do Mundo. E aí o Danilo acabou, que está jogando aí na lateral direita, um erro individual dele, um passe totalmente errado no meio de campo. Casemiro também mal na marcação, e o Japão abriu o placar. E aí o jogo ficou com a cara da seleção japonesa, porque daí o Japão ficou se defendendo, o Brasil com muita dificuldade, errando muito, e o Japão ainda tem nos contra-ataques. Então foi um jogo muito perigoso, com essa vantagem japonesa no primeiro tempo, e o Brasil se perdeu no resto do primeiro tempo, um primeiro tempo para se esquecer, o Brasil muito mal. E aí o que o Ancelotti faz? Lucas Paquetá se machuca, ele que também estava mal na partida. Ancelotti vem com o Endrick no segundo tempo, o Brasil muda completamente a postura, faz um segundo tempo excepcional, o Brasil jogou muito bem no segundo tempo, pressionou o Japão quase não conseguiu passar no meio de campo, e aí vem um empate com o Casemiro. O Brasil poderia ter marcado, ter feito a virada, teve bola na trave, teve outras circunstâncias, outras situações muito perigosas para a seleção japonesa, que ofereceu muito pouco risco para o Brasil no segundo tempo. Realmente, no segundo tempo, o Brasil jogou muito bem, graças às mudanças que o Ancelotti fez. Tanto é que outra das mudanças foi a entrada do Gabriel Martinelli, que também entrou muito bem na partida, e não à toa foi o autor do segundo gol. Então, para mim, hoje o mérito da classificação vai todo para o Carlo Ancelotti. O Brasil tem técnico, tem um treinador muito bom, que é o Ancelotti, que conseguiu hoje fazer a diferença para que o Brasil passasse. O Brasil sofreu, e aí fica o alerta. A primeira seleção mais complicada, tirando lá a partida da estreia contra Marrocos, mas que o Brasil também não venceu, também não jogou bem, foi um empate em 1-1, mas aí vamos, depois desse recorte, dessas duas vitórias contra Haiti e Escócia, que são duas seleções que muito aquém, a primeira seleção um pouco mais complicada que o Brasil enfrentou, que foi a seleção do Japão, o Brasil se complicou na partida, conseguiu a classificação, está nas oitavas de final, mas fica o alerta. E aí e também fica o registro, os gols que o Brasil marcou, quando eu falei semana passada, contra o Haiti, tendo muito espaço, até contra a Escócia, o Brasil não ia ter esse espaço contra outras seleções, e hoje foi uma amostra disso, sofrimento principalmente no primeiro tempo. Qual é a minha análise agora para as oitavas de final? Amanhã joga Noruega e a seleção de Costa do Marfim. Seleção da Costa do Marfim, seleção africana, continente africano que vem se destacando, 10 seleções na Copa, 9 se classificaram na primeira fase, é o melhor desempenho desde o início aí da participação das seleções africanas em mundiais, em Copas do Mundo. A seleção da Costa do Marfim tem um bom time, venceu a França, que para mim é super poderosa e candidata ao título dessa Copa. Um amistoso, tudo bem que amistoso é amistoso, jogo de Copa é jogo de Copa, mas antes da Copa a Costa do Marfim venceu, dificultou muito a situação da Alemanha. Eu lembro que a Alemanha venceu a Costa do Marfim no detalhe. Fez uma primeira fase vencendo duas partidas, só perdeu para a Alemanha em um jogo que ela poderia ter vencido. Então tem um ótimo time a Costa do Marfim enfrentando essa excepcional geração norueguesa, que tem o Odevar e o Haaland mais conhecido, mas esse é o Odevar, camisa 10, muito bom jogador, muito talentoso. Então a seleção norueguesa eu vejo muito forte, principalmente do meio para frente, inclusive com dois jogadores muito diferentes, que é o Odegaard, camisa 10, e o Erik Haaland, centroavante, artilheiro do Manchester City. A seleção norueguesa eu enxergo como favorita, acho um jogo difícil e equilibrado. A Costa do Marfim pode sim tirar a Noruega amanhã, não vai me surpreender, mas eu acredito que a Noruega é favorita. Então eu imagino, e aí é a opinião, claro, evidente, eu acredito que a Noruega passe de fase, apesar de ver um confronto difícil e equilibrado. E aí a Noruega avançando, eu vejo a Noruega como um adversário mais difícil para o Brasil. Apesar que se o Brasil pegar a Costa do Marfim, também não vai ser jogo fácil não, viu? Mas aí acho que, eu acredito que o Brasil vai ter um pouco mais de tranquilidade se passar da Costa do Marfim. Então, em tese, se eu fosse escolher, eu escolheria enfrentar a Costa do Marfim, apesar de reconhecer que a Costa do Marfim tem um bom time e vai dar trabalho também. Que agora também, ó, oitava de final de Copa em diante, não tem mais seleção boba, não tem mais seleção fraca em Mundial não, tá? Mas eu acredito que a Noruega passe de fase e acredito que a Noruega vai engrossar para o Brasil também. Acho que vai ser jogo difícil, no detalhe, que o Brasil pode classificar, a Noruega pode classificar, tudo pode acontecer se der Brasil e Noruega. E muita atenção do meio para frente, esse time da Noruega é muito bom, caso a Noruega confirme e consiga a classificação. Aí também vai o ponto negativo, a gente analisa os dois lados, para a seleção da Noruega. Do meio para trás, eu não acho a seleção norueguesa tão forte aí na marcação. Não vejo um sistema defensivo tão sólido. Eu acho que até que talvez a Costa do Marfim tenha um sistema defensivo mais sólido do que a Noruega. E aí eu acredito que se for Brasil e Noruega, vai ser um jogo mais aberto. E aí o Brasil tem muito talento, tem muita qualidade do meio para frente também. E muita atenção do meio para frente. Esse time da Noruega é muito bom, caso a Noruega confirme aí e consiga a classificação. Aí também vai o ponto negativo. A gente analisa os dois lados, para a seleção da Noruega. Do meio para trás, eu não acho a seleção norueguesa tão forte aí na marcação. Não vejo um sistema defensivo tão sólido. Eu acho que até que talvez a Costa do Marfim tenha um sistema...

Matheus Cunha, o Brasil tem o próprio Gabriel Martinelli que entrou, o Endrick. Então o Brasil tem ótimos valores também do meio pra frente. E aí eu acho que vai ser um jogo mais aberto, mais franco, mas que o Brasil vai marcar gols, acho que pode sofrer gols também. Já contra a Costa do Marfim talvez seja um jogo mais truncado, e aí tem que ter cuidado que também a Costa do Marfim tem alguns jogadores também do meio pra frente muito, muito habilidosos. Mas aí é isso, o Brasil deve enfrentar um adversário mais complicado ainda do que foi o Japão, que já, o Japão já foi bem mais complicado que os adversários da primeira fase, principalmente aí Haiti e Escócia, que desde que começou, eu tô ressaltando, não são parâmetro para conquistar uma Copa do Mundo. Então hoje é uma vitória importante, no sofrimento, vem um confronto mais difícil, e se passar de fase, vem umas quartas de final, provavelmente contra uma Inglaterra, depois uma semifinal, se passar, provavelmente contra uma Argentina. Mas é isso, para ganhar a Copa tem que enfrentar os melhores, e a partir de agora vai vir os melhores contra a seleção brasileira, que evoluiu. Eu ressaltei semana passada, enxerguei a evolução, hoje eu vi um segundo tempo muito bom, e mais uma vez, salva de palmas aqui pro trabalho de Carlo Ancelotti, ele foi decisivo para a classificação da seleção brasileira na partida de hoje.

E vamos seguir com notícia, porque hoje pela manhã a governadora Raquel Lira cumpriu a agenda aqui na Vila Canaã, primeiro lá em Caruaru no Hospital Mestre Vitalino, depois veio para Canaã e inaugurou oficialmente a pavimentação de diversas ruas da comunidade. O ato marcou a entrega de melhorias estruturais aguardadas pela população da Vila Canaã. Então atenção, é Júnior da Pop, implacável, mandar um abraço também para Denis, o guarda patrimonial, toda essa galera massa lá da Vila Canaã que está comemorando, celebrando também a vitória e a classificação da seleção brasileira na Copa do Mundo. E aí o ato marcou aí essa entrega de melhorias estruturais aguardadas pela população, contou com a presença do prefeito Caruaru Rodrigo Pinheiro, o prefeito Toritama Sérgio Colim, com a comitiva toritamense, que também utilizou as redes sociais para celebrar esse avanço e conquistar essa conquista, né, para os moradores da Vila Canaã. A intervenção faz parte de um mega projeto de infraestrutura e urbanização autorizado pelo governo do estado, que soma 103,2 milhões em investimentos para beneficiar mais de 10 mil moradores. Estão coordenadas pela Secretaria de Desenvolvimento Urbano e Habitação e executadas pela SEAB, as obras foram divididas em duas etapas devido à sua complexidade. A primeira fase, que agora tem as suas vias entregues, recebeu um aporte de 35,3 milhões para viabilizar pavimentação, microdrenagem, além da sinalização e sistemas de água tratada e esgotamento sanitário. Já o projeto global visa transformar a realidade da Vila Canaã, que a gente lembra, né, historicamente desprovida de infraestrutura básica, além aí dessas 21 ruas pavimentadas. Nessa etapa inicial, o governo estadual já deu andamento à segunda fase das intervenções, orçaram aí um investimento de 67,8 milhões. Essa nova etapa prevê o calçamento de mais 67 ruas, drenagem, modernização da iluminação pública, implantação de redes hídricas e a construção de 7 praças e 14 canteiros, garantindo mais lazer, segurança hídrica e dignidade para toda a Vila Canaã. Está a governadora Raquel Lira trabalhando, a governadora do trabalho, ela está demonstrando isso nos últimos meses, desde o ano passado, nessa ascensão meteórica que ela vem tendo. No último sábado, a vice-governadora Priscila Krause esteve aqui na cidade de Toritama. Foi a inauguração da cozinha comunitária, que já começou com todas as atividades hoje. Também teve registro oficial nas redes sociais aí, institucionais da prefeitura de Toritama. Então a Priscila Krause esteve no último sábado inaugurando a cozinha comunitária. O prefeito Sérgio Colim aproveitou e assinou também a ordem de serviço para diversas ruas ali, aqui do centro da cidade de Toritama, que vão receber aí a pavimentação asfáltica. Então a gente vai lembrar ali, próximo do Bairro Pelado, seguindo ali onde tem a escola do Estação do Saber, que vai receber aí a pavimentação asfáltica, além de diversas outras vias que a gente trouxe também no JDN da semana passada. E tem essa lista também, essa relação completa lá na matéria. Sigam, acompanhem o Instagram da Rede Agreste Comunica. E olha só, de acordo com a Prefeitura de Caruaru, o período junino reuniu mais de 4 milhões de visitantes e injetou 800 milhões na economia, uma alta de 8,5% em relação a 2025. Ao todo, são mais de 20 mil empregos gerados ao longo de 70 dias de programação. Os reflexos positivos alcançam diversos segmentos da economia local, entre eles hotelaria, gastronomia, transporte, comércio e prestação de serviços.

0: De acordo com o Jaime Anselmo, que é o secretário de Turismo de Caruaru, os levantamentos preliminares apontam ocupação entre 95% e 98% durante os principais períodos do São João de Caruaru. E aí, aproveitando esses dados, esse balanço do encerramento aí do São João de Caruaru, que na minha visão já teve anos melhores, mas seguindo aqui com essa análise, o São João de Caruaru chegou ao fim nesse final de semana. No sábado teve um público de mais de 100 mil pessoas circulando lá pelo pátio de eventos Luiz Gonzaga, acompanhou o encerramento desse que é considerado por muitos o maior e melhor São João do mundo. Em um clima de muita alegria, organização e segurança, os forrozeiros cantaram e dançaram. Aí teve o som de Forró Para Elas, Forró Gigante, Tiaguinho, Gustavo Lima e Xan de Avião. A programação começou com o projeto Forró Para Elas, que destacou o talento das artistas caruaruenses e valorizou a participação feminina no forró. Em seguida, o Forró Gigante levou ao palco grandes nomes da música regional, mantendo viva a tradição do ritmo que faz parte da história da cidade de Caruaru. Um dos momentos mais esperados da noite foi a estreia de Tiaguinho no São João de Caruaru, com um show repleto de sucesso. Na sequência, Gustavo Lima, daqui a pouco a gente vai falar mais sobre Gustavo Lima, levou aí a multidão ao delírio com seus principais hits. E aí, para encerrar com chave de ouro a programação do pátio de eventos, Xan de Avião fez o público cantar e dançar até os últimos minutos da festa. Xan de Avião, que encerrou com chave de ouro o Festival de Toritama esse ano, também encerrou com chave de ouro o São João, o maior e melhor do mundo, de Caruaru, em 2026. Entre os milhares de forrozeiros, aí pessoas de todos os lugares do Brasil curtindo, aproveitando o São João de Caruaru, que também se destaca aí no Alto do Moura, que também se despediu no sábado, consolidando mais uma edição de sucesso em um dos espaços mais tradicionais da festa. Então, ao longo de todo o mês de junho, o polo do Alto do Moura recebeu grandes públicos, atraiu forrozeiros de diversas partes do país e reafirmou a sua importância como um dos principais destinos para quem busca vivenciar a essência da cultura popular nordestina. E justamente por isso, a essência da cultura popular nordestina, o Alto do Moura, a estação ferroviária, brilham mais meus olhos em relação ao São João de Caruaru. E é com uma programação que valorizou o forró em suas variadas vertentes, os grupos culturais, o artesanato e o polo das quadrilhas, o Alto do Moura promoveu encontros marcados pela tradição, pela identidade cultural e pela emoção. O palco também foi cenário de momentos inesquecíveis, protagonizados por artistas consagrados. A cantora Valquíria Santos foi estreante no Alto do Moura, o cantor Santana e a banda Noda de Caju se emocionaram durante suas apresentações ao longo do mês de junho, ao sentir o carinho e a participação do grande público presente lá no Alto do Moura, em shows marcados aí por coro coletivo, nostalgia e muita celebração do autêntico e verdadeiro forró. A programação de encerramento manteve o clima da festa do início ao fim. Teve o Douglas Leon, que abriu os shows, depois teve a Fly, depois reforçou grandes atrações aí, com shows eletrizantes. Na sequência teve a Caninana, atenção, Jonathan Tavares. Caninana subiu ao palco animando os forrozeiros. E por fim, banda Baby Song, que se apresentou aqui na Vila São Benedito também, no São João da Torre, encerrou a programação levando aquele romantismo, grande sucesso. Daiana disse que foi, curtiu lá o São João da Torre na Vila São Benedito também com Baby Song. E sábado à noite segurou a chuva, né? Que sábado durante todo dia foi chuvoso aqui na capital do jeans. E aí, mais uma vez, o Alto Moura confirmou sua vocação como um dos grandes símbolos do maior e melhor São João do mundo na cidade de Caruaru. E aí que tá a situação. A gente trouxe aqui a programação de Caruaru e eu destaquei que Gustavo Lima se apresentou em Caruaru. Deu uma confusão com Gustavo Lima e Surubim, com o prefeito Chaparral. Mas isso aí é assunto pro próximo bloco. Eu vou chamar um bloco de apoios culturais. Quando voltar, eu trago mais detalhes. Enquanto isso, 51 minutos da partida, já está no segundo tempo, e Paraguai segue vencendo a Alemanha pelo placar de 1-0. Nesse momento, a tetracampeã do mundo alemã está sendo eliminada na fase 16avos da Copa do Mundo, e a seleção paraguaia avançando para a próxima fase. Então não saia daí, que já já a gente está de volta com o JDN.
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4: Horas e 48 minutos na capital do jeans. Daiana está dizendo que Jonathan, gol da Alemanha. Goretzka acabou de empatar a partida aqui, Alemanha 1. Paraguai 1, com esse resultado vai para a prorrogação. Então, a seleção alemã acaba de empatar a partida contra a seleção do Paraguai. Né? Jonathan canta Tropicália, bem lembrado, Diana. Mas Caninana também, Jonathan gosta de Caninana. Depois eu vou confirmar com ele, mas Diana lembrou bem quando ele cantava aqui nas ondas sonoras da 104.9. Vamos seguir aqui com a pauta, porque a confusão foi grande lá na cidade de Surubim neste final de semana. Eu trouxe antes de chamar o bloco que Gustavo Lima se apresentou em Caruaru, não foi, Dana? E aí o prefeito de Surubim, Kleber Chaparral, do União Brasil, chamou Gustavo Lima ladrão em cima do palco após o cantor adiar pela segunda vez o show que ele faria em Surubim durante a programação do São João. O artista, que recebeu cachê de R$1.353.000 para a apresentação em Surubim, alegou diarreia absurda para suspender o seu show, suspender a sua apresentação em Surubim. Depois da polêmica, porque Chaparral não poupou o seu discurso, viu? Chaparral botou furando quando subiu no palco com Gustavo Lima. E aí depois da polêmica aí que o cantor cancelou o show, aí a prefeitura disse que ele devolveu somente o valor bruto do contrato, sem contar retenções tributárias e responsabilidades pela não realização da apresentação. Aí o valor devolvido não foi divulgado. Inicialmente, Gustavo Lima ia se apresentar em Surubim no dia 18 de junho. Depois, ele adiou para sábado, agora 27. Só que aí ele cancelou o show no mesmo dia. Horas antes, porém, contudo e entretanto, Gustavo Lima se apresentou normalmente no Pátio do Forró em Caruaru, principal palco de shows do São João de Pernambuco. No Instagram, o cantor informou que estava doente e pediu que os moradores de Surubim esperassem aí por uma nova data. Então, vou abrir aspas aqui para a fala do Gustavo Lima, para a nota da postagem que ele fez no Instagram dele no sábado. Galera de Surubim, mil desculpas por não comparecer ao show de hoje. Intoxicação alimentar. Traduzindo, caganeira mesmo. Tô numa diarreia absurda, fraco, suando frio. Fecha aspas aí para o Gustavo Lima. Só que acontece? O prefeito Kleber Chaparral subiu ao palco com a ausência do cantor, que pela segunda vez cancelou sua apresentação em Surubim, e não poupou as críticas. Palavras agora de Kleber Chaparral, abre aspas. É um ladrão de consciência. É um ladrão de dinheiro do povo. Gustavo, para tu ser um homem, pega logo e devolve o dinheiro da prefeitura de Surubim. Tu não precisa de dinheiro da prefeitura. Tu sois rico. Tu tem para dar e para emprestar. Mas devolve logo. Cumpre logo com teus compromissos. Fecha aspas para o prefeito, que complementou, viu? Porque ele também disse, enquanto o dinheiro não fosse devolvido, o caminhão com os equipamentos de Gustavo Lima, que estava em Surubim, não sairia da cidade. Abre aspas. Está na minha responsabilidade. Agora só sai daqui quando tu te retratar. Te retrata. Vai pra rede social e te retrata. Que esse povo, porque eles vieram pra aqui pra ver você, não foi pra me ver não. Foi pra ouvir suas músicas. E você faltou com respeito com o povo de Surubim que está nessa noite aqui. Fecha aspas aí para o Kleber Chaparral. Posteriormente, vê que confusão. A prefeitura de Surubim divulgou uma nota na rede social informando que declarou que a balada Eventos e Produções, fundada por Gustavo Lima, devolveu o valor parcialmente. A restituição, contudo, não corresponde ao valor integral da contratação, pois ainda serão apurados os valores referentes às retenções tributárias realizadas no pagamento, além das responsabilidades pela não realização do show, diz a nota de Surubim. A prefeitura também lamentou o ocorrido e diz que os maiores prejudicados foram as pessoas que compareceram por duas vezes para assistir ao show do cantor Gustavo Lima, aguardando a realização dessa apresentação e tendo a expectativa frustrada. O município atuará com firmeza para defender o povo, o dinheiro público e o respeito que a nossa cidade merece. A devolução parcial não encerra o caso. Serão adotadas as medidas administrativas e jurídicas cabíveis, com observância ao contrato, à legislação, ao contraditório e à ampla defesa. Surubim merece respeito, a prefeitura seguirá em defesa da população. Fecha aspas para a nota. E aí o cantor Gustavo Lima também se posicionou depois aí das palavras ditas aí pelo prefeito Kleber Chaparral. Ele disse que iria processar o prefeito de Surubim. Disse que faltou empatia, que ele estava doente. Mas aí o fato é que é a segunda vez que ele cancela o show. A maior confusão na cidade de Surubim aí com esse não show de Gustavo Lima. Também grande repercussão, foi um assunto que tomou também as redes sociais, e uma repercussão nacional, aí o prefeito Kleber Chaparral de um lado e o cantor e artista Gustavo Lima do outro. Anderson disse que chega, levou um susto na hora que eu disse gol da Alemanha, lembrando 2014. Não, meu filho, mas a seleção da Alemanha de 2014 não existe mais não, isso. Não faz medo não, isso é essa Alemanha não. 18 horas e 54 minutos na capital do jeans. Eu trouxe gol da Alemanha, fãs. Vamos seguir aqui com a pauta. O concurso especial 7051 da Quina de São João, sorteado na tarde do domingo, fez 9 novos milionários pelo Brasil. Cada uma das apostas vencedoras e cravou as 5 dezenas levará para casa o prêmio de mais de R$ 26.603.233,33, dividindo a bolada total que superou a marca dos 239 milhões. Então, os números da sorte que mudaram a vida dos ganhadores foram 19, 32, 50, 73 e 75. A sorte ficou espalhada aí por diferentes regiões do país, com destaque para Brasília, lá no Distrito Federal, que registrou 2 bilhetes premiados. As outras 7 apostas certeiras foram realizadas nas cidades de Fortaleza, Alexânia, no Goiás, Contagem, Minas Gerais, Aripuana, no Mato Grosso, Paranavaí, no Paraná, Campos do Goitacazes, no Rio de Janeiro, e Indaiatuba, em São Paulo. Olha só, os consumidores brasileiros continuarão pagando uma taxa extra na conta de luz agora no mês de julho. A Agência Nacional de Energia Elétrica, ANEEL, confirmou que a bandeira tarifária permanecerá amarela em julho, mantendo a cobrança adicional de 1,885 para cada 100 kWh consumidos. A medida se aplica a todos os usuários conectados ao sistema interligado nacional. E é de acordo com o órgão regulador, a decisão é reflexo direto do período seco que atinge o país. A escassez de chuvas reduz o nível de reservatórios das usinas hidrelétricas, que é a principal fonte de energia do Brasil, diminuindo o potencial de geração e exigindo medidas de segurança para garantir o abastecimento nacional. Para suprir essa queda na produção das hidrelétricas, o governo precisa acionar as usinas termoelétricas, que funcionam à base de combustíveis e têm um custo de operação muito mais elevado. Então, ativa desde o mês de abril, a manutenção da bandeira amarela reforça a necessidade de consumo consciente por parte da população durante os meses de estiagem. Beleza, um homem foi detido pela Polícia Rodoviária Federal no domingo, na BR-232 em Gravatá, após ser flagrado conduzindo um carro com registro de roubo. Segundo a polícia, o motorista informou que havia comprado o veículo por R$ 18 mil em uma feira de afogados na zona oeste do Recife. A abordagem ocorreu durante uma fiscalização realizada por equipes do grupo de motociclismo da Polícia Rodoviária Federal. Ao verificarem os dados do automóvel, os policiais identificaram sinais de adulteração nos elementos de identificação e constataram que o carro havia sido roubado no dia 12 de maio deste ano no Recife. Olha que situação. E aí, durante a ocorrência, o motorista afirmou que adquiriu o veículo há 3 dias. No entanto, segundo a polícia, ele disse não saber informar o nome de quem possui qualquer contato aí do suposto vendedor. Após a fiscalização, o homem foi encaminhado à Delegacia de Polícia Civil de Gravatá. De acordo com a Polícia Rodoviária Federal, ele poderá responder pelos crimes de receptação e adulteração de sinal identificador de veículo. Se ele for inocente, muita ingenuidade. Se ele for culpado aí, boa ação da polícia. Segue 1-1 a partida Alemanha e Paraguai, 64 minutos. Seguindo aqui a pauta, rapaz, olha só, pelo menos 2.166 pessoas estão fora de casa em municípios da zona da Mata Norte de Pernambuco após as fortes chuvas aí do último final de semana que ocasionaram o transbordamento de 4 rios até a noite de ontem, né? Famílias de Goiânia e Timbaúba, como o Eder Matheus frisou no seu comentário inicial, foram as mais afetadas de acordo aí com o levantamento da Defesa Civil do Estado de Pernambuco, inclusive com mais de 500 pessoas em abrigos. A maior parte das pessoas afetadas conseguiu abrigo na casa de familiares ou de amigos. Segundo a Defesa Civil, 1.643 moradores estão desalojados, enquanto 523 precisam ser encaminhados para abrigos públicos, condição que passam a ser considerados desabrigados. E a Goiânia reúne a maior quantidade de pessoas acolhidas em abrigos, com 481 registros. Em seguida, tem a Macaparana, que tem 29 pessoas desabrigadas, e Timbaúba com 13. Já no montante de desalojados, Timbaúba tem 1.578 moradores fora de casa, e juntas aí Vicência e São Vicente Ferre registram outros 65 aí, transbordamento de rios, né, que provocou alagamentos com essas fortes chuvas que aconteceram no final de semana. E aí tem diversas ações de resgate, assistência, inclusive do governo do estado, que segue monitorando aí essa situação. Para encerrar o JDN, uma dica, ó. Se você dorme com luz acesa aí no seu quarto, pare com isso, viu? Manter o quarto iluminado durante o sono pode trazer sérios riscos para a saúde do seu coração. Então, um estudo recente aí publicado por uma revista norte-americana analisou dados que quase 89 mil adultos do Reino Unido relatam, né? Revela aí uma forte associação entre a exposição à luz noturna e o desenvolvimento de doenças cardiovasculares. O monitoramento feito ao longo de 8 anos apontou que dormir em ambientes claros eleva o risco de infarto em 47% e de insuficiência cardíaca em 56% e de AVC em 30%. Então, a grande inovação da pesquisa foi a metodologia utilizada para medir a luminosidade, né? Em vez de estimar a poluição luminosa por imagens de satélite, como em levantamentos anteriores, os cientistas equiparam os participantes com sensores de pulso que captaram a luz real do ambiente e descanso durante uma semana. E aí esse monitoramento individual permitiu aos pesquisadores estabelecer dados muito mais precisos sobre o impacto direto da claridade na saúde humana. E aí, para a comunidade médica, os resultados ajudam a transformar o que era apenas uma suspeita antiga em uma evidência científica, né? De acordo com o cardiologista Juliana Soares, do Hospital Albert Einstein, os números expressivos consolidam a escuridão no quarto como um pilar essencial para a higiene do sono e a proteção cardiovascular, reforçando a necessidade de pequenos hábitos, como simplesmente desligar telas, desligar as lâmpadas antes de dormir. É questão de saúde. Manda um abraço aí para Denis, o guarda patrimonial, chegou por aqui. Boa noite, meu amigo César. Tô ligado aí na programação. E olha só, 19 horas em ponto. Agradecer demais a sua audiência. Reforçar aí, segue 1-1 a partida entre Alemanha e Paraguai. 67 minutos. Então tá indo aí, caminhando para a reta final do segundo tempo. Agradeço a sua audiência e faço um convite. Amanhã, depois das 6 da noite, tem mais programação aqui com o JDN, com o Jornal da Noite. Dicas de saúde amanhã com o nutricionista Jean Lucas. Então se prepara que tem muita informação amanhã no seu, no meu e no nosso Jornal da Noite, o JDN da Rede Agreste Comunica. Não sai daí que amanhã a gente vai estar de volta.
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5: Prevenindo o endividamento. Pablo Mundim.
6: A ideia é substituir juros de até 12% por juros no máximo de 1,99% ao mês.
7: E ainda, incentivo também para quem está em dia com o FIES, o Fundo de Financiamento Estudantil.
5: Após se formar, o estudante poderá receber crédito para montar seu próprio negócio.
7: É o FIES Empreendedor. Graziele Bezerra.
8: O governo do Brasil estima que em um universo de 500 mil beneficiários adimplentes, exista um público potencial imediato entre 50 mil e 125 mil pessoas.
5: Vamos falar também sobre restituição do imposto de renda.
7: Amanhã será pago o segundo lote a mais de 9 milhões e 500 mil contribuintes.
5: É o maior número de pessoas já beneficiadas de uma só vez.
7: Hoje, na apresentação da Voz do Brasil, eu, Mariana Jungmann e Luciano Seixas.
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7: Trabalhadores informais que têm dívidas, mas que estão com os pagamentos em dia ou com, no máximo, 3 meses de atraso, poderão aderir ao Desenrola Adimplentes.
5: A ideia é dar um alívio no orçamento dessas famílias, que poderão refinanciar seus contratos pagando juros menores, de, no máximo, 1,99% ao mês.
7: O novo Desenrola foi lançado nesta segunda-feira e os interessados já podem aderir ao programa.
6: Organizar as contas, pagar menos juros e evitar que novas dívidas comprometam o orçamento das famílias. É o objetivo das novas medidas anunciadas pelo governo do Brasil para ampliar o acesso ao crédito e incentivar quem mantém os pagamentos em dia. O Desenrola Adimplentes, lançado nesta segunda-feira pelo presidente Lula, amplia o alcance do programa que já ajudou mais de 7 milhões e meio de famílias na reorganização financeira. Agora, o foco passa a ser quem trabalha na informalidade e mantém as contas em dia, mas enfrenta juros elevados no crédito pessoal. A proposta permite substituir empréstimos mais caros por financiamentos com juros de até 1,99% ao mês, reduzindo o peso das parcelas no orçamento e prevenindo o endividamento, destaca o ministro da Fazenda, Dário Dorigan.
9: Esse trabalhador, ele vai poder se reorganizar do ponto de vista financeiro. Ele vai poder, inclusive, se ele quiser, tomar crédito dentro desse mesmo patamar, a 1,99% ao mês, tomar um volume de crédito a mais, desde que a prestação total não passe de 90% do que ele tinha antes.
6: Poderão aderir trabalhadores informais que tenham operações de crédito pessoal de até 15 mil reais, com pelo menos 4 parcelas pagas e no máximo 90 dias de atraso. A ideia é substituir juros de até 12% por juros no máximo de 1,99% ao mês, explica o ministro Dorigan.
9: A situação atual do trabalhador informal, que paga taxa de juros de 6% a 12% ao mês, nós estamos dizendo, nós vamos te dar uma nova linha para você extinguir essa taxa de juros e essas condições que hoje você é submetido.
6: O pacote também amplia o uso do FGTS como garantia no crédito consignado privado. A utilização é opcional e vai permitir ao trabalhador formal contratar empréstimos com juros limitados a 1,99% ao mês, reduzindo o custo do crédito e ampliando o acesso a condições mais vantajosas. Segundo o governo, as medidas fortalecem a política de reorganização financeira das famílias brasileiras. A estimativa do Tesouro é aportar cerca de 4 bilhões de reais para atender o novo programa. Reportagem Pablo Mundim.
5: Os participantes do programa ficam com o CPF bloqueado para apostar em jogos online, as chamadas bets, por um período de 6 meses.
7: As informações sobre o Desenrola estão no portal gov.br ou nos bancos oficiais Caixa Econômica e Banco do Brasil.
5: E dentro do programa Desenrola Adimplentes, o governo do Brasil desenvolveu também uma linha de crédito voltada para beneficiários do FIES.
7: Com a novidade, quem mantém as parcelas em dia agora tem um incentivo para abrir ou expandir o próprio negócio com juros mais baixos.
8: O programa FIES Empreendedor é destinado a profissionais graduados que desejam abrir ou expandir seu próprio negócio, contando com linhas de crédito mais acessíveis. Podem aderir aqueles que pagaram em dia as últimas 36 parcelas do programa, sem histórico de renegociação no período. No caso de pessoa física, com limite de financiamento de até R$ 80 mil e prazo máximo de pagamento de 60 meses, incluindo até 6 meses de carência. Para pessoa jurídica, com limite de financiamento de até R$ 180 mil e prazo máximo de pagamento de 96 meses, incluindo até 6 meses de carência. Em uma simulação de empréstimo de R$ 80 mil em 5 anos, por exemplo, o custo total cai de R$ 143 mil para R$ 106 mil, caso o beneficiário seja um estudante do FIES com as contas em dia. Nesse caso, a economia final supera os R$ 37 mil. Segundo o ministro da Fazenda, Dario Durigan, o programa é um estímulo à adimplência.
9: Se ele seguir pagando em dia, ele vai ter uma linha de crédito que vai ser a menor linha de crédito, com a menor taxa de juros que nós temos para o empreendedorismo no país.
8: Ainda de acordo com o ministro Dario Durigan, com taxas de juros de 0,87% ao mês, o programa tem uma das melhores linhas de crédito que cabem no bolso de quem está começando a empreender.
9: O adimplente que seguir pagando em dia vai ter pelo menos 37 mil de benefício e é para esse estudante que está querendo deslanchar no seu primeiro negócio que nós estamos abrindo essa linha, dando um estímulo ao bom pagador do FIES.
8: Para o ministro da Educação, Leonardo Barchini, a linha de crédito dará igualdade de condições aos egressos do ensino superior.
10: Com essa linha de crédito, nós vamos conseguir dar oportunidade a esse jovem para que ele possa, de fato, empreender. Vão dar um retorno para a sociedade igual os jovens do ProUni, do FIES, do Reúne, da expansão, da lei de cotas.
8: O governo do Brasil estima que, em um universo de 500 mil beneficiários adimplentes, exista um público potencial imediato entre 50 mil e 125 mil pessoas. Uma parcela expressiva desse grupo já possui CNPJ ativo, o que demonstra uma demanda real por capital de giro para alavancar seus negócios. Reportagem Graziele Bezerra.
5: E o presidente Lula enviou hoje ao Congresso Nacional projeto de lei complementar que aumenta de forma progressiva o teto de faturamento do MEI, o microempreendedor individual.
7: A meta é chegar a R$ 140 mil até 2028 e permitir a contratação de 2 empregados.
5: Atualmente o teto é de R$ 81 mil por ano. A medida pode beneficiar 13 milhões de microempreendedores individuais registrados.
7: Com o aumento, o governo quer fortalecer os pequenos negócios e incentivar a geração de empregos. Quem comentou foi o presidente Lula.
11: Muito dinheiro na mão de poucos significa pobreza. E quando a gente manda um projeto de lei desse dizendo que pouco dinheiro na mão de muitos é uma distribuição de oportunidade de riqueza. Portanto, eu acho que o Congresso Nacional vai fazer um esforço muito grande, se Deus quiser, e volta a isso o mais rápido possível para que a gente possa favorecer aquelas pessoas que mais precisam de crédito.
5: O ministro do Empreendedorismo, da Microempresa e da Empresa de Pequeno Porte, Paulo Pereira, destacou as medidas para estimular o MEI.
12: Vamos dizer que é um momento histórico, né, para os microempreendedores individuais do Brasil, quase 10 anos sem aumento, de modo que é uma medida que tem um impacto muito grande, presidente, e que se insere num conjunto de medidas que o senhor tem feito para os empreendedores. Então, em primeiro lugar, as linhas de crédito, que o senhor agora está trabalhando, presidente, para que a gente lance um grande parcelamento para os MEIs, para que eles possam regularizar a sua situação, quer dizer, esses 3 milhões que são MEIs e que hoje tem alguma situação de inadimplência, vão poder regularizar a sua situação, e uma série de outras medidas, como a expansão do Contrata Mais Brasil, a linha de crédito que foi apresentada hoje no Desenrola Empreendedores. Então, só para dizer, um dia histórico, mas inserido num conjunto de esforços do senhor pelos empreendedores brasileiros.
7: Para ajudar a conter a alta do preço do petróleo, o governo abriu crédito extraordinário de 550 milhões de reais para apoiar a importação do diesel.
5: A Agência Nacional do Petróleo, Gás Natural e Biocombustíveis será responsável pelo repasse aos produtores.
13: O governo do Brasil abriu um crédito extraordinário de 550 milhões de reais para apoiar a importação de óleo diesel de uso rodoviário. A medida publicada nesta segunda-feira, 29, destina os recursos ao Ministério de Minas e Energia para viabilizar uma política de subvenção operada pela Agência Nacional de Petróleo, Gás Natural e Biocombustíveis, ANP. A iniciativa tem caráter emergencial e temporário e busca reduzir os efeitos da alta dos preços internacionais do petróleo sobre a economia brasileira. A medida foi criada após o aumento da instabilidade no mercado global, provocado pelo agravamento do conflito geopolítico no Oriente Médio. A ANP será responsável pelo repasse da subvenção aos importadores de diesel, com critérios baseados no volume comercializado e na diferença entre o preço de referência e o valor definido para o produto. Como a despesa não estava prevista no orçamento de 2026, o governo precisou abrir o crédito extraordinário para garantir a execução da política. A medida atende os critérios de urgência e imprevisibilidade previstos na Constituição. Claudimário Carvalho, para a Voz do Brasil.
7: Em julho, a bandeira tarifária de energia seguirá amarela, indicando a cobrança de taxa adicional sobre as contas de luz no mês.
5: O anúncio foi feito pela Agência Nacional de Energia Elétrica, ANEEL.
7: Com isso, os consumidores vão pagar um adicional de R$ 1,88 para cada 100 kWh consumidos.
5: A bandeira tarifária está amarela desde abril, em razão das condições menos favoráveis para a geração de energia no país.
7: Em períodos secos, quando a produção das usinas hidrelétricas fica prejudicada e é necessário acionar as termoelétricas, a bandeira pode ficar amarela ou vermelha, patamar 1 ou 2.
5: Isso porque a geração por usinas térmicas é mais cara, daí a necessidade da taxa adicional sobre o consumo de energia.
7: O pagamento do segundo lote do imposto de renda será feito amanhã, terça-feira.
5: É a maior restituição da história em relação ao número de contribuintes contemplados. Serão beneficiadas mais de 9 milhões e 500 mil pessoas.
14: São 16 bilhões de reais em créditos para 9.585.797 contribuintes. O valor é o mesmo do lote pago anteriormente, o primeiro lote de restituição do Imposto de Renda 2026, em 29 de maio deste ano. Segundo a Receita, os valores devidos da maior parte dos declarantes serão quitados já nos dois primeiros lotes de 2026. Esses pagamentos deverão alcançar cerca de 80% do total estimado de restituições do ano. Se somarmos os dois primeiros lotes do ano, serão contemplados 18 milhões e 300 mil contribuintes, com um valor total de 32 bilhões de reais em restituições. A antecipação dos créditos se deu após processamento de milhões de declarações em pouco tempo, beneficiando tanto os contribuintes com prioridade legal, quanto aqueles que aderiram às soluções digitais, como a declaração pré preenchida e o recebimento da restituição via Pix. O crédito bancário será realizado ao longo desta terça-feira. Cerca de 4 bilhões e meio de reais serão destinados a contribuintes com prioridade legal, como idosos acima de 80 anos, idosos entre 60 e 79 anos, pessoas com deficiência física, mental ou moléstia grave e contribuintes cuja maior fonte de renda seja o magistério. Para saber se a restituição está disponível, basta acessar gov.br/Receita Federal, clicar em Meu Imposto de Renda e depois

0: que já está montado, purificadores de água e equipes de bombeiros, com equipamentos e materiais específicos para ações de apoio a desastres, além de cães farejadores. O porta-voz do Corpo de Bombeiros de Minas Gerais, primeiro-tenente Henrique Barcelos, explica como o trabalho dessas equipes está sendo feito.
1: As ações serão concentradas em áreas com edificações colapsadas, onde as equipes vão realizar buscas técnicas, resgate e localização de vítimas, atendimento pré-hospitalar e integração com as autoridades locais por meio dos organismos internacionais.
0: Os terremotos de magnitude 7,2 e 7,5, seguidos de cerca de 20 réplicas, provocaram desabamentos na capital Caracas e outras cidades venezuelanas. As equipes brasileiras também vão trabalhar no reforço a telecomunicações com representantes da Anatel e no transporte e apoio aos desalojados. Reportagem Raquel Mariano.
2: Mais modernidade nas unidades de terapia intensiva, salvando a vida de mais pacientes.
3: O Ministério da Saúde inaugurou a primeira UTI inteligente do SUS no Rio de Janeiro.
2: Entre as novidades, monitoramento mais sofisticado dos pacientes e uso da inteligência artificial para reunir dados e acelerar a tomada de decisões.
3: A iniciativa faz parte do Agora Tem Especialistas.
4: Um passo importante rumo à medicina do futuro. A primeira UTI inteligente do SUS foi inaugurada no Hospital Universitário Clemente Fraga Filho, da Universidade Federal do Rio de Janeiro. A novidade utiliza tecnologias de monitoramento contínuo e inteligência artificial para acompanhar em tempo real a evolução dos pacientes. O sistema reúne automaticamente informações dos monitores, identifica sinais precoces de agravamento e auxilia as equipes médicas na tomada de decisões. Segundo o ministro da Saúde, Alexandre Padilha, a expectativa é aumentar as chances de recuperação dos pacientes.
5: Se observa mais precocemente sinais de piora ou os sinais de melhora, então com isso você faz a ação, a medicação, a mudança de conduta mais rápido, com isso você salva esse paciente, ele sai mais rápido da UTI, ele saindo mais rápido da UTI, gira mais o leito da UTI, você pode trazer outros pacientes para a UTI, com isso vai reduzindo o tempo de quem está esperando para a UTI e salva vidas dentro da UTI.
4: A iniciativa faz parte da criação da Rede Nacional de UTIs Inteligentes, que recebeu mais de 180 milhões de reais em investimentos. Nesta primeira etapa, serão 10 leitos inteligentes em 7 hospitais de referência, espalhados pelo país. Depois, o projeto será ampliado para 280 leitos em 14 UTIs. A entrega faz parte do programa Agora Tem Especialistas do Ministério da Saúde, que busca ampliar e qualificar a assistência no SUS. Em pouco mais de um ano, o programa bateu recorde de cirurgias eletivas, quase 15 milhões de procedimentos. O governo federal também tem levado atendimento móvel por meio de carretas, que oferecem exames e atendimento em diversas especialidades, como ressaltou o ministro da Saúde, Alexandre Padilha.
6: Mais de 2.800 municípios brasileiros já tiveram atendimento dessas carretas. Nós vamos chegar a 150 dessas carretas até o final do ano e 81% dos atendimentos são das mulheres, porque a saúde da mulher é prioridade absoluta e as carretas têm ajudado muito na saúde da mulher.
4: A estratégia também foi responsável pela inclusão de mais de 1,5 milhão de especialistas no atendimento à rede pública do país. Reportagem Luana Karen.
2: E o Ministério da Saúde incluiu mais uma estratégia para ampliar o acesso a cuidados especializados no Sistema Único de Saúde.
3: A partir de agora, a infectologia foi incluída no programa Agora Tem Especialistas e faz parte da oferta de cuidados integrados.
2: A iniciativa tem como objetivo fortalecer a atenção a pessoas vivendo com HIV e ou com AIDS, que demandam avaliação diagnóstica e acompanhamento integrado.
3: Já fazem parte do programa 6 especialidades, são elas: cardiologia, ginecologia, oftalmologia, oncologia, ortopedia e otorrinolaringologia.
2: Os cuidados integram um conjunto de procedimentos que vão desde consultas, exames e tecnologias de cuidado a condução de agravos específicos de rápida resolução.
3: Amanhã, dia 30 de junho, é o último dia da campanha de vacinação contra o HPV.
2: Mesmo após essa data, a vacina vai continuar disponível para a imunização de grupos prioritários.
3: A vacina protege contra o papiloma vírus humano, responsável por diversos tipos de câncer.
7: O papiloma vírus humano, HPV, é a infecção sexualmente transmissível mais comum no mundo. A vacina é segura e fundamental na prevenção de diversos tipos de câncer, como os de colo do útero, vulva, pênis, garganta e pescoço. A advogada Marici Valeta conta que não quer ver o filho correr riscos e o levou para vacinar contra o HPV aos 10 anos de idade.
8: Primeiro que é uma coisa perigosa, né? Que pode levar a outras doenças bastante perigosas. Além da proteção individual, acho que a gente tem que ter em mente esse efeito coletivo, né? Que é de você interromper um pouco esse ciclo.
7: A vacina deve ser tomada antes do início da vida sexual. Ela faz parte da rotina do Calendário Nacional para Crianças e Adolescentes de 9 a 14 anos, que tem direito ao imunizante de graça. Outros grupos também têm esse direito. Pessoas vivendo com HIV, pacientes oncológicos, pessoas transplantadas, usuários de profilaxia para o HIV e vítimas de violência sexual. Éder Gatti, diretor do Departamento do Programa Nacional de Imunizações do Ministério da Saúde, fala sobre a importância dessa imunização.
9: Quando a gente fala de vacinação, a gente está falando de evitar câncer. Casos que teriam um custo enorme no tratamento, e câncer, ele é de alta complexidade. Então a pessoa, quando ela se vacina, ela está contribuindo com a sua proteção e seu bem-estar, mas também ela está dando uma grande contribuição a toda a sociedade brasileira, fazendo ali uma proteção ao Sistema Único de Saúde, garantindo que ele fique mais acessível para outras patologias e outras pessoas.
7: Até amanhã, 30 de junho, quem tem entre 15 e 19 anos também pode se vacinar de graça contra o HPV. Após esse prazo da campanha, o imunizante deve ser adquirido em clínicas particulares. Mas a vacinação gratuita continuará disponível para os grupos prioritários. Reportagem Nazi Brum.
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2: Oportunidades. Estudantes indígenas e quilombolas agora têm reserva de vagas para estágios nos órgãos públicos federais.
3: 3% serão destinados aos indígenas e 2% aos quilombolas. As regras já garantem reserva para estudantes negros e para pessoas com deficiência.
11: Para acessar as vagas disponíveis nas cotas, é preciso se autodeclarar como pertencente a algum desses grupos. Isso é feito durante o preenchimento da inscrição. A diretora de Planejamento da Força de Trabalho do Ministério da Gestão, Maria Aparecida Chagas, fala do impacto da iniciativa.
12: É uma forma, né, da administração pública contribuir para a trajetória formativa dessas pessoas, para auxiliar essas pessoas no mundo do trabalho, para auxiliar essas pessoas a entenderem quais são os códigos, a forma de atuação que é o trabalho.
11: Marcelo Barbosa, da representação estudantil da Coordenação Nacional de Articulação das Comunidades Negras Rurais Quilombolas, argumenta que ter melhores chances de acessar o estágio é fundamental para esses estudantes.
13: Nós vemos uma realidade em que os estudantes precisam sair dos seus territórios para irem para a cidade para fazerem a universidade. E esse auxílio financeiro das bolsas vai ajudar na permanência desses estudantes.
11: Braulina, do povo Baniuá, faz doutorado na Universidade de Brasília e comemorou a reserva de vagas em estágios como uma oportunidade de melhoria profissional para parentes de todas as etnias indígenas.
14: Para que a gente tenha mais parentes qualificados na sua área e que tenham parentes com experiência no estágio e em outros lugares. É o primeiro passo de muito sonho que vem e estamos muito felizes.
11: Cerca de 16 mil estudantes fazem estágios na administração pública federal. As oportunidades são para nível médio, ensino técnico, graduação e pós-graduação. Cada órgão divulga os estágios que oferece e tem até o início de setembro deste ano para se adaptar às novas regras de reserva de vagas. Reportagem Carlos Oliveira.
2: Já jovens que completam 18 anos em 2026 têm até amanhã, dia 30, para fazer o alistamento militar obrigatório.
3: Quem perder o prazo poderá pagar multa e enfrentar restrições, como impedimento para tirar passaporte, assumir cargo público e participar de concursos.
2: A expectativa é que mais de 1 milhão de jovens participem do processo em todo o país.
3: O procedimento pode ser feito pela internet, no site alistamento.eb.mil.br ou em uma junta do Serviço Militar.
2: E essas foram as notícias do Governo do Brasil.
3: Uma realização da Secretaria de Comunicação Social da Presidência da República.
2: Com produção da empresa Brasil de Comunicação.
3: Fique agora com as notícias do Poder Judiciário e do Congresso Nacional. Boa noite.
2: Uma boa noite, até amanhã.
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17: Supremo Tribunal Federal lança edital para receber proposta sobre a modernização do sistema de justiça. STJ decide que é ilegal a busca na casa do suspeito de um crime baseada apenas no relato de outros réus. Ministério Público Eleitoral aciona governador do Amapá por promoção pessoal na fachada da Secretaria de Educação. Boa noite, eu sou o Arthur Filho. O Supremo Tribunal Federal lançou o edital para receber propostas sobre a modernização do sistema de justiça. Os interessados podem enviar manifestações institucionais sem caráter pessoal, que deverão ser apresentadas por meio de formulário eletrônico até 15 de agosto. Fernanda Porto.
18: As contribuições serão analisadas pelo Grupo de Estudos para a Modernização do Sistema de Justiça, instituído pelo presidente do Supremo Tribunal Federal, o ministro Edson Fachin. As sugestões deverão tratar de temas como simplificação processual, redução da litigiosidade, transformação digital, governança da inteligência artificial, modernização das carreiras e da gestão judiciária, fortalecimento da integridade institucional, transparência pública, proteção dos direitos fundamentais e promoção de maior estabilidade jurídica para o desenvolvimento econômico e social do país. O edital completo pode ser acessado no portal stf.jus.br.
17: Polícia não pode entrar em casa de pessoa suspeita de um crime apenas porque outros suspeitos a acusaram. Para o STJ, esse tipo de informação por si só não é suficiente para justificar a entrada no imóvel. Fátima Uchoa.
19: Um homem foi acusado de tráfico de drogas e condenado juntamente com outras duas pessoas. Pela denúncia durante a abordagem policial, os outros dois réus o apontaram como fornecedor das drogas. Também informaram o endereço dele aos agentes, que foram ao local para realizar o flagrante. O Tribunal de Justiça de Goiás considerou a busca domiciliar legítima, mas a quinta turma do STJ reconheceu a ilegalidade dessa busca e das provas obtidas, e com isso absolveu o réu. Segundo o relator ministro Ribeiro Dantas, o ingresso dos policiais no imóvel deveria ter sido precedido de justa causa que amparasse o flagrante, de mandado judicial ou de consentimento comprovado do morador.
17: Ouvir a população para melhorar os serviços prestados. Esse é o papel da consulta pública realizada pela Justiça do Trabalho. Foram mais de 2.400 participações registradas. Mila Amaral.
20: A pesquisa aconteceu de 25 de maio a 5 de junho em todo o país e ouviu as opiniões e sugestões da população de fóruns e de tribunais trabalhistas. Entre as principais demandas, reduzir processos pendentes e julgar processos com mais de 2 anos foram sugeridos na pesquisa. Além disso, 15% dos participantes concordam que a Justiça do Trabalho deve incentivar a conciliação como forma de resolver conflitos trabalhistas. Os dados coletados também vão servir como base para definir as metas nacionais do Judiciário Trabalhista para 2027.
17: Ministério Público Eleitoral aciona governador do Amapá por promoção pessoal na fachada da Secretaria de Educação. O órgão pede a retirada imediata dos banners com agradecimentos ao gestor sob pena de aplicação de multa diária de R$50 mil. Vanessa Pereira.
1: Na ação apresentada para a Justiça Eleitoral, o MP aponta a prática de propaganda eleitoral antecipada para o governador Clécio Luiz. De acordo com a apuração, foram espalhados 7 banners com mensagens de agradecimento ao político dentro do prédio da Secretaria de Estado de Educação, em Macapá. A instalação da publicidade no prédio público viola o princípio da impessoalidade, já que não possui caráter educativo nem de orientação social. Além da retirada imediata das peças sob pena de multa diária de R$50 mil, o MP Eleitoral pede também que a Justiça reconheça a ilegalidade das condutas.
17: 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A você, uma ótima noite.
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1: Eu sou Paula Groba.
2: E eu sou Ricardo Nakaoka.
1: E estes são os destaques de hoje do Jornal do Senado, que começa agora.
2: Após aprovação do Congresso, Receita Federal divulga a primeira lista de devedores contumazes.
1: Senadora quer esclarecimentos sobre impactos da crise do BRB e do Banco Master.
2: Senado analisa estatuto para garantir direitos da população em situação de rua.
1: Boa noite.
2: Boa noite.
1: Nem todo contribuinte com dívidas é considerado devedor contumaz. Essa classificação vale para empresas que acumulam débitos tributários de forma recorrente e como estratégia de negócio.
2: A Receita Federal divulgou a primeira lista com esses contribuintes, prevista no Código de Defesa do Contribuinte, aprovado pelo Senado no início do ano. O primeiro setor a ter os nomes publicados foi o de fumo e tabaco. Mais detalhes com o repórter Douglas Castilho.
3: A lei define como devedor contumaz aquele que acumula dívidas tributárias de forma reiterada, sem justificativa e em valores relevantes. O objetivo é combater a inadimplência estruturada, que é quando as empresas utilizam as chamadas técnicas de planejamento tributário agressivo para burlar o fisco sem violar os regulamentos mais severos, reduzir a concorrência desleal, já que as empresas devedoras conseguem praticar preços mais baixos no mercado, e aumentar a transparência fiscal. Quando da aprovação do projeto que deu origem à lei, o relator senador Efraim Filho, do PL da Paraíba, fez questão de ressaltar que não é qualquer prática que se encaixa no conceito de dívida contumaz, definido de forma bastante objetiva.
4: Separar a contumácia da inadimplência, ou seja, o devedor contumaz é quem faz da sonegação seu modelo de negócio. Jamais uma empresa que está no mercado formal, que gera empregos, que paga também seus impostos, por ter um momento de crise, um período de inadimplência periódico, temporário, ela não se enquadrará de nenhuma forma nesse conceito de contumaz.
3: O senador Isauci Lucas, do PL do Distrito Federal, relembrou que a publicação da lista é apenas uma das medidas dentro do que se chama Código de Defesa do Contribuinte.
5: Além da questão do devedor contumaz, ele de fato inclui, no sentido de respeitar a expectativa dos contribuintes, reduzir realmente a litigiosidade, usando inclusive formas alternativas de resolução de conflitos, facilitar o cumprimento das obrigações, reprimir a evasão, fraude, etc., presumir de boa fé do contribuinte.
3: Antes de incluir qualquer empresa na lista, a Receita deve fazer notificação prévia e conceder 30 dias para regularização ou defesa. Segundo a entidade, novas listas deverão ser apresentadas em julho.
1: O senador astronauta Marcos Pontes, do PL de São Paulo, defendeu investimentos em ciência, tecnologia e infraestrutura para fortalecer a capacidade do Brasil de desenvolver vacinas e responder a futuras emergências sanitárias. Segundo ele, o país precisa adotar uma cultura de prevenção, com um orçamento contínuo para pesquisa, formação de profissionais e manutenção de estruturas estratégicas para reduzir a dependência de outros países em situações de crise. O financiamento da produção de vacinas nacionais foi tema de uma audiência pública na Comissão de Ciência e Tecnologia.
2: O parlamentar também defendeu o acesso da população a informações científicas de qualidade sobre vacinação. Na opinião dele, ninguém deve ser obrigado a se vacinar, mas o conhecimento é fundamental para que as pessoas tomem decisões conscientes e contribuam para a proteção coletiva em momentos de emergência sanitária.
6: Vejo muitas ideias erradas com relação à vacina. Se me perguntar assim, você é a favor a obrigar as pessoas a tomar vacina? Não, não sou a favor de obrigar ninguém a nada. Existem efeitos colaterais? Existem. Então tem que ser muito claro com relação a isso. Mostrar quais são os efeitos colaterais e a pessoa decide se toma ou não aquela vacina. E eu acredito que uma informação bem feita de ciência para as pessoas vão decidir pelo correto, que é tomar a vacina.
1: E a lei que ampliou as ações de combate ao mosquito transmissor da dengue, zika e chikungunya completa 10 anos.
2: Sancionada em junho de 2016, a norma autorizou medidas como mutirões de limpeza, campanhas educativas e visitas a imóveis. A proposta foi debatida e aprovada pelo Senado durante uma das maiores.
6: Mostrar quais são os efeitos colaterais e a pessoa decide se toma ou não aquela vacina. E eu acredito que uma informação bem feita de ciência para as pessoas vão decidir pelo correto, que é tomar a vacina.
1: E a lei que ampliou as ações de combate ao mosquito transmissor da dengue, zika e chikungunya completa 10 anos.
2: Sancionada em junho de 2016.

0: Rodrigues.
1: Em vigor desde 27 de junho de 2016, a lei que ampliou as ações de combate ao mosquito transmissor da dengue, zika e chikungunya completa 10 anos. Com participação dos senadores, o texto foi debatido em meio à emergência sanitária provocada pelo avanço dessas doenças. Na votação da proposta, o senador Humberto Costa, do PT de Pernambuco, que atuou como relator da medida, destacou a importância de fortalecer a vigilância.
2: Sem dúvida, esse é o problema de saúde pública mais crítico, não somente do Brasil, mas hoje em termos mundiais. Então, acho que deve ser um esforço de toda a sociedade nesse momento. Eu que já tive a oportunidade de ser ministro da Saúde, que tem um projeto de lei com esse mesmo conteúdo, eu creio que é uma decisão correta. Como acho também que o Congresso estará inteiramente aberto e suscetível a garantir os recursos orçamentários necessários para que o combate ao Aedes aegypti se faça da melhor maneira possível.
1: A legislação autorizou a União, estados e municípios a adotarem medidas excepcionais e também trouxe mudanças importantes no amparo social às famílias afetadas pelo surto de Zika. 10 anos depois, a legislação segue como base para ações emergenciais de vigilância em saúde e é considerada um marco na resposta institucional à crise sanitária de 2016.
3: O secretário de Economia do Distrito Federal deve ser convidado a explicar na Comissão de Assuntos Econômicos os impactos da crise envolvendo o BRB e o Banco Master.
0: O pedido é da senadora Damares Alves, que quer esclarecimentos sobre as garantias oferecidas pelo GDF e os possíveis reflexos nas contas públicas. Repórter Marcela Cunha.
4: O secretário de Economia do Distrito Federal, Valdivino José de Oliveira, deve comparecer à Comissão de Assuntos Econômicos para falar sobre os impactos da crise envolvendo o BRB e o Banco Master nas contas públicas do Distrito Federal. O pedido foi feito pela senadora Damares Alves, do Republicanos do Distrito Federal, que afirmou que parte das dúvidas levantadas pelos senadores depende de explicações do governo distrital.
5: Há garantias que o GDF está dando para esse grande acordo aí, essa grande reconstrução, reestruturação do banco, que nós temos que ouvir o secretário de Economia do DF.
4: O requerimento cita dúvidas sobre garantias oferecidas pelo governo local, uso de ativos públicos, compromissos assumidos pelo GDF e possíveis reflexos fiscais, orçamentários e patrimoniais do acordo homologado pelo Supremo Tribunal Federal. Damares quer saber se a operação pode afetar a capacidade de investimento do Distrito Federal, a execução de políticas públicas, concursos, nomeações e as contas das próximas administrações.
3: O Ministério da Saúde criou uma política nacional para adaptar o atendimento do SUS à realidade da população em situação de rua.
0: O tema também é acompanhado pelo Senado, que analisa um projeto para criar o Estatuto da População em Situação de Rua. Repórter Henrique Nascimento.
6: O SUS terá novas diretrizes para atender pessoas em situação de rua. O Ministério da Saúde instituiu uma política nacional para ampliar o acesso dessa população à atenção básica. Para quem vive essa realidade, o acesso ao cuidado pode fazer diferença no momento em que vínculos familiares, emprego e moradia já foram perdidos. Rogério Barba passou anos em situação de rua e hoje ajuda no acolhimento de outras pessoas em Brasília.
7: E aí eu me envolvi com o álcool, eu conheci o crack em 1989. E o crack fez, apesar de eu não ter parente, eu tinha muitos amigos bons. Só que o crack fez e o álcool fez eu perder os vínculos.
6: O tema também é discutido no Senado. Um projeto quer criar o Estatuto da População em Situação de Rua e prevê direitos básicos como acesso à alimentação gratuita, água potável, itens de higiene e banheiros públicos. Autor da proposta, o senador Randolfe Rodrigues, do PT do Amapá, defende que o poder público atue tanto no acolhimento quanto no combate à violência contra quem vive nas ruas.
8: O poder público tem que tomar as medidas necessárias para dar guarida e para acolher as pessoas de rua e, ao mesmo tempo, criminalizar aqueles que detestam pobres, aqueles que ofendem e atacam os pobres.
6: O projeto que cria o Estatuto da População em Situação de Rua está em análise na Comissão de Constituição e Justiça.
0: Música. com edição de Paula Groba e trabalhos técnicos de João.

0: João Lira, o Jornal do Senado fica por aqui. Acompanhe agora as notícias da Câmara dos Deputados. Boa noite.
1: Boa noite e até amanhã.
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3: Comissão aprova novas regras para blindagem de teto solar de veículos.
4: Deputados determinam a apresentação de antecedente criminal de noivos.
3: Proposta autoriza auxílio para contenção de agressor de mulher em voo.
4: Projeto em análise define ações integradas para evitar quedas de idosos.
3: Boa noite. Avança na Câmara projeto que cria uma política integrada para prevenir quedas de pessoas idosas. Quem tem as informações é a repórter Sofia Peçanha.
5: As quedas estão entre as 10 condições de saúde que mais levam à incapacidade funcional, segundo o estudo longitudinal da saúde dos idosos brasileiros. Visando a saúde e o bem-estar da pessoa idosa, a Comissão de Saúde aprovou o projeto que cria a Política Nacional de Prevenção de Quedas entre Pessoas Idosas. O principal objetivo é reduzir o número de quedas, suas consequências físicas, psicológicas e emocionais, além de promover o envelhecimento ativo e saudável da população idosa. Um dos autores da proposta, o deputado Luiz Couto, do PT da Paraíba, salientou que atualmente o Brasil não possui uma política nacional voltada para a prevenção de quedas. E com isso, a nova política visa atender essa demanda, proporcionando diretrizes e cooperação intersetorial nas áreas de saúde, assistência social, urbanismo e transporte, por exemplo. O projeto propõe ações amplas, como programas de exercícios físicos específicos que fortalecem o equilíbrio e a mobilidade, melhorias na infraestrutura urbana e nos ambientes residenciais, campanhas educativas sobre a importância da prevenção de quedas e a capacitação de profissionais de saúde e cuidadores. O deputado Alan Garcês, do PP do Maranhão, relator na comissão, ressaltou que a proposta não apenas reforça uma questão de saúde pública no Brasil e no mundo, mas também reduz os impactos financeiros para o sistema de saúde.
6: Pois se trata de inovação legislativa necessária e essencial para as pessoas idosas. Além do mais, medidas preventivas de saúde sempre economizam recursos financeiros ao Estado, pois ao evitar a queda haverá certamente redução dos gastos de recursos públicos com cirurgias e procedimentos médicos invasivos.
5: Agora, o projeto que cria a Política Nacional de Prevenção de Quedas entre Pessoas Idosas será analisado pelas Comissões de Finanças e Tributação e Constituição e Justiça. Da Rádio Câmara de Brasília, Sofia Peçanha.
2: Previdência.
4: Câmara analisa a proposta de aposentadoria para policial com invalidez permanente. O repórter José Carlos Oliveira nos conta mais detalhes.
7: A Câmara dos Deputados analisa o projeto de lei que define casos específicos de invalidez permanente que deverão garantir aposentadoria ou pagamento de seguro a profissionais de segurança pública que sofrerem acidentes em serviço. Entre as hipóteses que impedem o exercício da atividade estão cegueira, paraplegia, tetraplegia e amputação de braço ou perna. A aposentadoria ou seguro seriam válidos para policiais federais, civis, militares e penais, bombeiros militares e guardas municipais. A proposta partiu do deputado Bibo Nunes, do PL do Rio Grande do Sul, e foi aprovada na Comissão de Relações Exteriores, onde o relator, deputado Sargento Faur, do Paraná, incluiu os policiais legislativos entre os beneficiados. A intenção, segundo Faur, é proteger todos os operadores da segurança pública.
8: Importante para dar uma segurança jurídico-financeira para policiais, operadores de segurança pública, né, que arriscam diariamente suas vidas em acompanhamentos táticos, em confrontos, e eles precisam de uma segurança tanto para o policial que sofrer sequelas graves, como principalmente para familiares, né, que porventura perdem os seus entes aí em confronto.
7: A proposta de casos específicos para a aposentadoria de policial com invalidez permanente ainda será analisada nas comissões de segurança pública, de previdência, de finanças e tributação e de Constituição e Justiça. Da Rádio Câmara de Brasília, José Carlos Oliveira.
2: Segurança Pública.
3: Câmara aprova que a ANAC requisite auxílio para deter agressor de mulher durante voo. A repórter Mônica Tati explica a proposta.
9: A ANAC, a Agência Nacional de Aviação Civil, poderá ser autorizada a requisitar força policial para deter agressor de mulher em aviões. O projeto foi aprovado em todas as comissões da Câmara e está sendo apreciado agora pelo Senado Federal. A legislação já prevê que a ANAC adote medidas necessárias para a segurança de pessoas e bens no transporte aéreo. No entanto, a proposta amplia as competências legais da agência no caso específico de agressão contra as mulheres. A relatora na Comissão de Viação e Transportes, a deputada Rosana Valle, do PL de São Paulo, explica que a proposta é importante para garantir mais clareza à lei e permitir que situações de assédio não se tornem mais graves.
10: Dentro de um avião não há para onde a vítima ir. É um ambiente fechado, um ambiente com alta vulnerabilidade. Portanto, o projeto garante uma resposta rápida, um respaldo legal para conter qualquer situação de violência, especialmente contra as mulheres. E por que destacar a proteção da mulher? Porque casos de assédio e agressão em transporte público, por exemplo, ainda acontecem de maneira costumeira e uma posição de vulnerabilidade para a mulher.
9: Rosana Valle acrescenta que o projeto não cria novas punições, mas garante a intervenção rápida, a proteção da vítima e a segurança dos passageiros e da tripulação. O projeto que autoriza a ANAC a requisitar força policial para deter agressor de mulher em aviões aguarda a votação no Senado. Se for aprovado, segue para a sanção presidencial. Da Rádio Câmara de Brasília, Mônica Tati.
2: Meio Ambiente.
4: Comissões da Câmara analisam projeto que obriga unidades de conservação a garantirem o acesso a idosos, pessoas com deficiência ou com mobilidade reduzida. Quem traz os detalhes é a repórter Júlia Lopes.
11: Com o objetivo de facilitar o acesso a todos em unidades de conservação da natureza, como parques e florestas nacionais, a Comissão de Meio Ambiente e Desenvolvimento Sustentável da Câmara dos Deputados aprovou o projeto que obriga esses espaços a adotarem medidas de acessibilidade para pessoas com deficiência, com mobilidade reduzida ou idosos. Entre as medidas previstas estão a instalação de rampas, corrimão, trilhas adaptadas, sinalização adequada, transporte interno e também a formação de pessoal capacitado. O texto também determina a criação do plano de acessibilidade, que deverá ser elaborado pelo órgão gestor da unidade de conservação com a especificação das estruturas e adaptações a serem implementadas, os prazos de instalação e a identificação de eventuais incompatibilidades entre o plano de manejo e a implementação das medidas de acessibilidade e inclusão. O relator da proposta, deputado Chico Alencar, do PSOL do Rio de Janeiro, defendeu que o projeto se adequa à realidade das unidades de conservação e explicou como se dará sua implementação.
12: Estabelecendo, inclusive, um prazo de 180 dias para essa adequação dessas unidades à presença, participação dessas pessoas que tenham essas limitações. É interessante que a gente estabeleceu também etapas para essa implementação, a fim de que a lei desça do papel para a vida real, seja de fato efetivada.
11: Atualmente, segundo o Instituto Chico Mendes de Conservação da Biodiversidade, órgão responsável por fiscalizar e gerir as unidades de conservação federais, o Parque Nacional da Chapada dos Veadeiros, o Parque Nacional da Tijuca, o Parque Nacional Marinho de Fernando de Noronha e o Parque Nacional do Iguaçu são alguns dos locais que já contam com adaptações para receber visitantes com mobilidade reduzida. A exclusão ou limitação de acesso a esses ambientes compromete não apenas a Lei Brasileira de Inclusão da Pessoa com Deficiência, como também contraria a função socioambiental dos espaços naturais. O novo texto introduziu a terminologia usada pela legislação ambiental e de acessibilidade e segue agora para análise na Comissão de Finanças e Tributação. Da Rádio Câmara de Brasília, Júlia Lopes.
2: Comissões.
3: Câmara analisa projetos para restringir fogos de artifício e exigir informação de ruído nas embalagens. A repórter Daniele Lessa nos conta como estão as propostas.
13: Alguns estados e municípios já regulamentaram o uso de fogos de artifício. No estado de São Paulo, uma lei de 2021 proibiu a queima, a soltura e o comércio de fogos de estampido. Já na cidade do Rio de Janeiro, a Câmara Municipal também aprovou norma que restringe fogos com poluição sonora acima de um limite de decibéis. No Congresso, existem vários projetos de lei em tramitação para criar uma regra federal. Na Câmara, um dos textos mais avançados é uma proposta que reúne uma série de projetos e está pronta para entrar na pauta da Comissão de Constituição e Justiça. A ideia central é impedir fogos de grande estampido, como resume o relator, deputado Valdemar Oliveira, do Avante de Pernambuco.
14: Ele não quer proibir os fogos de artifício, apenas aqueles de grande estampido que causem mal, né, que façam uma grande poluição sonora, principalmente aos autistas, aos idosos, aos enfermos, as crianças, as gestantes.
13: Outro projeto quer obrigar que embalagens e, quando possível, que os próprios artefatos informem o nível de ruído em decibéis. Hoje a proposta aguarda aparecer na Comissão de Indústria, Comércio e Serviços. E o autor, deputado Bruno Gannen, do Podemos de São Paulo, argumenta que a padronização pode dar mais eficácia às regras.
15: Hoje está regionalizado, né? Alguns estados evoluíram, outros não nesse tema. E o que a gente quer é que o Brasil como um todo entenda o quanto fogos de estampido ele é prejudicial para os animais, e isso acaba significando mortes, acidentes. Tem registros de animais que, por total desespero com fogos de estampido, provocaram acidentes fatais de trânsito.
13: Enquanto para muitos os fogos de artifício fazem parte da tradição de festas populares, viradas de ano e comemorações esportivas, para outras pessoas o barulho pode causar sofrimento, estresse e até acidentes, especialmente entre crianças, idosos, pessoas com autismo e animais. O debate sobre como equilibrar celebração e bem-estar tem ganhado espaço entre os parlamentares. Da Rádio Câmara de Brasília, Daniele Lessa.
2: Transportes.
4: Comissão aprova regras para blindagem de teto solar de veículos. Saiba mais informações na reportagem de Maria Neves.
16: A Comissão de Segurança Pública da Câmara dos Deputados aprovou o projeto do deputado Flávio Nogueira, do PT do Piauí, que estabelece regras para blindagem de tetos solares em veículos. Pelo texto, a blindagem deve ocorrer obrigatoriamente com uma peça única e fixa. O teto não poderá ter mecanismo de abertura ou deslizamento. O objetivo da medida é evitar pontos de vulnerabilidade na estrutura do automóvel. O nível de proteção balística.

0: ação da blindagem do teto solar. Então o teto solar às vezes não vem blindado e às vezes fazem uma blindagem com diferença de capacidade de proteção. Essa norma ela garante que o teto solar blindado deva seguir a mesma blindagem do restante da viatura e que por orientações técnicas esse teto seja fixo, não seja móvel. Tenha lá a luminosidade, tenha a transparência, mas ele é fixo.
1: O texto aprovado também autoriza a blindagem parcial de veículos, tanto para uso particular quanto oficial. Essa modalidade permite proteger apenas partes da carroceria ou dos vidros e pode ter custo menor. Nesse caso, o documento do carro deverá informar quais partes estão protegidas. A blindagem de veículos no Brasil é controlada principalmente pelo Exército. Dentre as normas de segurança previstas, está a exigência de que o nível de proteção balística seja uniforme em todas as partes do automóvel. O Código de Trânsito Brasileiro, por sua vez, determina que, no caso de blindagem, o poder público não pode exigir documento ou autorização adicional para registro ou licenciamento no órgão de trânsito. Antes da Comissão de Segurança Pública, o projeto foi rejeitado na Comissão de Viação e Transportes. Agora ele segue para a Comissão de Constituição e Justiça e ainda terá de ser votado pelo plenário. Da Rádio Câmara de Brasília, Maria Neves.
2: Desenvolvimento Regional.
3: A comissão aprova projeto que cria estruturas municipais para ajuda em desastres. A reportagem é de Luiz Cláudio Canuto.
4: A Comissão de Integração Nacional e Desenvolvimento Regional aprovou o projeto de lei que estabelece a criação, pelos municípios, de estruturas específicas para lidar com situações de emergência e desastres. Pela proposta, os centros de operações seriam implementados com apoio do Estado e conforme o grau de risco de cada localidade. O texto aprovado é a versão do relator, deputado Benes Leocádio, do União do Rio Grande do Norte, ao projeto do deputado Júlio Lopes, do PP do Rio de Janeiro, que foi apresentado em 2024. O deputado acredita que a medida reduz as consequências na vida das famílias.
5: A grande maioria dos municípios do país já tem suas comissões de defesa civil, já tem suas estruturas nas suas diversas secretarias e estrutura de políticas públicas em cada território local, mas essa intenção do centro de operações de cidade é reunir nessa estrutura todas as condições que já disponham em cada município e aí sirva de instrumento para agilizar, junto aos demais órgãos, a Comissão de Defesa Civil Nacional, dentro do Ministério da Integração, a questão da burocracia existente no tocante à decretação de estado de calamidade pública para facilitar a liberação de recursos. E eu acho que esse centro de operações facilita muito mais como um arregimentador de soluções que venham realmente dar resposta com a maior brevidade possível.
4: Desde 2012, motivado por enchentes e secas na primeira década do século XXI, o então governo Lula sancionou uma lei com a Política Nacional de Proteção e Defesa Civil. Segundo o texto, os municípios deveriam coordenar as ações com estados e a União. Os municípios deveriam articular, além das ações, o levantamento da identificação dos riscos de desastres nas regiões geográficas e grandes bacias hidrográficas do país. Esses levantamentos, que originariam os planos, deveriam estar prontos nos primeiros 18 meses após a publicação da lei e atualizados a cada 3 anos. O relator do projeto aprovado na Câmara propôs que a instalação e a manutenção dos centros de operação sejam realizados com apoio dos estados e orientados conforme o nível de risco de cada município. A proposta ainda vai ser analisada pela Comissão de Constituição e Justiça antes de seguir para o Senado. Da Rádio Câmara de Brasília, Luiz Cláudio Canuto.
2: Justiça.
6: Câmara aprova a obrigação para noivos apresentarem antecedentes criminais. A repórter Silvia Munhato tem mais detalhes.
7: A Comissão de Constituição e Justiça da Câmara aprovou o projeto que inclui a certidão de antecedentes criminais e a certidão judicial civil e criminal como documentos obrigatórios na habilitação para o casamento. O relator, deputado Capitão Alberto Neto, do PL do Amazonas, explicou que a existência de antecedentes não vai impedir o casamento, mas diz que é importante para a mulher ter mais informações diante do total de feminicídios no país.
8: Imagina, se ele tem um passado de violência contra a mulher vai decidir se vai querer casar ou não, sabendo daquela informação. Não vai impedir, mas vai ser obrigatório ele apresentar esses documentos, assim como ele apresenta na hora do concurso público, ele vai apresentar também na hora de casar.
7: O texto aprovado prevê que ambos os noivos deverão ter ciência do conteúdo das certidões. O projeto que prevê a apresentação de certidão de antecedentes criminais e a certidão judicial civil e criminal na habilitação para casamentos deve seguir agora para o Senado. Da Rádio Câmara de Brasília, Silvio Minhato.
3: Termina agora o Jornal Câmara dos Deputados, produzido pela Rádio Câmara, com trabalhos técnicos de Wellington Teles e a apresentação de Luciana Vieira e Val Monteiro. Boa noite.
6: Boa noite. Você fica agora com as notícias do Tribunal de Contas da União.
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9: O Tribunal de Contas da União avaliou o programa Agora Tem Especialistas, do Ministério da Saúde. A iniciativa busca ampliar o acesso da população a consultas, exames e cirurgias com especialistas pelo SUS, o Sistema Único de Saúde. O principal ponto analisado foi a estrutura para reduzir a espera por consultas, exames e outros atendimentos. A auditoria apontou...
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